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0: 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As notícias do governo federal que movimentaram o país no dia de hoje.
1: Olá, uma boa noite.
2: Boa noite para você que nos acompanha em todo o país.
1: Terça-feira, 15 de setembro de 2026.
2: Vamos aos destaques do dia.
1: A infraestrutura por trás da tela. Data Centers mantém o mundo conectado.
2: E Brasil sanciona lei que cria regime tributário especial para a instalação desses espaços no país.
1: É o Redata. Medida prevê incentivos fiscais e uso de energia renovável. Pablo Mundi.
3: A nova legislação também contempla serviços de computação em nuvem e operações de inteligência artificial, como treinamento e geração de respostas do modelo de IA.
2: Produção agrícola e pecuária.
1: Brasil colheu cerca de 361 milhões de toneladas de grãos na safra 2025-26, 2,6% a mais em relação à anterior.
2: E produção de carnes deve ultrapassar 34 milhões de toneladas em 2026 e 2027. Natália Kozlik.
4: De acordo com a Conab, o resultado permitirá um aumento nas exportações sem comprometer o abastecimento do mercado interno.
1: Um refúgio científico no meio da Amazônia.
2: Às margens do Lago Tefé, a biblioteca reúne mais de 28 mil obras ligadas à região. Cleide Lopes.
5: Localizada em uma região cercada por áreas protegidas, ela é o único local com conteúdo científico em um raio de mais de 500 quilômetros.
1: Hoje na apresentação, Luciana Vasconcelos e Nazi Brum.
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1: Sancionado o regime especial de tributação para serviços de data centers, o Redata.
2: A lei prevê incentivos fiscais e suspende a cobrança de tributos federais para a compra de equipamentos destinados à instalação, ampliação e modernização dos centros de tecnologia, os data centers.
1: Uma das obrigações das empresas é o compromisso com a sustentabilidade e o uso de energia limpa.
2: Mas você sabe o que são os data centers? Vamos entender na reportagem de Pablo Mundim.
3: Data centers são estruturas que armazenam, processam e gerenciam grandes volumes de dados e aplicações digitais. O Brasil passa a ter um regime especial de tributação para estimular a instalação de data centers no país. A nova lei cria incentivos fiscais para a compra de equipamentos usados nesses centros de processamento de dados. Para ter acesso aos benefícios, as empresas terão de cumprir contrapartidas. Entre elas, reservar pelo menos 10% da capacidade de processamento para o mercado interno, utilizar energia de fontes limpas ou renováveis e investir no país. Também haverá exigências de eficiência no uso da água para o resfriamento dos equipamentos. O secretário executivo do Ministério da Fazenda, Rogério Seron, destaca o papel dessa medida na indústria 4.0.
6: É uma crítica muito recorrente quando se discute data centers, a questão do consumo excessivo de água e que isso pode ser um problema. As novas soluções que se chamam de circuitos fechados, o projeto endereça isso de uma forma muito adequada. Então, o consumo de água não será um problema. E a energia, a nossa energia, sim, esses data centers consomem muita energia, mas diferente do resto do mundo, aqui a gente produz energia limpa, de baixo carbono e renovável. Então, novamente, isso não vai ser um gargalo, vai ser uma grande oportunidade.
3: A nova legislação também contempla serviços de computação em nuvem e operações de inteligência artificial, como treinamento e geração de respostas por modelos de IA. Segundo o ministro do Desenvolvimento, Indústria, Comércio e Serviços, Márcio Elias Rosa, o regime prevê a suspensão por 5 anos de tributos na compra de componentes eletrônicos e outros equipamentos de tecnologia da informação e comunicação.
7: Há uma suspensão dos tributos federais, nós temos a expectativa de que estados nos acompanhem, que os municípios nos acompanhem, mas o fato é que há uma suspensão dos tributos federais sempre que o produto não tiver a produção nacional equivalente, desde que seja destinado para o ativo, né, imobilizado desses investimentos e vale por 5 anos. Ou seja, nós estamos em face de uma grande inovação.
3: A entrada no programa dependerá de autorização do Ministério da Fazenda e as empresas precisam estar em dia com os tributos federais. Reportagem Pablo Mundim.
1: A gente acabou de falar dos incentivos aos data centers, aqueles galpões gigantes, verdadeiros supercomputadores que fazem a mágica da internet. Da internet aconteceram de dia, guardando nossas fotos e fazendo funcionar a inteligência artificial.
2: Mas para entender como a gente chegou até aqui, vale a pena voltar um pouquinho no tempo e ver como a internet evoluiu ao longo das décadas.
1: Quem é dessa época vai lembrar, 30 anos atrás, navegar na web era aquela novela da conexão discada, cheia de bips, chiados e paciência.
2: Pois é, Nazi, de lá para cá tudo mudou. Hoje mais de 90% dos brasileiros estão conectados. E aquela internet lenta deu lugar a uma rede rápida, que está na palma da mão, no celular, no trabalho e no nosso dia a dia.
1: Pois é, confira os detalhes dessa evolução na reportagem de Gabriela Noronha.
8: Quem lembra desse som inconfundível da conexão de escada? Há cerca de 30 anos, esses bips e chiados significavam que alguém estava se conectando ao mundo novo. No Brasil, a internet começou a se popularizar no final dos anos 90 por meio de modems ligados à linha telefônica. Só na década de 2000, com a introdução da banda larga, foram possíveis conexões mais rápidas e estáveis, como explica Giovanni Almeida, professor da Faculdade de Ciências e Tecnologias em Engenharia da Universidade de Brasília.
9: No início, era a tecnologia discada. Então, quem poderia ter acesso à internet era quem tinha um telefone em casa. E depois, então, começa a ter uma evolução, que é quando surge a tecnologia que a gente, né, chama de rede de telefonia celular. Então, você tem desde a primeira geração, né, aí por isso tem 1G, 2G, 3G, 4G e hoje 5G. Aí, a partir da tecnologia 4G, é que ficou mais forte, aí coincide com o uso do smartphone, surge do smartphone, que aí permite que hoje a gente tenha, né, esse acesso na palma da mão.
8: Com a expansão da infraestrutura de internet e a diversificação das tecnologias, cerca de 169 milhões de pessoas no Brasil já estão conectadas hoje. Segundo dados do Instituto Brasileiro de Geografia e Estatística, o IBGE, mais de 90% da população já tem acesso à rede. O que muitos não sabem é que, embora o destino final seja a tela do celular ou do computador, o caminho percorrido pelo sinal varia entre a fibra ótica, a rede móvel e o satélite. De acordo com Thiago Brown, assessor do Departamento de Investimento e Inovação do Ministério das Comunicações, cada tecnologia atende a uma realidade geográfica e a diferentes necessidades de uso.
10: O que é muito importante a gente ter em mente é que todas essas tecnologias, seja satélite, telefonia móvel ou fibra ótica, elas se complementam, né? Então, naquela região onde é mais difícil chegar à fibra ótica, a gente consegue, através de uma comunicação telefonia móvel, levar conectividade banda larga para a população. E aí, mais difícil ainda, aquela região mesmo remota, de rural, de fronteira, por exemplo, em estados que tem muita densidade de floresta, mas existe gente morando ali, existem brasileiros morando ali, a gente tem a solução via satélite para levar também.
8: O assessor do Ministério das Comunicações destaca ainda que, para além das experiências cotidianas, redes estáveis e ultra rápidas permitem o acesso a serviços públicos digitais como telemedicina e conteúdos educativos.
10: Com a chegada da internet de alta velocidade, a gente consegue levar saúde. Um especialista da área médica consegue fazer o atendimento desse brasileiro que está numa região rural, por exemplo, né? E aí acesso à educação, aí se fala, né? A internet hoje tem todo o conteúdo de todos os tipos.
8: Para mais informações sobre as tecnologias disponíveis e a qualidade dos serviços prestados, basta consultar a página da Anatel na internet no endereço anatel.gov.br. A agência regula e fiscaliza o setor de telecomunicações, estabelecendo normas técnicas e mediando conflitos entre consumidores e operadoras. Reportagem Gabriela Noronha.
2: O Brasil colheu cerca de 361 milhões de toneladas na safra 2025-26, segundo estimativa da Companhia Nacional de Abastecimento, a Conab.
1: O volume representa alta de 2,6% em relação à temporada anterior. A área plantada também deve crescer, chegando a 83,5 milhões de hectares. Confira na reportagem.
11: A produção brasileira de grãos na safra 2025-2026 fechou o ciclo estimado em 361 milhões e 700 mil toneladas, segundo a Companhia Nacional de Abastecimento, a Conab. É o 12º e último levantamento para o período de setembro do ano passado a agosto deste ano. Os números mostram um aumento de 2,6% em relação à temporada anterior. A área de plantio estimada é de 83 milhões e 500 mil hectares, crescimento de 1,7%. Em comparação com o ciclo anterior. Os maiores aumentos de área estão nas lavouras de soja e milho. Segundo Nayara Bittencourt, diretora de Política Agrícola e Informações da Conab, as condições climáticas contribuíram para os dados estimados.
12: Então, em relação à soja, nós temos 180,4 milhões de toneladas colhidas. Esse resultado ele decorre tanto de uma expansão de área plantada e também das condições climáticas que foram bastante favoráveis nesse ano, com uma boa produtividade do ciclo. O milho também é uma cultura de destaque aqui, com 144 milhões de toneladas, também com condições climáticas bastante favoráveis nas principais regiões produtoras.
11: A Conab também apresentou uma estimativa para a próxima safra, de 2026 a 2027. A produção brasileira pode chegar a 366 milhões e 600 mil toneladas de grãos. Soja e milho apresentam tendência de crescimento. De acordo com a Conab, o resultado projetado reflete uma maior área semeada, o que compensa uma ligeira perda esperada na produtividade média nacional das lavouras. Quem comenta é o presidente da companhia, Silvio Porto.
13: Nós estamos apresentando aqui uma expectativa de crescimento de área praticamente para todas as culturas, mas nós estamos identificando uma redução de área no Rio Grande do Sul, mas nós estamos identificando também uma compensação dessa redução em outros estados.
11: O IBGE, que faz um levantamento anual da safra, estima para 2026 uma produção agrícola de 352 milhões e 900 mil toneladas, 2% acima do resultado registrado em 2025. Arroz, milho e soja representam 92,9% da produção estimada e ocupam 87,4% da área a ser colhida. Entre as regiões, o Centro-Oeste apresenta maior estimativa de produção, seguido por Sul, Sudeste, Nordeste e Norte. E Mato Grosso é o maior produtor, com 32,1%, seguido por Paraná, Rio Grande do Sul, Goiás, Mato Grosso do Sul e Minas Gerais. Com locução de Thaís de Araújo, reportagem Luciana Colares de Holanda.
2: No mercado de carnes, também há projeção de alta nos próximos anos.
1: Segundo a Conab, o resultado será puxado pela produção de carne suína e de frango em 2026 e 2027.
14: Segundo projeções da Conab, Companhia Nacional de Abastecimento, a produção brasileira de carnes deve ultrapassar 34 milhões de toneladas neste ano e no próximo. O valor é 2% maior que o volume obtido em 2025 e foi influenciado sobretudo pela avicultura de corte e a suinocultura. De acordo com a Conab, o resultado permitirá um aumento nas exportações sem comprometer o abastecimento do mercado interno. Os dados divulgados nesta terça-feira também estimam alta na produção de ovos no país nos próximos anos. A publicação completa pode ser acessada no endereço www.gov.br/conab. Natália Koslick, para a Voz do Brasil.
2: Atenção, participantes da Prova Nacional Docente.
1: O Instituto Nacional de Estudos e Pesquisas Educacionais Anísio Teixeira, o INEP, recomenda aos inscritos consultar com antecedência o local de prova, que será aplicada no próximo domingo, 20 de setembro.
2: As informações estão disponíveis no cartão de confirmação da inscrição no sistema PND.
1: Os portões serão abertos ao meio-dia, no horário de Brasília, e fechados pontualmente à 1 da tarde.
2: O resultado final está previsto para 15 de dezembro.
1: Mais informações em pnd.inep.gov.br.
15: Dicas do Enem.
16: Oi, meu nome é Davi Enzo e a minha pergunta é: quantas horas por dia eu preciso estudar?
2: A professora de Biologia, Maria Antônia Ferreira, vai responder essa dúvida. Vamos conferir.
17: Para essa pergunta, não existe uma resposta exata, porque isso é muito individual de cada um. Eu diria para vocês focarem mais em qualidade de estudo e menos em tempo. Porque, por exemplo, se você estudar 2 horas por dia, mas essas 2 horas forem bem proveitosas com foco total, é mais eficiente do que 5 horas toda hora oscilando o foco. Então, eu acho que, assim, o máximo possível que você consiga manter um bom rendimento, um bom foco ali nesse tempo de estudos. Lembre-se, no dia da prova, vocês estarão realizando exercícios. Vocês precisam estar preparados para responder questões. O Enem é muito mais do que simplesmente decorar um monte de teoria. Ele é uma prova de leitura, interpretação e preparação para responder exercícios.
2: As provas do Enem vão ser realizadas nos dias 8 e 15 de novembro. Se prepare e acompanhe as nossas dicas toda terça-feira aqui na Voz do Brasil e também na radiogov.ebc.com.br. Um local de conhecimento no interior do Amazonas, onde é possível acessar obras dos primeiros cientistas que pesquisaram a região.
1: Biodiversidade, populações ribeirinhas e recursos naturais estão entre os temas das pesquisas.
2: A biblioteca que fica em Tefé é um convite para pesquisadores, estudantes e qualquer pessoa que queira saber mais sobre a Amazônia brasileira.
1: Ela é um centro de pesquisa de excelência, vinculado ao Ministério da Ciência, Tecnologia e Inovação.
18: Preservar a Amazônia é garantir vidas no planeta, mas para preservar é preciso conhecer. E é justamente esse o objetivo da biblioteca Henri Waterbeats. Às margens do Lago Tefé, no Amazonas, a biblioteca conta com 28 mil obras científicas dedicadas à região. Mais do que reunir livros, a biblioteca é há mais de 3 décadas uma guardiã da memória científica da Amazônia. A bibliotecária Graciete do Socorro Rolim conta um pouco sobre a sua história.
19: Nós temos vários títulos de vários viajantes naturalistas que andam aqui pela região amazônica. Se você quiser fazer uma pesquisa histórica dos primeiros estudos relacionados aqui na região, tanto na parte de biologia, botânica, zoologia, arqueologia, a parte da antropologia, esses livros, eles são fontes riquíssimos dessas informações.
18: O acervo conta com publicações sobre a conservação da biodiversidade, uso sustentável dos recursos naturais, estudos sobre populações ribeirinhas e diversidade socioambiental. A biblioteca é uma fonte de consulta para pesquisadores, estudantes e profissionais de diversas áreas. Localizada em uma região cercada por áreas protegidas, ela é o único local com conteúdo científico em um raio de mais de 500 quilômetros, como explica Graciete do Socorro Rolim.
19: Além da importância dela científica, né, o lugar é muito bonito. Tem os janelões de vidro. Então, dá a vista direta para o Lago Tefé. A vista é muito linda.
18: Para saber mais sobre a biblioteca Henry Waterbeats, é só acessar a página mamirauá.org.br. Reportagem Cleide Lopes.
2: Os gabaritos preliminares do Exame Nacional de Avaliação da Formação Médica, o ENAMED, e da primeira etapa do Revalida já estão disponíveis para consulta.
1: O prazo para apresentar recursos termina nesta quinta-feira, dia 17 de setembro.
2: As versões definitivas do gabarito oficial da prova, objetiva e o resultado definitivo serão publicados no dia 4 de dezembro.
1: O ENAMED avalia a formação médica. Já o Revalida comprova diplomas médicos expedidos por universidades de fora do Brasil para exercício profissional no SUS.
2: Para mais informações, acesse gov.br/inep.
1: Conhecer o território indígena e seus caminhos pode fazer toda a diferença na hora de salvar uma vida.
2: Por isso, foi implementado um projeto piloto em Dourados, no Mato Grosso do Sul, o SAMU Indígena.
1: A equipe conta com profissionais indígenas e reduzem mais da metade o tempo de resposta em emergências em saúde nos territórios.
20: Com atendimento na língua nativa, o SAMU indígena funciona 24 horas por dia, 7 dias por semana, e atende cerca de 25 mil indígenas de três etnias que vivem na Reserva Dourados, em Mato Grosso do Sul. Desde agosto do ano passado, quando foi implementado o projeto piloto, o serviço já registrou mais de 2.400 ocorrências, uma média de 204 atendimentos por mês. A secretária de Saúde Indígena do Ministério da Saúde, Lucinha Tremembé, diz que o SAMU indígena dá mais celeridade aos atendimentos de urgência.
21: Com o SAMU, a gente consegue aí um fato muito importante, que é a redução do tempo de espera.
20: O número para acionar o serviço é o mesmo que funciona no restante do país, o 192. O que muda no caso do SAMU indígena é a equipe. Ao todo, são 14 profissionais da saúde. 7 deles são indígenas e falam fluentemente português e guarani. A equipe também conhece bem a região, o que dá mais celeridade ao atendimento. O Everton Nunes, da etnia Terena, é um dos enfermeiros que trabalham na viatura e fala da importância da rapidez na resposta ao chamado.
22: O que difere é que nós já conhecemos a aldeia, né? A gente sabe por onde conseguimos entrar, até porque no dia de chuva é mais difícil de entrar. Os condutores sabem, por aqui eu não posso passar, porque se eu passar por aqui, a minha VTR vai ficar. Essa questão de logística mesmo, da condução, do condutor levar a equipe até esse atendimento e até também do tempo resposta. Tempo é vida.
20: As comunidades indígenas da reserva de Dourados contam com o suporte de 2 unidades básicas de saúde indígena, 1 polo base e 1 distrito sanitário especial indígena. Mas nos casos de ocorrências mais graves, a equipe do SAMU leva o paciente para unidades de saúde e hospitais da região para atendimento especializado. Reportagem Graziele Bezerra.
2: Com as eleições chegando, é importante reforçar: o voto é livre e secreto.
1: Prática de assédio eleitoral no trabalho é crime.
2: Quem traz os detalhes é a repórter Larissa Graciano.
0: Nos últimos 4 anos, o Ministério Público do Trabalho recebeu quase 5 mil denúncias de assédio eleitoral. O voto é secreto, é um direito previsto na Constituição. Mas tem patrão, tem chefe que usa do cargo e do poder econômico para pressionar empregados a apoiar esse ou aquele candidato. E isso é crime. No começo, a prática do assédio eleitoral envolvia pressões diretas, como ameaça de demissão. Hoje, a maioria dos casos é mais velada, como mensagens do chefe com vídeo ou pesquisas eleitorais postadas em grupos da empresa ou enviadas diretamente ao trabalhador. Falas do patrão no ambiente de trabalho, sugerindo que a situação pode ficar difícil se determinado candidato vencer, é outro exemplo. E para configurar assédio, não precisa ser um ato repetido. É que essa pressão, esse constrangimento, ainda que feito uma única vez, tem potencial de gerar medo no trabalhador e direcionar seu voto, afirmou a advogada da União, Alessandra Lopes.
4: Sobretudo esse medo que a pessoa vai nutrir de ser penalizada, de ser removida, de ser transferida, né, de local, de ir para um local onde tem menos condições, de mudar a sua escala de trabalho, de perder o emprego também, né, no final das contas. A gente não quer que ninguém que esteja numa relação hierarquizada, que tenha poder econômico privilegiado, possa coagir outras pessoas e, portanto, desequilibrar o pleito.
0: Uma das provas mais comuns apresentadas pelo trabalhador são as conversas de WhatsApp. Por isso, a orientação para você, que é dono de empresa ou coordenador de uma área e que tem poder hierárquico sobre seus trabalhadores, é saber os limites do que pode e do que não pode, como alerta o procurador do trabalho, Igor Souza Gonçalves.
5: O empregador tem direito à sua liberdade de pensamento, à sua liberdade política, mas quando ele está dentro do ambiente empresarial, ainda que ele esteja num grupo de WhatsApp, numa conversa informal com aquele determinado trabalhador, ele deve se recordar que, em muitos casos, o que está ali não é o CPF dele, é o CNPJ dele. Então, às vezes, esse tipo de brincadeira, esse tipo de mensagem, ele pode ter uma conotação e um potencial de constranger aquele determinado trabalhador. A gente já teve diversas condenações aí a valores vultuosos, né, nas eleições de 2022, de 2024, a responsabilização de empregadores públicos e privados, condenações de dano moral coletivo que passaram e à casa dos milhões, né, porque é um dano que se entende que não é só a liberdade de pensamento do trabalhador, é um dano a toda a democracia.
0: Abrir as portas da fábrica, da loja ou da repartição pública para que um candidato converse com os funcionários é outro tipo bem comum de assédio eleitoral e deve ser denunciado. Para prevenir a prática também no serviço público, foram realizadas mais de 50 palestras em vários órgãos federais. Houve ainda a assinatura de uma parceria para dar agilidade no encaminhamento das denúncias que podem ser feitas, por exemplo, no site do MPT, o Ministério Público do Trabalho. De Brasília, Larissa Graciano.
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24: Fique agora com as notícias do Poder Judiciário do Congresso Nacional. Uma boa noite.
23: Boa noite, até amanhã.
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27: STF analisa petição referente ao relatório da PF no âmbito do caso Master.
28: STJ define que milhas e pontos de programas de fidelidade podem ser penhorados para pagar dívidas.
27: Mesários vão até o dia 3 de outubro para concluir o treinamento para as eleições 2026.
28: Boa noite, eu sou Leandro Bezerra.
27: E eu sou Walter Lima.
28: O plenário do Supremo Tribunal Federal realizou nesta terça-feira uma sessão extraordinária com o objetivo de analisar a petição 16662 referente ao relatório produzido pela Polícia Federal no âmbito do caso Master, relacionado ao ministro Alexandre de Moraes.
27: Na sessão de hoje, os ministros debateram questão de ordem apresentada pelo decano da Corte, ministro Gilmar Mendes.
28: Os ministros, neste primeiro momento, analisam se acompanham ou não o presidente do STF, ministro Edson Fachin, no sentido de julgar a petição 16662 separadamente da petição que faz questionamentos sobre a conduta do ministro André Mendonça nas investigações sobre o caso Master.
27: Depois houve o pedido de vista do ministro Flávio Dino para ter mais tempo para analisar o caso e o julgamento foi suspenso.
28: Milhas aéreas e pontos de programas de fidelidade podem ser penhorados para pagar dívidas.
27: O entendimento é do STJ, Fátima Uchoa.
3: A penhora é um ato processual que vincula bens do devedor ao pagamento de dívidas. Uma empresa credora pediu que operadoras de cartão de crédito e programas de fidelidade de companhias aéreas informassem a existência de pontos em nome de um devedor. O Tribunal de Justiça do Distrito Federal negou o pedido, mas no STJ, a relatora ministra Nancy Andrighi destacou que a lei não impede, em regra, a penhora de pontos de fidelidade com valor econômico, que são considerados bens digitais integrantes do patrimônio do devedor. E no caso julgado, a empresa deverá indicar quais programas pretende consultar para que o Tribunal de Origem avalie a possibilidade de penhora.
6: Você já teve dificuldade para se desconectar do trabalho?
27: Para chamar a atenção para este problema, o TST e a Universidade de Brasília lançaram uma campanha sobre saúde mental. Larissa Batista.
7: A campanha tem um recado direto: sua saúde é a fronteira que o trabalho não pode ultrapassar. E ela mostra que o descanso também é cuidado. Os materiais serão divulgados durante o mês de setembro nas redes sociais da Justiça do Trabalho, em parceria com os 24 TRTs espalhados pelo Brasil. Não deixe de conferir. E se precisar de apoio emocional, ligue para o Centro de Valorização da Vida, pelo número 188. As ligações são gratuitas e o atendimento é feito 24 horas por dia.
6: Mesários têm até o dia 3 de outubro para concluir treinamento para eleições 2026.
27: Capacitação pode ser feita pelo aplicativo Mesário ou pelo ambiente virtual de aprendizagem do TSE. Fábio Ruas.
8: Além da capacitação à distância, o treinamento também pode ser presencial, de acordo com a orientação de cada cartório eleitoral. O curso virtual reúne informações sobre os procedimentos que deverão ser adotados por quem vai trabalhar nas sessões eleitorais. O conteúdo foi atualizado para as eleições 2026 e contempla o novo fluxo de votação, com orientações práticas para o dia da eleição. Quem concluir o treinamento e trabalhar nos dois turnos poderá acumular 6 dias de folga.
6: Justiça Federal condena líder de esquema financeiro a mais de 23 anos de prisão por lavagem de dinheiro.
27: Decisão atendeu a pedido do MPF e também responsabilizou outros dois envolvidos na fraude. Carla Zanetti.
9: Segundo investigações, o esquema fraudulento operava a partir da cooptação de vítimas para contratação de empréstimos consignados de alto valor em instituições financeiras. Em troca, os suspeitos prometiam quitar as parcelas dos financiamentos e repassar os lucros do investimento para as vítimas. Entre 2019 e 2022, foram movimentados cerca de R$ 156 milhões de reais. O réu líder do esquema foi condenado a 23 anos de reclusão por lavagem de dinheiro. Já os outros dois acusados já estão cumprindo as próprias penas.
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6: A você uma boa noite.
27: E até amanhã.
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11: Eu sou Humberto Pinheiro e estes são os destaques de hoje do Jornal do Senado, que começa agora. Senado deve analisar projeto que protege recursos do Fundo Constitucional do Distrito Federal. Campanha busca conscientizar a população sobre a doação de órgãos. Senado vende mais de 20 mil livros na Bienal de São Paulo. Boa noite. O Senado Federal deve analisar o projeto de lei complementar que busca proteger os recursos do Fundo Constitucional do Distrito Federal. A proposta altera o novo arcabouço fiscal para garantir o funcionamento dos serviços essenciais da capital do país. Repórter Douglas Castilho.
12: O texto tem como objetivo central retirar o Fundo Constitucional do Distrito Federal, o FCDF, das restrições fiscais que recentemente passaram a limitar o aumento dos seus recursos. O FCDF é utilizado para manter as polícias militar, civil e penal, o Corpo de Bombeiros, a saúde e a educação de Brasília, mas passou a ter seu orçamento obrigatoriamente limitado nos anos em que a União registrar contas no vermelho. O consultor de orçamento do Senado, Sérgio Machado, demonstrou cautela com as idas e vindas de exceções às regras fiscais, porque podem prejudicar a transparência orçamentária.
13: O problema da inclusão sucessiva de exceções às regras fiscais é que isso traz prejuízo à transparência, à simplicidade do nosso sistema orçamentário, que em alguma medida a própria efetividade da medida original. Por outro lado, é claro que há mérito em muitas dessas exceções. Afinal, estamos mesmo tratando de uma obrigação prevista constitucionalmente.
12: A lei do arcabouço fiscal já havia excluído expressamente o FCDF dos limites de controle de gasto. Mas uma lei complementar aprovada em agosto estabeleceu uma regra geral que afetou os repasses ao fundo. O projeto agora apresentado altera esse quadro ao inserir uma exceção expressa para o FCDF, garantindo que seu reajuste volte a acompanhar integralmente a variação da receita corrente líquida. O projeto aguarda envio para as comissões do Senado.
14: Estamos em um mês marcado por campanhas de conscientização sobre diversos temas. Uma delas é o Setembro Verde, que alerta para a importância da doação de órgãos. A campanha busca informar a população e incentivar a doação, um gesto que pode salvar vidas. Repórter Lana Dias.
15: A decisão comunicada de se tornar um doador de órgãos pode orientar a família no momento de luto e, principalmente, salvar a vida de quem aguarda um transplante. É por isso que existe o Setembro Verde, com o objetivo de conscientizar a população sobre a importância da doação. A campanha é relacionada ao Dia Nacional da Doação de Órgãos, em 27 de setembro, e busca, sobretudo, incentivar as pessoas a expressarem a vontade ainda em vida às suas famílias, como explicou a médica nefrologista da Fundação ProRim, Amanda Meyer da Luz.
16: Durante todo esse mês, nós procuramos esclarecer dúvidas, combater mitos e, principalmente, estimular pessoas a ter essa conversa com a sua família sobre o seu desejo de serem doadores. Hoje, nós sabemos que existem mais de 45 mil pessoas em uma lista de espera para um rim.
15: A doação pode acontecer em duas circunstâncias. A primeira é com o doador vivo, quando estiver saudável e em condições para que o procedimento não prejudique sua saúde. A outra é com o doador falecido, quando a morte encefálica é decretada. Amanda esclareceu que, nessa situação, a família é acolhida e consultada sobre a doação.
16: Após a confirmação, então, dessa morte encefálica, a família é acolhida e é consultada sobre a doação. Se houver, então, a autorização, são realizados, então, por último, exames para avaliar quais órgãos, né, podem ser aproveitados. Um deles, então, pode ser o rim. Então, a central de transplantes identifica o possível depois receptor, segundo os critérios clínicos, critérios de compatibilidade, tempo de espera e logística para a chegada do órgão na pessoa que será a receptora.
15: A doação e o transplante de órgãos e tecidos são incentivados por lei no Brasil, que prevê, na última semana de setembro, a realização de atividades de conscientização dos estudantes de todos os níveis de ensino. Quem deseja ser doador ou doadora de órgãos deve conversar com a família. Mais de 49.500 pessoas aguardam transplante de órgãos no Brasil, segundo a lista de espera do Ministério da Saúde.
14: Mais de 20 mil livros foram vendidos pela Livraria do Senado durante a Bienal do Livro de São Paulo, realizada neste mês. A Constituição Federal e títulos sobre a história do Brasil estiveram entre as obras mais procuradas. Outro destaque foi a coleção Em Miúdos, que leva a educação cidadã a crianças e jovens por meio de ilustrações e linguagem informal. A 28ª Bienal Internacional do Livro de São Paulo terminou no domingo, dia 13. O Senado levou ao público uma variedade de títulos e também apresentou iniciativas de educação legislativa, preservação da memória e participação popular. A reportagem é de Yasmin Rodrigues.
17: O Senado participou com cerca de 250 títulos publicados pela própria casa. O espaço também recebeu atividades sobre o arquivo e a biblioteca do Senado, a coleção Escritoras do Brasil, Sustentabilidade e o programa E-Cidadania, que aproxima a população do processo legislativo. A servidora do Senado, Paula Oda, explica que a proposta foi apresentar ao visitante diferentes formas de conhecer e se aproximar da casa.
18: O espaço de eventos, ele é muito interessante porque a instituição tem a possibilidade de conversar com a sociedade aqui. E mais do que vir aqui só e vender livros, a gente está aqui para representar a instituição, a gente está aqui para demonstrar, né, tudo o que a gente tem de melhor para o cidadão, que muitas vezes não conhece tudo isso.
17: Entre livros de história e legislação e documentos que preservam a memória do país, a presença na Bienal mostrou que aproximar o cidadão do legislativo também pode começar por algo tão simples quanto abrir um livro.
14: Um projeto que autoriza porte de arma de fogo para mulheres sob medida protetiva da Lei Maria da Penha avança no Senado. Ao defender o projeto, o relator, senador Flávio Bolsonaro, do PL do Rio de Janeiro, alegou que o agressor se aproveita da vulnerabilidade física da mulher para colocá-la novamente em risco e defendeu a concessão do porte. A reportagem é de Bruno Lourenço.
19: O projeto de lei que está pronto para ser votado na Comissão de Segurança Pública altera o Estatuto do Desarmamento para garantir o direito
0: direito ao porte de arma de fogo a mulheres sob o amparo de medidas protetivas da Lei Maria da Penha. O texto também reduz a idade mínima de 25 para 18 anos, tanto para a aquisição quanto para o porte de arma pelas vítimas. O relator, senador Flávio Bolsonaro, do PL do Rio de Janeiro, alegou que o agressor se aproveita da vulnerabilidade física da mulher para colocá-la novamente em risco e defendeu a concessão do porte.
1: A arma de fogo, caso assim deseje a mulher, sob medida protetiva de urgência, servirá como instrumento equalizador contra a diferença de força física existente entre ela e o agressor. Ressaltamos que o porte de arma de fogo não será obrigatório, mas apenas facultativo, somente para as mulheres sob medidas protetivas de urgência e que cumpram os requisitos arrolados no presente projeto de lei e no corpo normativo do próprio estatuto.
0: A CSP pode acrescentar alteração ao texto aprovado na Comissão de Direitos Humanos para deixar claro que, revogada a medida protetiva de urgência, cessará também a autorização excepcional para a arma de fogo, mas nada impedirá a mulher de buscar a posse da arma dentro das regras gerais do estatuto.
2: Eleições 2026.
4: Nas eleições deste ano, presos em regime provisório poderão votar. No entanto, essa pode ser a última vez que brasileiros nessa condição participam das eleições. Isso porque a lei antifacção, que entrou em vigor em março de 2026, proíbe o alistamento eleitoral e o voto de pessoas presas, seja em regime definitivo ou provisório. Porém, o Tribunal Superior Eleitoral decidiu suspender esse trecho da legislação, permitindo que presos provisórios e adolescentes que cumprem medidas judiciais restritivas votem em outubro. O TSE argumentou que a lei antifacção viola o princípio da anualidade eleitoral, que impede mudanças na legislação a menos de um ano da eleição. O Supremo Tribunal Federal também pode julgar o tema para manter ou anular, em definitivo, o direito ao alistamento e ao voto do preso provisório. A Constituição já proíbe o voto de pessoas condenadas em decisão final. Nos últimos anos, a Justiça Eleitoral instalou cabines de votação em alguns estabelecimentos penais para garantir o direito dos presos. Em 2026, poderá votar o preso sem condenação definitiva que estiver com o título eleitoral em dia e tiver solicitado o voto. O prazo para o pedido terminou em maio. Com trabalhos técnicos de Eliseu Caires, o Jornal do Senado fica por aqui. Acompanhe agora as notícias da Câmara dos Deputados. Boa noite e até amanhã.
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5: Plenário pode votar punição para quem tentar fraudar interdição de idosos.
19: Avança projeto que cria política de reintegração de brasileiros deportados.
5: Gestantes poderão ter direito a condições especiais em concursos públicos.
19: Boa noite. Os deputados estão analisando a proposta que garante condições especiais para mulheres grávidas em concursos públicos. A repórter Fabielle Pires traz mais informações sobre a proposta.
20: Um projeto de lei em discussão na Câmara dos Deputados quer garantir que mulheres grávidas ou puérperas não sejam prejudicadas em concursos públicos por causa da gestação ou do parto. A autora da proposta, a deputada Denise Pessoa, do PT do Rio Grande do Sul, disse que apresentou o texto ao acompanhar notícias de gestantes prejudicadas em concursos. Em 2025, por exemplo, três grávidas passaram por dificuldades no concurso nacional unificado ao não conseguirem da banca organizadora autorização para assistir de forma remota ao curso de formação em caso de parto. Pelo texto em discussão na Câmara, candidatas impossibilitadas de participar de qualquer etapa de concurso público em razão da gestação, parto ou puerpério terão direito a participar remotamente da fase do certame quando houver compatibilidade com a situação de saúde, desde que essa forma de participação não frustre o caráter competitivo do concurso. A proposta também permite a realização da prova em segunda chamada, quando a candidata não puder comparecer no dia previsto em edital, com nova data a ser agendada pela banca organizadora. A impossibilidade deverá ser comprovada antes ou imediatamente após a realização da prova, mediante documento assinado por profissional médico. O direito será garantido em qualquer estágio da gestação para todas as etapas do concurso, independentemente de previsão expressa no edital. Segundo a autora do projeto, Denise Pessoa, a segunda chamada e a participação remota de gestantes em etapas de concurso público já vem sendo conquistadas na Justiça.
21: Essa proposta ela é importante porque ela combate e enfrenta uma desigualdade que atinge as mulheres. A gente sabe que essa é um caso que já apareceu, como eu disse, em vários concursos, especialmente no concurso nacional unificado, e que decisões judiciais já garantiram o direito às mulheres. E, portanto, a gente transforma em legislação algo que já vem sendo reconhecido em processos judiciais. É importante que as mulheres elas possam correr em condições iguais e elas não precisem ser punidas por uma condição física que não deveria ser um fator de exclusão.
20: O projeto que garante a gestantes ou puérperas condições diferenciadas em concursos públicos foi aprovada pela Comissão de Administração e Serviço Público. O texto ainda vai passar pelas Comissões de Defesa dos Direitos da Mulher e de Constituição e Justiça. Da Rádio Câmara de Brasília, Fabielle Pires.
3: Economia.
7: Josenildo, do PDT do Amapá, defende a aprovação de projeto que cria regras para reduzir a burocracia. Autor da matéria, ele explica que o objetivo é digitalizar processos de licenciamento com prioridade para microempresas, pequenos negócios e empreendedores individuais.
19: Josenildo propõe que os órgãos públicos deixem de exigir documentos já disponíveis em bases de dados governamentais. O deputado aponta que a integração dos sistemas vai reduzir custos, acelerar as decisões administrativas e melhorar o ambiente de negócios.
7: Carlos Veras, do PT de Pernambuco, apoia projeto que regulamenta a criação e o funcionamento das cooperativas solidárias. O texto define essas entidades como sociedades sem fins lucrativos e voltadas à promoção social, geração de renda e superação das desigualdades.
19: Carlos Veras entende que o projeto oferece a essas cooperativas tratamento tributário diferenciado e prioridade em licitações públicas. Além disso, a proposta regulamenta a atuação das cooperativas em finanças solidárias e em plataformas digitais de trabalho.
7: João Carlos Bacelar, do PL da Bahia, pediu informações à Casa Civil sobre a regulamentação de incentivos fiscais para sistemas de armazenamento de energia por baterias. Ele quer saber como o governo pretende incluir essa tecnologia no regime especial de incentivos para o desenvolvimento da infraestrutura, o REIDI.
19: O deputado pede esclarecimento sobre o andamento da regulamentação e os estudos técnicos, fiscais e regulatórios relacionados ao tema. João Carlos Bacelar argumenta que a medida pode incentivar investimentos e fortalecer a infraestrutura do setor elétrico.
7: O projeto de Heloísa Helena, da Rede do Rio de Janeiro, proíbe as apostas esportivas online no Brasil. A parlamentar argumenta que a expansão das bets contribui para o endividamento das famílias e para o aumento do transtorno relacionado ao vício em jogos.
8: O que acontece hoje é que as pessoas não precisam nem se deslocar de casa, como se fazia antes, para jogar nos cassinos, nos bingos ou em qualquer lugar. As pessoas com um celular, elas podem ter toda a sua vida destruída. São muitos casos de ludopatia já diagnosticados, casos gravíssimos de famílias inteiras que perdem tudo o que têm. Muitos jovens suicidam em função dessa jogatina que são as bets. Então, nós entendemos que é de fundamental importância que elas sejam proibidas.
19: Heloísa Helena critica a regulamentação do setor e alerta que a arrecadação tributária obtida com as apostas não compensa os impactos sociais causados pelo vício em jogos. Ela acrescenta que grande parte dos recursos movimentados por essas plataformas vai para o exterior.
3: Trabalho.
7: Delegado Éder Mauro, do PL do Pará, defende a criação de uma política de qualificação profissional e reinserção no mercado de trabalho para pais de pessoas com deficiência após a morte de quem era cuidado. A proposta prioriza esse público em programas federais de capacitação e intermediação de emprego.
19: Delegado Éder Mauro afirma que os beneficiários também poderão receber acompanhamento psicossocial e participar de ações de empreendedorismo. Ele argumenta que a ideia é reduzir a vulnerabilidade de famílias que deixaram o mercado de trabalho para exercer o cuidado contínuo.
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3: Relações Exteriores.
7: A proposta que cria política para a reintegração de brasileiros deportados ou repatriados avançou na Câmara. A repórter Silvia Munhato tem mais detalhes.
22: A Comissão de Previdência, Assistência Social, Infância, Adolescência e Família da Câmara dos Deputados aprovou o projeto que cria a política Reintegra Brasil. O objetivo é apoiar a reinserção social e profissional de brasileiros que retornam ao país após repatriação ou deportação. Em 2025, 3.924 brasileiros foram deportados pelos Estados Unidos e outros 3.050 tiveram que sair da União Europeia. A deputada Rogéria Santos, do Republicanos da Bahia, relatora do texto, destacou que esses brasileiros

0: para transporte até o município de origem. Também deverá ser ofertado atendimento psicológico e assistência social, além da criação de espaços de convivência para mães e filhos e apoio para a localização de parentes no Brasil. O texto ainda concede atendimento prioritário no Cadastro Único para Programas Sociais e prioridade no acesso ao Bolsa Família e ao benefício de prestação continuada. Outras ações estão relacionadas à empregabilidade das pessoas e à proteção de bens adquiridos no exterior. A proposta que cria uma política de acolhimento de deportados e repatriados será analisada agora pelas Comissões de Finanças e Tributação e de Constituição e Justiça. Da Rádio Câmara de Brasília, Silvia Minhato.
1: Desenvolvimento Regional.
2: Sérgio Brito, do PSD da Bahia, solicita a realização de uma audiência pública para discutir o projeto que transfere às assembleias legislativas a competência para criar municípios. A ideia é impulsionar o desenvolvimento regional de distritos com potencial econômico.
3: A criação de novos municípios tem relação direta com o desenvolvimento regional. Tem distritos e comunidades que comprovadamente têm capacidade de crescer, se desenvolver, gerando renda e progresso para centenas de regiões pelo Brasil. O projeto estabelece critérios claros e responsáveis, assegurando que novas unidades administrativas tenham viabilidade econômica, social e estrutural, garantindo a sustentabilidade e melhor prestação de serviços à população.
4: Sérgio Brito cita como exemplos os distritos baianos de Roda Velha e Rosário para defender a proposta. Segundo o deputado, o projeto estabelece critérios técnicos para a criação dos municípios e pode facilitar o acesso da população a serviços públicos, além de o desenvolvimento regional.
2: Da Vitória, do PP do Espírito Santo, defende a aprovação de projeto que permite transformar a ocupação regular de terrenos de marinha em direito de uso registrado em cartório. Pela proposta de sua autoria, a União permanece como proprietária enquanto o morador passa a ter o domínio útil do imóvel.
4: Da Vitória explica que a medida alcança ocupantes inscritos na Secretaria do Patrimônio da União com posse pacífica há pelo menos 5 anos. O texto mantém a cobrança anual pelo domínio útil do terreno, além da taxa devida quando esse direito for transferido a outra pessoa.
2: Está pronto para a pauta da Comissão da Amazônia o relatório de Dilvanda Faro, do PT do Pará, ao projeto que amplia garantias em desapropriações por utilidade pública. O texto determina processo prévio e proteção reforçada a comunidades tradicionais e famílias de baixa renda.
4: De acordo com Dilvanda Faro, o projeto supera a lógica patrimonial ao incorporar dimensões sociais, culturais e territoriais, garantindo a manifestação prévia dos atingidos e reconhecendo o valor subjetivo da terra.
2: É de Elmar Nascimento, do União da Bahia, projeto para levar perícias médicas do INSS a localidades de difícil acesso. Entre os critérios previstos estão distância superior a 100 quilômetros da agência mais próxima, problemas de deslocamento da população e demanda reprimida pelo atendimento.
4: A proposta de Elmar Nascimento determina que o atendimento ocorra pelo menos uma vez por mês nessas localidades. Ele explica que, ao cumprir a medida, o INSS poderá utilizar unidades móveis, realizar mutirões, recorrer à telemedicina ou deslocar peritos para os municípios.
1: Meio Ambiente.
2: Gleisi Hoffmann, do PT do Paraná, quer proibir a exportação de animais destinados ao abate ou a engorda para abate no exterior. A medida vale para bovinos, búfalos, ovinos, caprinos, suínos e equídeos e prevê multas de até R$ 20 mil por animal, além de outras sanções para quem descumprir a regra.
4: Gleisi Hoffmann ressalta que a proposta não impede a exportação de animais para reprodução, pesquisa e conservação. Segundo a deputada, a iniciativa amplia a proteção e o bem-estar animal e, ao mesmo tempo, estimula o processamento da carne no Brasil, gerando mais valor e emprego no país.
2: Baleia Rossi, do MDB de São Paulo, defende o projeto que autoriza o sepultamento de animais de estimação em jazigos pertencentes à família do tutor, em cemitérios públicos e privados. Ele argumenta que a proposta reconhece o vínculo afetivo entre os tutores e seus animais.
4: De acordo com Baleia Rossi, o projeto estabelece critérios para o sepultamento dos animais, como a comprovação de que a morte não foi causada por doença infecto-contagiosa. Ele afirma que a medida também exige autorização prévia da administração do cemitério.
2: Mário Frias, do PL de São Paulo, é um dos autores da proposta que endurece as regras de proteção aos animais. A ideia é aumentar as penas para crimes de maus-tratos, tornar esses crimes hediondos e

0: possíveis e determinar a perda da guarda dos animais pelos condenados.
1: O texto, que tem apoio de Mário Frias, também prevê educação sobre proteção animal nas escolas, atendimento veterinário público com castração gratuita e a criação de um cadastro nacional de pessoas condenadas por crimes contra animais.
2: Justiça.
0: Está pronto para ir a plenário o projeto que prevê punições para quem interditar idoso de forma abusiva. A repórter Paula Bittar explica a proposta.
3: A Comissão de Constituição e Justiça da Câmara aprovou um projeto que cria sanções civis e penais para quem tentar interditar idosos de forma abusiva ou fraudulenta. O objetivo é impedir que familiares ou pessoas de confiança utilizem processos judiciais de interdição para assumir o controle de bens e rendimentos de idosos que ainda possuem plena capacidade. O relator, deputado Felipe Carreiras, do PSB de Pernambuco, considerou que é necessário garantir o caráter de medida excepcional para a curatela, com o objetivo apenas de assegurar apoio aos que não consigam praticar atos da vida civil de forma autônoma. Para ele, utilizar a medida com finalidade patrimonial e sucessória representa evidente desvio de finalidade e vulnera direitos fundamentais relacionados à liberdade, à autonomia privada, ao patrimônio e à dignidade da pessoa humana. O texto aprovado define a tentativa de curatela por má-fé como motivo para excluir o herdeiro da sucessão, resultando na perda do direito à herança. Além da sanção civil, o projeto altera o Estatuto da Pessoa Idosa para aumentar a punição nos casos de apropriação ou desvio de bens. A pena para esse crime, que é de reclusão de 1 a 4 anos e multa, será aumentada de 1/3 até a metade se ele for praticado mediante a instauração de processo de curatela abusiva ou fundada em motivos falsos. A proposta também atualiza termos legais e permite que o juiz reconheça a intenção de enganar de forma mais ágil durante o processo, evitando que a lentidão da justiça beneficie herdeiros de má-fé. A proposta, que cria sanções civis e penais para quem tentar interditar idosos de forma abusiva ou fraudulenta, ainda será analisada pelo plenário. Da Rádio Câmara de Brasília, Paula Bittar.
2: Segurança Pública.
1: Projeto de defensor Stélio Denner, do União de Roraima, inclui na Lei Maria da Penha o monitoramento eletrônico do agressor como medida protetiva de urgência em situações de alto risco à mulher. Segundo o deputado, a iniciativa visa conter a escalada do feminicídio no Brasil.
0: Pelo texto de defensor Stélio Denner, o juiz deverá observar novos critérios para conceder a medida protetiva, como casos de ameaça grave, histórico de agressões e perseguição. O texto também prevê a integração da tornozeleira eletrônica com mecanismos de alerta direto à vítima.
2: Direitos Humanos.
1: Amanda Gentil, do PP do Maranhão, recomenda a aprovação de proposta de emenda à Constituição que inclui a primeira infância como etapa prioritária na proteção dos direitos e garantias das crianças. Relatora da matéria, ela propõe reforçar a obrigação do poder público no desenvolvimento integral até os 6 anos de idade.
0: O substitutivo de Amanda Gentil determina que União, Estados, Distrito Federal e atuem de forma integrada em políticas para a primeira infância. O texto também exige a divulgação dos recursos destinados a essas ações e inclui creches e visitas domiciliares entre as medidas previstas.
2: Educação.
1: Jorge Sola, do PT da Bahia, defende a ampliação das escolas públicas em tempo integral, especialmente no ensino médio. Para o deputado, a política é também uma medida de enfrentamento ao crime organizado, já que é nessa faixa etária que adolescentes são mais vulneráveis ao aliciamento.
4: Oferecer escola de tempo integral, ou seja, segunda a sexta, de manhã e de tarde, o dia todo, com alimentação durante todo o dia, com formação profissional, com qualificação em várias áreas, cultura, esporte, línguas, e você, com isso, permite, né, que esse adolescente tenha uma melhor formação e perspectivas futuras, sendo afastado do risco da cooptação pelo crime organizado.
0: Jorge Sola acrescenta que a Bahia já conta com mais de 70 escolas de ensino médio reformadas ou construídas, com laboratórios, auditórios e espaços esportivos, e que outras 252 serão entregues. Ele aponta que a parceria com o Programa Federal Pé de Meia ajudou a reduzir a evasão escolar.
1: Termina agora o Jornal Câmara dos Deputados, produzido pela Rádio Câmara, com trabalhos técnicos de Wellington Teles e apresentação de Luciana Vieira e Val Monteiro. Boa noite.
0: A Voz do Brasil volta amanhã. Uma boa noite para você.
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que bom ter você por aqui mais uma vez. Começa o nosso Love Songs nesta terça. E claro, a gente por aqui não fala só do amor, mas de tudo aquilo que faz o coração chegar até ele. A gente fala de saudade, de desejo, de encontros, aliás, encontros inesperados. A gente fala do friozinho na barriga. Falamos também da coragem para falar um eu te amo. Também falamos de perdão, de espera, de recomeços. Porque amar é sentir falta, é querer por perto, é cuidar e muitas vezes simplesmente não saber nem explicar. Talvez exista alguém do outro lado que esteja vivendo exatamente um desses sentimentos agora. Então não deixe essa emoção guardada só para você. Manda sua mensagem pelo nosso WhatsApp 91984096019 e conte pra gente quem tá no seu coração agora, hein? Você pode mandar uma declaração, pode ser de saudade, pode ser um pedido de perdão ou simplesmente um eu te amo. Vem comigo até as 2 da manhã. Fernando Teles é quem fala, o nosso Love Song que está no ar e tem presente também para você. Valendo par de meias personalizadas da Nativa e também cobertor com mangas. Tudo a ver com o casal. Eu mando o seu recado. Toque o coração dessa pessoa. Pode ser texto, pode ser áudio. O importante é você participar. Estamos aqui esperando. 9198-409-6019. Para começar tem a Madonna. Take a Ball, no nosso Love Songs. 10:09, hora de Brasília. Boa noite para você.

0: A Nativa é tudo e muito mais amor. Júlia e Rafaela, Medo, no nosso Love Songs nesta terça. São 10h24, horário de Brasília. Final da hora eu tenho um par de meias personalizadas, mais um cobertor com mangas, tudo com a marca Nativa. É só mandar recado para quem você ama. Tô esperando você. (9198) 409-6019 é o nosso WhatsApp. Você pode também seguir a gente lá nas redes sociais, nosso Instagram, para você conferir bastidores, promoções, é o @nativa. E o meu, se você quiser me seguir, @FernandoTelesOficial, Teles com dois L's. João Paulo manda para Ana Lúcia: quero falar que você é a melhor coisa que aconteceu na minha vida. E agradecer por estar comigo nos momentos bons e ruins. Eu te amo muito, quero ficar para sempre ao seu lado. Um beijo. A Carla manda para o Marco Antônio: Marcos, meu amor, às vezes eu não consigo falar assim olhando para você o tamanho do meu amor. Só sei que quando tô do teu lado, tudo fica mais colorido. Obrigada por fazer a minha vida tão boa, tão feliz. Te amo demais. Lucas para Juliana: passei aqui para deixar uma mensagem para você saber o quanto é importante para mim. Eu tenho saudade quando você tá longe e adoro cada momento que a gente passa juntos. Você mora aqui do lado esquerdo do meu peito, claro, no meu coração, e eu te amo muito. A Catarina tem recado aqui, vamos ouvir a Catarina.
1: Quem tá falando é a Karina. Gostaria de fazer uma declaração de amor pro meu esposo Fernando. Amo a maneira como você me faz sentir especial e única. Sua presença na minha vida é um verdadeiro presente. Te amo para sempre, meu amor, de sua esposa Karina.

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18: 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Até as 2 da manhã.

A Nativa é tudo e apaixonada por você. James Arthur, Naked, aqui no nosso Love Songs. Agora 17 para as 11, horário de Brasília. Hora de você tocar o coração daquela pessoa que você ama, que tá longe, que tá do seu lado. Manda o seu recado agora, 9198-409-6019.

0: para o meu amor, o Renato. Renato, saiba que sou feliz por ter você na minha vida. O seu carinho, o seu jeito, o seu sorriso fazem meus dias mais felizes. Te amo hoje, amanhã e sempre. Um beijo. Fernanda manda para o Diego. Mesmo com a correria do dia a dia, o meu coração continua escolhendo você sempre. Obrigada por todo o carinho e por estar comigo. Eu te amo, meu amor. O André manda para Camila. Você é aquela pessoa que chegou, deixou a minha vida mais bonita. E saiba que eu quero continuar vivendo muitos momentos ao seu lado, rindo, sonhando e construindo a nossa história. Eu te amo demais. Tatiana, agora é com você.
1: Meu nome é Tatiana e meu recadinho dessa noite vai para o Júnior, para dizer que eu amo muito ele e que a cada dia que passa, ele é a pessoa que me faz muito feliz.

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Flávio Venturini, Espanhola, no nosso Love Songs, fechando nossa primeira hora. Agora eu vou te dar um par de meias personalizadas e também cobertor com mangas da Nativa. Parabéns a Vanessa Sanches Ferreira Gomes, final de telefone 0032. Vanessa Sanches Ferreira Gomes, os presentes são seus. Retire a partir de amanhã, você tem 5 dias úteis, traz seu documento.

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0: São 11 horas e 6 minutos, uma excelente terça para você. A nossa noite continua do jeitinho que o coração gosta. Uma nova hora começa. Esse é aquele momento em que você fica mais perto dos seus pensamentos. E quando a saudade aparece e não avisa, quando uma lembrança traz um sorriso e quando alguém ocupa a nossa cabeça, tem gente apaixonada que espera o seu recado agora, esperando a sua resposta. Tem gente querendo coragem para fazer uma declaração. Tem também aquele que está vivendo um amor tranquilo, daqueles que trazem paz só de saber que existe alguém por perto. Bom, seja qual for o sentimento que acompanha você agora, você pode dividir com a gente. Que tal mandar a sua mensagem, hein? Seu recado, seu áudio, seu texto, 9198-409-6019. O WhatsApp está aqui liberado para receber a sua história, seu recado, aquela declaração. Você fala o seu nome, fala o nome de quem te faz feliz, de quem faz a diferença na sua vida, e você vai concorrer a presente também. No final dessa hora, a gente tem a bolsa personalizada da Nativa, que vai te acompanhar nos melhores momentos aí no seu dia a dia. 9198-409-6019. Eu sou o Fernando Teles e tô com você até as duas
1: galera,
0: da manhã.
1: Essa aqui, todo mundo chega aqui pertinho, vou sentar aqui. Vamos cantar comigo essa aqui, ó.
2: Nada disso.

A Nativa é tudo e muito mais. O amor do Jorge e do Matheus, com um lance individual no nosso Love Songs. Boa noite pra você, muito obrigado pela companhia. Em casa, no carro, trabalhando. 11h25, hora de Brasília. Até 2 da manhã a gente tá aqui.

0: E aquele recado, você vai mandar? 9198-409-6019 é o nosso WhatsApp. Esse é o canal para você transmitir tudo o que você sente para aquela pessoa especial. O Roberto manda para a Luciana. Quero aproveitar esse momento mágico para falar que você é muito especial para mim. Depois que você entrou na minha vida, muita coisa mudou e mudou para melhor. Que a gente continue sempre juntos. Eu te amo. Teles, eu sou a Daniela. Quero mandar um beijo para o Felipe. É o meu amor. Tô passando para dizer que eu sinto muita falta dele e quero agradecê-lo por cada abraço, cada carinho e por nunca ter largado a minha mão. Quero dizer que é muito especial para mim e que eu o amo demais. Tá bom, Dani? Vai a Dani pro Felipe. O Marcelo pra Simone. Você sabe que eu não sou muito bom com palavras, mas hoje eu quero dizer a você que eu te amo. Amo, amo, amo. Mil vezes amo. Quero continuar compartilhando minha vida com você em todos os momentos. Você é meu amor, minha companheira, minha vida. Gabriela quer mandar recado também. Alô, Gabi.
1: Meu nome é Gabriela e o recado vai para Márcia, o amor da minha vida. Muito obrigado por estar ao meu lado, ser minha companheira para todas as horas, momentos bons e ruins. Eu não vejo minha vida sem você. Muito obrigado por ser minha eterna namorada. Eu te amo.

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23: 11h34, horário de Brasília, até meia-noite, a gente fala de amor, aliás, até as 2 da manhã, né? Só que meia-noite, você vai ganhar aquela bolsa personalizada Nativa. É só mandar um recado especial para a pessoa que você gosta, que você ama, que você sente saudade. 9198-409-6019.

A Nativa é tudo e muito mais o amor. Information Society, Repetition, no nosso Love Songs. 14 minutos para meia-noite, já já tem a bolsa personalizada Nativa. Ela vai ser sua. É só mandar um recado especial para a pessoa que você ama. Pode ser texto, pode ser áudio. Nosso WhatsApp tá aqui, ó, à sua disposição. 9198-409-6019.

0: Teles, é o Hernani quem fala. Quero mandar um recado para Giane. Giane, meu amor, eu só queria te lembrar que você é muito importante na minha vida. E cada dia ao seu lado vale a pena. Que nunca falte carinho, respeito e amor entre nós. Saiba que eu te amo muito. Tem um recado da Aline para o Rodrigo. Você é meu companheiro, meu amigo e a pessoa que eu escolhi para dividir a vida. Mesmo nos dias difíceis, eu quero estar sempre ao seu lado e te agradecer por tudo que vivemos juntos. Eu te amo. Tem um recado aqui do Eduardo para Juliana. Juliana, meu amor, quando eu penso em você, eu tenho certeza de que encontrei alguém especial. Eu quero cuidar da gente e continuar construindo nossa história juntos. Você faz o meu coração feliz e eu te amo demais. A Denise quer falar. Denise, boa noite.
1: Denise, um recadinho hoje vai pro Felipe, pra ele saber do amor todo que eu tenho por ele e que ele é o amor da minha vida.

A Nativa é tudo e muito mais o amor do Henrique Juliano, Cidade Vizinha, no nosso Love Songs. Fechando a segunda hora de hoje e te dando essa linda bolsa personalizada da Nativa. Quem se deu bem e ganhou foi você, Camila. Camila Escabim Lemos Abel, 0146, final do telefone. Parabéns, Camila. É só passar aqui a partir de amanhã, documento original com foto e retirar o seu presentão. Volto já.

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meia-noite, 5 horas de Brasília. A gente começa aqui mais uma hora do nosso Love Songs, fazendo companhia para você. Você que tá pensando em alguém, tá lembrando de um abraço ou sentindo falta de uma pessoa especial. Talvez você esteja agora vivendo um amor novo, daqueles que fazem a gente sorrir sem perceber. Ou, quem sabe, você esteja guardando no peito uma palavra que ainda precisa ser dita. É justamente para esses sentimentos que existe o nosso encontro por aqui. Se alguém faz parte dos seus pensamentos nessa noite, você vai mandar um recado pelo nosso WhatsApp. 9198-409-6019. Pode ser uma declaração, uma saudade, um pedido de desculpas ou simplesmente aquela mensagem falando baixinho. Ó, tô pensando em você agora. O seu recado pode chegar até aquela pessoa que tá longe, mas continua pertinho aí no seu coração. Então vem com a gente até 2 da manhã. Aqui falando Fernando Teles. E no nosso WhatsApp, além de mandar sua mensagem, o seu áudio, o seu texto, você concorre a um super fone de ouvido Bluetooth da Nativa. Pequenininho, mas tem aquele sonzão, sonzão de qualidade, para você levar para o trabalho, para academia, para qualquer lugar. 9198-409-6019, estou esperando você.

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Gustavo Lima, Café e Amor, no nosso Love Songs. Meia-noite, 21 horas de Brasília. Fone de ouvido Nativa, Bluetooth, está separado para você. 9198-409-6019. É nesse número de WhatsApp que você vai mandar um recado especial para a pessoa, para o amor da sua vida. Pode ser áudio, pode ser texto.

0: Boa noite, eu sou o Sérgio, quero mandar um recado pra Márcia. Márcia, meu amor, eu quero que você saiba que eu sou muito feliz por ter você ao meu lado. A vida fica leve quando a gente tá juntos. Eu quero agradecer pelo carinho e por você fazer parte da minha história. Eu te amo. Bruna, pro Rafael, quero falar que você é uma pessoa muito especial. Adoro estar com você, conversar, sorrir e dividir as coisas da vida. Eu espero que o nosso amor continue crescendo a cada dia e eu te amo. O Paulo manda para Renata. Nessa noite quero mandar um beijo, mas um beijo enorme para você. E dizer que eu estou morrendo de saudade. Queria estar aí pertinho, dando aquele abraço apertado, mas infelizmente não é possível. Mas saiba que você está aqui, ó, no meu coração, sempre. Eu te amo. Tem recado também da Rosângela.
1: O meu nome é Rosângela e meu recadinho de hoje vai para o meu esposo, Edson Aparecido. Conhecer você foi a segunda melhor coisa que eu fiz, pois a primeira foi te encontrar. Agradeço a Deus pela sua existência, você me faz muito feliz. Te amo.

Nativa. Nativa é tudo e muito mais a emoção de ouvir André Bocelli. Com Te Partiro no nosso Love Songs. Já na madrugada de quarta-feira, meio da semana, 19 minutos para uma da manhã. E eu tô aqui esperando você mandar aquele recado, hein? 91984

0: A Letícia, meu amor, quero agradecer você por tudo que você faz por mim. Você está comigo nos momentos bons e ruins. E isso não tem preço. Tenho muita sorte de ter você na vida. Te amo demais. A Priscila pro Daniel. Daniel, eu tô passando aqui para falar que você é meu porto seguro. Quando tô com você, eu sinto que tudo fica bem. Que a gente continue caminhando juntos e cuidando um do outro. Te amo, meu amor. O Marcelo pra Tatiane. Pode passar o tempo que for. Meu carinho por você só aumenta. Sou feliz pelas coisas que já vivemos e por tudo que ainda vamos viver. Você é muito especial para mim. Um beijo, eu te amo. E você, Kelly, vai para quem é o recado, hein?
1: Meu recadinho hoje vai pro meu amor Mike. Amor, por tantas as batalhas, por tantos os problemas que a gente já passou, e o nosso amor sempre permanece vivo. Eu te amo cada dia mais. Beijos!

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Henrique e Juliano, Recaídas no nosso Love Songs. Fechando mais uma hora, agora tem fone de ouvido Bluetooth da Nativa. Parabéns a você, do final de telefone 2611.

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Uma e dois. Começando a última hora do Love Songs de hoje. Esse é aquele momento de você mandar um recado especial para a pessoa que você ama. Não deixa para amanhã, não. Manda hoje. Talvez alguém esteja esperando uma palavra sua. Um eu te amo, um eu estou com saudade ou simplesmente boa noite, meu amor. Às vezes, poucas palavras conseguem dizer aquilo que o coração guarda há um montão de tempo, né? Então aproveita os últimos momentos com a gente, pensa naquela pessoa que faz a diferença na sua vida e manda um recado, pode ser áudio, pode ser texto, nosso WhatsApp continua aqui, 9198-409-6019. Fernando Teles é quem fala com você até as 2 da manhã. No final dessa hora, a gente vai te dar camiseta Nativa coleção 2026. São 3 modelos lindos para você escolher. Aproveitar o dia e o bom da vida, brindar um novo encontro ou explorar o mundo e viajar sem limites. 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Lulu Santos.

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1: Gustavo Mioto voltando pra mim no Love Songs. 1h21, horário de Brasília. Camiseta Nativa, kit com shampoo e condicionador da Isabelis Cosméticos. Dois super presentes pra você que mandar a mensagem pro seu amor. Final da hora tem o

Pedir para você seguir a gente também nas redes sociais. Arroba Nativa é o nosso Instagram, você pode participar por lá também, conferir os bastidores, as promoções. Se você quiser me seguir também, o meu é Fernando Teles, oficial, Teles com dois L's, tá bom? O Fábio manda mensagem para Elaine. Antes de terminar a noite, quero dizer que você é muito especial para mim. Obrigado por todo o carinho, pela paciência e por estar sempre ao meu lado. Eu espero que a gente continue juntos aqui por muitos anos e eu te amo. A Juliana manda para o Anderson. Meu amor, eu quero que você durma sabendo que existe alguém aqui que pensa em você e te deseja tudo de melhor. Obrigado por fazer parte dos meus dias. Um beijo enorme e eu te amo. Cristiano para Beatriz. Eu quero terminar a noite dizendo o quanto você é importante para mim. Mesmo quando a gente está longe, eu sinto você aqui perto, no meu coração. Que amanhã seja mais um dia para a gente viver e cuidar do nosso amor. Um beijo carinhoso.

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The Police, Every Breath You Take, no nosso Love Songs. 1h39, hora de Brasília. As últimas participações, os últimos recados aqui. Já já, 2 da manhã, tem o Forró Nativa. Mano Velho, Mano Novo e André Costa, na madrugada mais animada do Brasil.

0: 91984096019, o nosso WhatsApp. O Henrique manda para Natália. Natália, meu amor, quero que você saiba que estar ao seu lado é uma das melhores coisas da minha vida. Obrigado por cada momento, cada carinho e por sempre acreditar em nós. Eu te amo muito. A Vanessa manda para o André. Você chegou na minha vida, ganhou um espaço que é só seu. Eu espero que a gente continue sempre juntos, enfrentando tudo de mãos dadas. Você é muito especial para mim. O Ricardo manda para Michele. Antes de você dormir, quero deixar um recado. Nunca se esqueça do quanto você é amada. Eu tenho muito carinho por você e sou feliz por poder dividir a minha vida contigo. Um beijo enorme. Boa noite, meu amor. Eu te amo.
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0: Ah, Nativa é tudo e muito mais amor. Bom Jovi, Always, fechando o nosso Love Songs de hoje. Obrigado você que acompanhou desde as 10. Hoje a gente tem mais uma edição aqui. Acaba hoje e começa outro hoje. Certo, André Costa?
1: Certíssimo.
0: Bom dia.
1: Bom dia, Teles.
0: Bom dia, boa noite ou boa madrugada,
1: hein? Ah, bom dia. Eu também fico na dúvida às vezes, mas passou da uma, eu falo bom dia.
0: Já é um novo dia, né?
1: É, começou já.
0: Então tá bom. Ó, presente pra você que mandou a sua mensagem aqui. Presentes, camiseta Nativa, 3 modelos pra você escolher a sua. E também um kit com shampoo e condicionador 500ml da Isabelis Cosméticos. 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Elizabeth Alcântara Assis ganhou o kit Isabelis, ó.
1: Combinou,
0: né? E a camisetona 3114, final telefone. Parabéns, Elizabeth. Passa pra retirar. Pode vir hoje, né? São 5 dias úteis. Vem com documento na mão, documento original com foto e pega os seus presentes. Tô indo, volto hoje, 10 da noite, no Love Songs. Chegando André Costa, Mano Velho e Mano Novo, com o Forró Nativo animando sua madrugada, Andrezão.
1: É isso aí.
0: Bom trabalho pra vocês.
1: Bora pra nós.
0: É mais, gente. Bocão.

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0: bom dia. Quarta-feira chegou. Muito prazer. Eu sou o André Costa, o Mano Papi. Vou com você até às 6 da manhã no nosso Forró Nativa. Depois do Fernando Teles com Love Songs. É. Ele falou de amor e nós vamos falar de forró, de alegria, junto com o Mano Velho e Mano Novo. Aquele forró gostoso pra animar sua madrugada. Alô, meu amigo da madrugada. Alô, minha amiga da madrugada. Os trabalhadores. Você que tá dando carona pra sua nativa, voltando pra casa. Você que tá trabalhando na portaria. Você aí do pãozinho. Alô, motoristas do trecho. Alô, caminhoneiros. Obrigado pela companhia, obrigado pela sintonia, por permitir que a Nativa entre aí no seu caminhão. Tá tudo bem por aí?
1: Sim!
0: Ah, então vai ficar melhor ainda com eles chegando. Mano Velho, Mano Novo! Ah, hoje vamos falar sobre muitas histórias. Hoje vamos falar sobre o catavento, é? Como funciona? É o catavento, aquele gira, gira, gira, gira, gira. Não é gira, gira, é o catavento. E você pode mandar o seu pedido musical 9198-409-6019. Também pode pedir sua música, mandar beijo, mandar abraço. Fica à vontade. Joaquim, levantou cedo. 9198-409-6019. Ó, Mano Velho, Mano Novo, vou te falar, hein? Tem muito pedido pra atender de ontem. É, muita gente participando cada vez mais. Sejam bem-vindos. Fala nisso, sejam bem-vindos, Mano Velho, Mano Novo.
2: Valeu, boi pintado. Segura no rabo do boi, bicho mole condenado. Meus amigos e minhas amigas e meus amigos, meus conterrâneos, minhas conterrâneas, aposentados e aposentadas, alô, senhoras e senhores, emplacamos. Chegamos à quarta-feira, hoje é quarta-feira, dia 16, hein? 16 de setembro do ano 2026, no inverno brasileiro, hein? São os últimos dias do inverno brasileiro. Porque, por exemplo, no dia 22, é terça-feira que vem, aí já começa às 9h05 da noite a primavera, a estação das flores, que maravilha. Gente querida, bom dia, bom dia, bom dia. Aceite os cumprimentos do Mano Velho, amor em filho. Eu nasci nas catingueiras entrançadas de Cipó. Viajei de caminhão junto com Mané Cotó. Não sou locutor modelo, mas estou aqui sem cabelo, vivendo do meu gogó, diretamente de Souza, diretamente do Vale dos Dinossauros, na gloriosa, na histórica, na inesquecível Peapá, R.A. Raibiaba, até do baralho e do jogo de baralho também. Estou aqui ao lado do querido Mano Novo, Expedito Duarte.
3: Opa!
2: Bom dia, bom dia, bom dia, Mano Novo.
3: Bom dia, Mano Velho.
2: Mano Novo, está tudo certo, correto. Trida gota serena, Mano Novo.
3: Tô com a espiga no borralho.
2: Espiga no borralho, o milho de cacimba de dentro. Doce, grande, macio, suave, cheiroso. Olha, 6 horas quando terminar o programa, o milho de cacimba de dentro, assadinho no borralho. Mano Novo, o que é que você preparou para o programa desta quarta-feira, Mano Novo?
3: As maiores mentiras do mundo, Mano Velho.
2: As maiores mentiras do mundo. O mundo é uma mentira, né?
3: É.
2: A gente pensa que é, mas não é. Você vê só os escândalos que temos diariamente no Brasil. É o mundo da mentira. Faz de conta, faz de conta. Olha, no programa de hoje, vamos abordar muitos temas. Tem a sessão Pergunta ao Mano Velho. Olha, tem a história do catavento. O que é um catavento? Como surgiu o catavento? Você interagindo, participando, nosso zap zap 9198-409-609. 9198-409-609. Quer dizer, então você vai contar as maiores mentiras do mundo?
3: As maiores mentiras do mundo, Mano Velho.
2: Opa, que bacana. Então, Mano Novo, dê bom dia pro Macharal do Brasil, criatura.
3: Mas com prazer, bom dia, gente, Pedra 90.
2: Moral total na quarta-feira, Macharal. E um bom dia carinhoso e respeitoso para todas as mulheres do Brasil.
3: Calientemente.
2: Olha, penga da lapenga da capenga, Isabel.
3: Bom dia, minhas lindas.
2: Começou o Forró Nativa Brasil.

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1: Já não tô nessa.
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Pina ainda deu a última instrução. Olha, Lula, vou cuspir no chão, hein? Tu tem que botar antes do corpo secar. 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

Piriri, um rancho. Rancho de pobre. Cachorro de pobre. Cachorro de pobre late fino. Tá me estranhando, Cruvina. Era Cruvina mesmo, balançou o rabo. Não sei por que cachorro de pobre tem sempre nome de peixe. É Cruvina.

grosso, só vive dormindo. Não presta pra nada, só presta pra bufar. Agora o nome é bonito. É White, Like, Rex, Whisk. Cachorro de fábrica é chimbica.

fazer um negócio, Lula. Meu cavalinho é magro, só é aguinha é gorda. Eu vou na frente. Que é que é, Samarica? Pra gente não chegar hoje? Já viu o cavalo andar na frente de égua, Samarica?

e foi dando as instruções. Acendo um incenso. Boa noite, dona Juvita. Ai, Samarica, que dor. É assim mesmo, minha filha, aproveite a dor. Chama as mulheres dessa casa para rezar a oração São Raimundo, pois cristão viu o mundo neste

0: noite, comadonha.
1: Boa noite,
0: Madzefa.
1: Boa noite,
0: Samaria. Vai, me sei, sabe a oração de São Raimundo?
2: Nós sabemos.
0: Ah, sabe, né? Pois vão rezando aí, já ouviu?
2: Samaria.

é do bom. Aguenta nas orações, mulher. Mastiga o fumo, dona Jovita. Capitão Barbinho, tem cibola do Cabrobó? Ai, Samarica, cibola não, que é espirro. Pois é, pra espirrar mesmo, minha filha, ajuda. Ui, aproveite a dor, minha filha. Aguenta nas orações, mulheres. Mastiga o fumo, dona Jovita. Capitão Barbinho, bota uma faca fria na ponta do dedão do pé dela, bota. Mastiga o fumo, dona Jovita. Aguenta nas orações, mulheres. Ai, Samarica, se eu soubesse que era assim, eu não tinha casado com um diabo desse velho macho. Pois é assim mesmo, minha filha. Vai me ser casou com o velhinho pensando que ele não era de nada? Agora cumpra seu dever.

mulheres. Mastigue o fumo, dona Jovita. Ai, que dor. Aproveite a dor, minha filha. Dê uma garrafa pra ela soprar, dê. Ô, mulheres. Essa oração de São Raimundo mesmo? Vocês não sabem outra oração? Uma oração mais forte do que essa vocês não têm? Pois deixa comigo, deixa comigo. Eu vou rezar uma oração aqui.

0: estava guardada há mais de 8 dias, chegou no terreiro, destambocou no oco do mundo, deu um tiro tão danado que lascou o cano. Samarica diz: lascou, capitão. Lascou, Samarica. Mas em redor de 7 léguas não tem sido uma égua que não tenha escutado. Prepare aí a meladinha. Prepare a meladinha. Que o nome do menino é Bastião.
1: A Nativa é tudo e muito mais. Luiz Gonzaga, o Gonzagão. Samarica parteira. A gente já começou assim o forró dessa quarta-feira. Ah, porque teve muita gente pedindo, aí a gente falava, a gente vai atender, fica tranquilo, fica com paciência, que a gente atende com certeza o seu pedido. E por falar no Zap da Nativa, bora começar, né? Ó, o Leandro tá com a gente, falando, toca pra nós, Brigas, da banda Líbanos, bora atender. Oi, Carlos, bom dia pra você, Carlos.
2: Bom dia, Nativa, eu sou Carlos Miranda de Mauá, tô aqui ouvindo o melhor forró. Aqui na Nativa, bom dia!
1: Bom dia, Carlos! Obrigado pelo carinho, por acompanhar o Forró Nativa. A Jô! A Jô também tá com a gente, mano velho, mano novo, ó! E ela sempre pede aquele beijo! Beijo, Jô! Obrigado pela participação! E olha, vou falar, hein, tem muita gente já chegando, porque não perde a hora. São 2h23, hora de Brasília. Bom dia, bom dia, bom dia, bom dia! Ô, mano velho, mano novo! Que história é essa aí? Maiores mentiras? Vamos falar sobre isso no programa de hoje, então?
3: Forró Nativa, com a Mano Velho, Mano Novo, ano 22, em nome de Dry Leves, construindo soluções inteligentes. 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Mano Novo, as maiores mentiras do mundo, Mano Novo.
4: Quer ver uma mentira cabeluda?
3: Diga, Mano Novo.
4: Satisfação garantida ou seu dinheiro de volta?
3: Ah, como é que é? Qual é o aviso?
4: É, satisfação garantida ou seu dinheiro de volta? É,
3: vai na onda, vai na onda, né?
4: Vai na onda, vai na onda.
3: Pedir o dinheiro de volta.
4: É.
3: Quando a gente tinha a nossa loja, Mano Velho, Mano Novo, foi a loja de CDs de maior sucesso em São Paulo durante quase 23 anos, no Brás, na rua Coronel Trancoso. Só no Brás nós mudamos de endereço 4 vezes. Foram quatro endereços.
4: Quatro
3: na mesma rua, não é verdade?
4: 4 vezes.
3: É. Então o Mano Novo, que era o administrador da loja, o sócio proprietário, assim, às vezes era muito raro. Os conterrâneos compravam CDs, levavam CDs, DVDs, mas eu tinha algum que era nó cego. Aí o cara voltava assim, eu comprei esse CD aqui, tá errado. Esse aqui, aí o cara mandou, peraí, como é que é? Você pagou quanto? Paguei 20 reais. Tá ok, vem cá, pegar no caixa, tá aqui o seu dinheiro de volta. Pronto, cala a boca. Aí o cara pegava o dinheiro de volta e ia embora. Quer dizer, não vamos perder tempo. Ah, tem que devolver, porque não sei o quê, porque, sabe? Não vamos trocar, não, peraí, cadê? Pagou quanto? 20. Tá aqui o seu dinheiro de volta. Pronto, resolveu o problema. O cara ia embora. Às vezes o cara estava até errado, mas vamos questionar isso? Então, o mundo tem que fluir democraticamente. No Forró Nativo, com Mano Velho e Mano Novo.

0: na vibração da comunicação. Hoje, gente, é quarta-feira. Olha, lembre-se que o inverno está acabando, hein? Olha aqui, a questão da previsão do tempo é muito, muito séria no Brasil. Né? Olha, veio El Niño, no começo do inverno, veio El Niño. Esse inverno vai ser quente, não vai chover. Sabe que teremos inversão térmica. O nível das represas vai baixar demais. Então, todo mundo falou aqui, hein? Então, nossa, P10 era um quadro que viu Super Niño que ia complicar o inverno. Ah, veja o que aconteceu. Meus amigos, 10, 11 dias sem parar de chover em pleno inverno. Desde 1943, não choveu tanto em São Paulo, no Paraná, Santa Catarina, também no Rio Grande do Sul, entendeu? Estado do Rio de Janeiro, Espírito Santo, Minas Gerais. Chuva demais. E a previsão do tempo? Cadê o Super Niño? Então, Mano Novo, uma grande mentira, Mano Novo. Tá vendo aí, Mano Novo?
1: Mas tem uma outra mentira aqui.
0: Diga, Mano Novo.
1: Não nos procure, nós o procuraremos.
0: Ah, não nos procure, nós o procuraremos. Vai na Yondes, né?
1: Hein?
0: Espera. Olha, minha gente, vou passar aqui o Zap Zap da Nativa pra você participar, pedir música. 9198-409-6019 9198-409-6019. Então você pede música, oferece, manda um abraço, dá um alô, grava um áudio. A gente tá aqui pra atender todo mundo aqui. Aqui a freguesia tem razão. Aqui no Forró Nativa desta quarta-feira. Então, minha gente, temos vários temas para abordar e esse tema aqui é muito, muito importante. O Catavento, a história do Catavento, narrada por Mano Velho aqui no Forró Nativa. O Catavento surgiu a partir da evolução dos moinhos de vento, inventados na antiguidade para moer grãos e bombear água, com os registros mais antigos conhecidos na Pérsia, por volta do ano 915 antes de Jesus Cristo, além de indicações no Iraque, Egito e na China, onde o modelo em formato de brinquedo rústico também apareceu antes de Cristo. Muito bacana. Aqui eu vou falar qual é a função, ou qual foi a função inicial do famoso catavento. Espera o catavento aqui no Forró Nativa de quarta-feira, Brasil!

0: É muito bom, minha gente. Vamos aqui nos preparar para receber a primavera. Olha aqui, no dia 22, às 9h05 da noite, hein? Então a primavera começa na semana que vem e estender-se-á até o dia 21 de dezembro. Acaba a primavera e chega o verão. Então a primavera começa semana que vem, dia 22 de setembro, e o verão começa no dia 21 de dezembro, aquele calor pai d'égua, o calor da gota serena. 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E nesta quarta-feira estamos focalizando com o Mano Novo as maiores mentiras do mundo, Mano Novo.
1: Quer ver mais uma mentira, Mano Velho?
0: Liga!
1: Pode deixar que eu te ligo, viu?
0: Ah, essa? Pode deixar que eu te ligo.
1: É.
0: Não esqueça, pode dar o teu telefone. É. Pode deixar que eu te ligo. 10 anos o cara esperando a ligação, né, Mano Novo?
1: Pois é.
0: Pelo amor de Deus, hein?
1: Pode deixar que eu te ligo.
0: Eu te ligo. Gente, o catavento, a função inicial do catavento. Dispositivos precursores eram colocados no alto de construções desde a Grécia Antiga para indicar a direção do vento, como os clássicos galos em torres de igrejas. Você percebeu? E até hoje muitas torres de igreja têm o galo, que vem a origem do catavento. A energia cinética gerada pelas pás serviu para bombear água, moer cereais, drenar terrenos alagados e extrair óleos na Europa a partir da Idade Média. Então é a função do catavento. Já eu falo mais do catavento para todo mundo que está ouvindo o Forró Nativa, Comando Velho e Mano Novo.

0: Alô, alô, minha gente! Cadê o Mussum? Pois é, o Mussum é um tipo de peixe que tem nos rios do Brasil, nas lagoas, famoso Mussum, não é verdade? 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E aí, Mano Novo, fala!
1: Mais uma mentira!
0: Diga!
1: Olha só, essa é demais,
0: diga,
1: né?
0: Diga-se, diga.
1: Puxa, como você emagreceu!
0: Ah, puxa, como você emagreceu! Nossa, eu? O cara com a barriga em louça, você emagreceu muito. Quantos quilos você perdeu? Nada, nada, nada, nada. Olha o catavento, minha gente. Meus amigos do Forra Nativa, os cataventos existem desde a Grécia Antiga e eram usados para indicar a direção do vento em estruturas altas. No passado, os galos eram comumente usados como cataventos em igrejas com símbolo do cristianismo. Na América, os cataventos ganharam, por exemplo, um caráter artístico, com designs únicos como navios, cavalos e a deusa da liberdade. Um catavento, também chamado de biruta, é um dispositivo usado para indicar a direção de onde o vento sopra. Você vê todo o aeroporto, todo o campo de aviação, todo o aeródromo, copo mais moderno que seja, tem que ter a biruta. A biruta de um aeroporto, sabe, parece aquele coador de café, um coador de café assim, deitado. Então, o cara colocaria aquela biruta, e aí aquela biruta, quando o vento bate, ela vai indicar a direção do vento. Aquilo serve para orientar pessoal que trabalha no pátio, por exemplo, pilotos de avião, porque sempre o avião, ele tem que voar contra o vento. Então, a biruta indica a direção do vento, e até hoje, que é o princípio do catavento. Segura a biruta do aeroporto, aqui no Forra Nativa de quarta-feira, Brasil!

0: Estou contando aqui no Forró da Ativa, mandou a história do catavento. Todo mundo quer saber do catavento. Que bacana, que legal. Isso vem desde quase o ano 1000 antes de Cristo, que surgiu o tal do catavento. E até hoje é de suma importância que estamos destacando hoje, quarta-feira, que é o dia 16 de setembro, aqui no Forró da Ativa. E Mano Novo pesquisando as maiores mentiras do mundo, Mano Novo.
1: Pois é, essa aqui é cabulosa.
0: É cabulosa, Mano Novo.
1: Fique tranquilo. Vai dar tudo certo,
0: fique
1: viu?
0: Fique tranquilo, vai dar tudo certo. É. Olha, doutor, eu tô devendo aluguel, eu tô devendo prestação, tô devendo na escola, tô devendo na bodega, na mercearia, caderneta. Como é que eu faço? Calma, calma, vai dar tudo certo. Vai dar tudo certo. Se aveste não, filho. Fica ouvindo aí o Forró Nativa com Mano Velho, Mano Novo. E o Zap da Nativa, participe, grave a sua mensagem, peça a sua música, manifeste-se com carinho, com devoção. 9198-409-609. 9198-409-609. Estamos aqui para atender todo mundo muito bem. Aqui tem o Rafael Guidotti, tem, por exemplo, o André Costa. Ali, André, capricha aí na comunicação. Faça esse povo falar, se divertir. Tradicionalmente, os cataventos são instalados em estruturas mais altas, como casas e celeiros. O motivo para serem colocados em locais altos e evitar interferências e captar as brisas mais fracas. Até as mais fracas, o catavento cata. A peça fundamental de um catavento é a seta ou ponteiro central giratório. O ponteiro geralmente é afilado em uma das extremidades para proporcionar equilíbrio e captar até mesmo os ventinhos mais fracos. Olha a história do catavento. Cata, cata, catavento da fazenda do Forró Nativa, Brasil.
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0: 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Amor com Anastácia. Eu só quero um xodó. Anastácia, gente, a rainha do forró, segue na Ativa. E é, pois é. Inclusive, tem música dela com Dantas do Forró, sabia? Vendaval de Paixões. Vendaval de Paixão, é. E você ouve aqui no nosso Forró Nativa também. Anastácia, que escreveu, olha, mais de 250 canções. É pouca coisa não, hein? Um beijo, rainha do forró! De toda a equipe nativa e do Mano Velho e Mano Novo! Agora 3h11, hora de Brasília! Você tá chegando agora no nosso forró? Ah, já perdeu a primeira hora! Poxa, mas ó, fica tranquilo, vai até às 6 da manhã! Tem muita coisa boa ainda na nossa madrugada, junto com o Mano Velho e Mano Novo. Hoje falando sobre as principais, as grandes mentiras. Já já vou falar umas aqui também pra você concordar comigo ou não. Mas antes, 9198-409-6019 é o nosso zap. Você que tá ouvindo pela primeira vez, aquele abraço. Você que já é da casa, sinta-se abraçado cada vez mais forte, ó. E a gente não larga não, quer que você fique todos os dias com a gente aqui na madrugada. Oi, quem tá com a gente é o Manuel, é porteiro, tá ouvindo o Forró Nativa? Tá trabalhando, tá de olho na portaria, isso aí, Manuel. Bom trabalho. E na padaria é o Jonas que tá com a gente. Oi, Jonas.
1: Bom dia, Mano Velho. Bom dia, Mano Novo. Bom dia, Mano Papi. Aqui é o Jonas Padeiro da Brasilândia. Ô, Mano Papi, escutei minha música ontem que você passou. A filha do caminhoneiro, Mano Papi. Muito obrigado, viu? Mano Papi, passa hoje a música do Dantas, Manteiga no Pão, oferecer todos os padeiros, todos os guerreiros. Ô, Mano Papi, cadê o peixe do mar? O peixe do mar sumiu, Mano Papi. Aquele que fazia assim, ó, quen, quen.
0: Procura-se o peixe do mar. Cadê você, peixe do mar? Queremos você no forró de novo, hein? É. Oi, Marli, Marli Torres, dando aquele abraço carinhoso a todos aqui no nosso forró. E o José Falcino também passou por aqui. Oi, José, bom dia.
2: Bom dia, Mano Papi, Mano Velho, Mano Novo. Bom dia para todos, porteiros da madrugada, vigia, padeiros, zeladores. Bom dia para esses guerreiros que estão na luta. Bom dia para Esmeralda Carreteiro, Lobão, Peixe do Mar, todos caminhoneiros do Brasil. Mano Papi, meu querido, hoje eu queria que você tocasse uma toada para nós aí, a Moça da Capa. Eu acho que é com Hélice, da banda Separeia, beleza? José Faustino, uma boa quarta-feira para nós, fica com Deus, meu irmão.
0: Amém! Boa quarta-feira para você também, José Faustino. E você que tá ouvindo o forró, eu faço um desafio. Manda, falando do forró pro seu amigo, pra sua amiga, grava aquele áudio. Olha, a Nativa tem um programa na madrugada com o Mano Velho e Mano Novo. Incrível, através da rede Nativa você ouve em todo o Brasil. Isso é maravilhoso. E ó, deixa eu te falar, hein? Hoje sobre as grandes mentiras. Ah, com certeza já ouviu essa aqui. Quando você era criança, passava na frente de uma loja, na frente daquela sorveteria, na frente daquela lanchonete. E aí você falava, ô mãe, eu quero. Aí ela falava o quê? Na volta a gente passa. Quantas vezes você ouviu isso, hein? Ou tem outra, Mano Velho, Mano Novo. Quando de repente alguém manda uma mensagem pra você, fala assim, cadê você? A gente combinou às 3h15. Aí fala assim, já tô chegando, só 5 minutinhos. Nem saiu de casa ainda. Ô, meu Deus do céu, chega mais, Mano Velho, Mano Novo, que já já vou atender mais gente no nosso zap, hein?
3: Mano Novo, você está aí, Mano Novo?
4: Tô pelo aqui, Mano Velho.
3: Opa, Mano Novo. Então tá todo mundo gostando aqui as grandes mentiras do dia a dia da humanidade, Mano Novo.
4: É verdade.
3: Tem mais um aí, Mano Novo?
4: Tem aqui, diz o seguinte.
3: Diga.
4: Quinta-feira, sem falta, o seu carro vai estar pronto,
3: quinta-feira, viu? Quinta-feira, olha aqui, eu sou lanterneiro. eu sou funileiro, entendeu? Eu sou o lanterneiro. Se, olha, quinta-feira, se eu ver, a música tá prontinho, polido, né? Vai na Yondia, não é verdade, Mano Novo? É, rapaz, hein? 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E eu estou focalizando hoje aqui exatamente o catavento. O catavento mais antigo de que se tem registro é uma escultura de bronze construída por Andrônico. Andrônico, ele foi um grego que em Atenas, na Grécia, o instrumento ficava no topo da Torre dos Ventos e tinha a forma de deus grego Tritão, senhor do mar. Tá vendo? Então foi o primeiro catavento do mundo na Grécia Antiga. História bem contada no Forró Nativa, quarta-feira, Brasil.

0: 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Wesley e Igor, Moça da Capa. Você que pediu essa vaquejada, hein? Ó, gente, até eu. E é uma honra contar com seu carinho, com a sua sintonia e sua preferência aí nas madrugadas. Obrigado. Obrigado por permitir que a gente entre aí no seu rádio, no seu fone de ouvido. É. Nesse som que você tem aí na sala, na cozinha, no banheiro. Tomando banho, já ouvindo Forró Nativa logo cedo, é, porque são 3h28, hora de Brasília. Já já tem mais as mentiras. É, pois é. Qual maior mentira que você já ouviu? As grandes mentiras. Às vezes, tem mulheres que ouvem aquela frase quando estão no momento a dois, sabe? Ah, isso nunca me aconteceu. Tem homem que fala isso, é. 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

0: 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Caviar com rapadura. Me namora no Forró Nativa. Edição de quarta-feira. Já são 3h38, hora de Brasília. Tá o quê? Tá queimando?
1: Tá pegando fogo, bicho!
0: Você não começa, Joaquim, para! Ô, meu Deus do céu! Você fica aí tumultuando o ambiente, você tá aí brincando com as coisas, menino. Quer ver? Até mudou minhas coisas aqui, aí agora eu tenho que sair correndo pra arrumar. Ô, meu Deus do céu! Tá pegando fogo, bicho, é ótimo também. Ô, meu Deus do céu! Faltam 20 para as 4 horas de Brasília. Bom dia para você que é muito mais nativa. Ô Elieldo. Bom dia para você, Elieldo. Tá no nosso zap falando: bom dia, mano velho, mano novo. Gostaria de pedir o forró, o casamento da raposa. Vamos atender no programa de hoje. Oi, Robério. Ah, o Robério é do trecho, não é? É do tapete preto? Solta a buzina aí, Robério. Bom dia.
2: Bom dia, mano velho. Bom dia, mano novo. Aqui quem tá falando é o Paraíba Pé na Estrada. O palco que a paisagem do momento vai sendo Itaporanga, Sertão da Paraíba. É, coloca aquela música da banda Magnífico. O nome da música é Fonte dos Desejos. A todos uma boa quarta-feira.
0: Fonte dos Desejos. Vamos atender o seu desejo já já.
3: Bom dia, Forró Nativo. Bom dia, mano velho. Bom dia, mano novo. Bom dia, mano Papi. Você representa bem aí, viu? No lugar do Guidotti. Vocês são 10. Gostaria de ouvir a música aí de Jorge Dialtinho, Confidência. Oferecer a todos os porteiros da madrugada, os caminhoneiros e os padeiros. E tamo junto e misturado com Forró Nativo para completar a madrugada. Aqui é Cláudio, no porteiro do Itaim Bibi. Aquele abraço, vamos junto e misturado, até às 6.
0: É isso aí, Cláudio Porteiro. Tá todo mundo aí de olho nas portarias. Tem muita gente chega na madrugada, hein? Alô, galera de portaria. Tem morador que é gente boa na madrugada, mas tem uns também, hein, que... Pelo amor de Deus. Toma aqueles Danone a mais, sabe? É, aí chega chutando portão. O pessoal da portaria fica tudo doido, né? Fala, ô, meu Deus do céu, eu mereço. Agora falta 19 para as 4 horas de Brasília. Vamos atender os pedidos de vocês. Ah, é o quê? O mano velho tá lembrando de uma época. Quem não lembra, hein? Ah, eu lembro que eu tenho 38 anos. Mas eu lembro de uma propaganda que falava assim... É a poupança Bamerindos... Lembra? O tempo passa, o tempo voa. É, faz tempo essa aí. Mas, ô mano, velho, você lembra uma mais ainda? Não, é dessa década também, 80, 90. Qual que é? Qual que é? Conta pra gente.
4: Vamos voar, todo mundo voa nas asas do avião. Varg, Varg, Varg. Fez muito sucesso a Varg. Faz parte do passado, né? Hoje são outras empresas, outra realidade. E a aviação aí é cada vez mais moderna, mais desenvolvida. E cada vez mais aviões mais econômicos. As coisas estão andando, o mundo gira. Se o mundo gira, o Forró Nativo também gira. No ano 22, como ano velho, ano novo. E hoje, nessa quarta-feira, que é o dia 16, estamos focalizando... As grandes mentiras do ano, mano novo.
5: Mais uma aqui diz:
4: liga.
5: Pague a minha parte que depois eu acerto contigo, viu?
4: Ah, essa é demais, hein? É. Não, assim vai. O cara dá o migué, o famoso migué. Vou almoçar, vamos dividir aqui. Então, foram 5 pessoas. Então a conta quando chegar, olha, deu R$500. Então 100 reais pra cada um. Aí o espera assim: olha, mano velho, paga a minha parte que depois eu acerto com você. Eu já ouvi muito essa história, viu, mano novo? Ouvi demais, e paga a minha parte. Ai, ai, ai, ai, ai. Gente, os romanos antigos também usavam cataventos. No século 9 depois de Cristo, o Papa decretou que galo fosse usado como catavento nas cúpulas ou torres das igrejas. Aliás, os galos foram usados como catavento em igrejas na Europa e na América por centenas de anos aqui. Segura o galo, quem cagou aqui? Foi tu! No Forró Nativa, Brasil! 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

0: querido o Jorge Aguiar, o Mechan, aqui faz o Forró da Ativa, também a Camila Camilina, todo mundo gosta quando a Camila entra também, e aqui eu dando os meus foguetes aqui. Então preste atenção no Mechan, no testemunhal desse tratamento que é uma realidade. 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Faça o tratamento, mude o jogo e seja feliz com sua amada. Amar é bom demais, coisa boa é namorar. Fala, Mano Novo.
1: Mais uma mentira cabulosa.
0: Diga, Mano Novo.
1: É que diz. Olha, eu só bebo socialmente, viu?
0: Ah, eu só bebo socialmente, verdade? Não, só bebo socialmente. Ah, viu a caipira? Me dá um pouquinho. Tem aqui um conhaque, me dá um pouquinho. Rapaz, o cara parece o Esmeril da França. Ai, ai, ai, ai, ai. Mano, velho, e os galos? Os galos são úteis no catavento? Claro, claro, claro. Os galos são úteis como cataventos porque sua cauda tem o formato perfeito para captar o vento. Simbolicamente, o galo é o primeiro a ver o sol nascer e anunciar o dia. É o galo. Representa a vitória da luz sobre as trevas, arrastando o mal. Parabéns, hoje vai embora, seu mal, seja papa mal. Mas daqui a pouco tem mais aqui no Forró da Ativa, com Mano Velho e Mano Novo.

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Mandar um grande abraço aqui para o nosso

0: E tá rendendo, tá rendendo. Mano Novo, a história do Catavento. Todo mundo quer saber. Mano Velho, fala mais do Catavento. É o Catavento, rapaz. Eita, qual é bom você tá viajando aí pelo interior. Aí você passa numa fazenda, no sítio. Aí vem o Catavento. Chama a atenção de todo mundo, hein? E lá em cima do Catavento, aí tem lá a biruta com a figura do galo. O galo botando o vento pra girar. Os habitantes de comunidades costeiras dos Estados Unidos tinham cataventos em forma de navios, peixes, baleias ou sereias, enquanto os agricultores tinham cataventos em forma de cavalos de corrida, galos, porcos, touros e ovelhas. Existe até um catavento em forma de gafanhoto na cidade de Boston, no estado de Massachusetts, dos Estados Unidos. Já pensou? Um catavento em forma de gafanhoto, mano? Segura o gafanhoto, Mano Novo. E a mentira, criatura?
1: A mentira? Estou te vendendo a preço de custo, hein?
0: Ah, rapaz, não, estou vendendo a preço de custo.
1: É.
0: Leve, é promoção, em pé, promoção. A preço... Aí o cara, quanto é? Mil real. É a promoção. Moça bonita não paga, mas também não leva. Vai ouvindo Forró Nativa, Comando Velho e Mano Novo.
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0: 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Orgulho de ser nordestino. Um abraço carinhoso a todos os nordestinos que estão sempre ligadinhos no Forró Nativa e merecem os nossos aplausos. Povo trabalhador! Parabéns a todos os nordestinos! Agora são 4h15, horário de Brasília, e como diz o mano velho, ô André, bota esse povo pra falar, então bora! Oi, Cida! A Cida mandou mensagem de texto no 9198-409-6019. Ela pediu o Amado Batista, Meu Sol, Minha Lua, oferecendo pro Jean e todos que estão ouvindo. Obrigado, viu, Cida? Ah, tem mais gente chegando. O quê? A Nativa está sendo ouvida também nos postos de gasolina nas madrugadas? Nas lojas de conveniência? Ai, ai, eu gosto assim, já diria Dai 40. Bom dia!
1: Bom dia, mano velho, bom dia, mano novo, bom dia a todos os manos da madrugada, principalmente para nós que estamos aí na estrada. Ô, minha galera, manda um abraço aí pra essa galerinha do posto 122 aqui, o baiano, acabou de parar ali, o João Eudes. Tomei aquele cafezinho no 0800 e comprei um Lux Strike. Ofereço qualquer uma música aí boa aí, pra meus amigos, é tudo do Ceará ali, tudo cabra bom. Acabei de tomar um cafezinho lá agora e comprei um Lux Strike. Bom dia, galera, bora que bora.
0: Bom dia.
1: Ô, galera, aí de novo, só observação, é aqui na Dutra, posto 122 aqui em Caçapava, eles estavam sintonizados na Nativa.
0: Muito bem.
1: Bora que bora.
0: Bora que bora, João Eudes. Ó, tomou o quê, João Eudes?
2: Um café.
0: Ah, aquele cafezinho maravilhoso, né, no 0800, né? Espertinho. Aí vai bem, faz bem, faz bem. Tem que parar, tem que dar uma esticada na perna. É, tem que tomar um cafezinho. Muito bem, muito bem. 9198-409-6019. E muita gente chegando também. Oi, Deodete, bom dia.
3: Bom dia, bom dia, bom dia. Deodete, aqui, plantãozinho, ouvindo Nativa, coladinha até às 6 da manhã. E depois continua com mais e mais Nativa FM. Bom dia, mano velho, mano novo. Bom dia, mano papi, mana baby. Beijos, beijos, beijos. Música maravilhosa, estou ouvindo todas. Beijos,
0: muito
3: bom dia.
0: Muito bem, Deodete. Espalha para todo mundo aí que você conhece, que trabalha na madrugada, que às vezes chega tarde em casa e demora para pegar no sono. Convida aí para ouvir o nosso Forró Nativa, juntinho até às 6 da manhã, ou até pegar no sono. De repente chegou cansado, mas aí fica ali na cama. Vai pra lá, vai pra cá, não consegue dormir. Coloca aí na rede Nativa e vamos passar juntinho essa madrugada, certo? Já já tem mais participação. Mas o Mano Velho... Ah, quer mandar aquele abraço, é, Mano Velho? Chega mais, vamos mandar aquele abraço junto, vamos?
4: Olha, todo domingo aqui na Nativa FM, às 7 da manhã, tem, são tantas emoções. Olha que bacana, o Thiago Rocha comanda o espetáculo com o Roberto Carlos aqui. É uma tradição, Roberto Carlos cantar na Nativa FM há muitos e muitos e muitos anos aqui. Saudade do nosso querido irmão Dudu Braga, que se foi, mas o programa continua, agora comandado por Thiago Rocha, a estrela da televisão aqui da Nativa FM, hein? Então, música do Roberto Carlos. Por exemplo, se você pretende saber quem eu sou, eu posso lhe dizer, vamos das curvas de Santos. Mano novo, vou falar aqui no Forró Nativo agora sobre as curvas mais perigosas das estradas do Brasil, mano novo. As curvas mais perigosas do Brasil ficam em trechos de serras sinuosas, nas rodovias federais e estaduais, como na BR-101 e nas serras do Marçal, na Bahia. Daqui a pouco você vai saber quais são as curvas mais perigosas do Brasil, de Mãe Preta e Pai João, porque o Mano Novo está focalizando aqui as maiores mentiras do mundo, Mano Novo.
5: É, as mentiras cabulosas.
4: Cabulosas.
5: É, essa aqui.
4: Diga.
5: Olha, não vou contar pra ninguém, viu?
4: Olha, pode... Olha aqui, a minha boca é uma sepultura. Pode me contar, eu não vou falar pra ninguém. Aí o cara conta, aí o cara vira as costas aí, celular. Alô, turma, alô, turma do grupo, a turma do grupo. Tô sabendo, bomba, bomba, bomba. É o segredo que não se guarda. Segredo não tem. 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

0: 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Banda Magníficos, Fonte dos Desejos. Ó, mais uma aí que a gente atende no nosso Forró Nativa. Nessa quarta-feira, 16 de setembro. Ô, que o tempo tá passando voando, hein? Daqui a pouquinho já tá aí no mês de outubro, a gente começa a falar de Dia das Crianças, não é verdade? É, feriados aí que tem a ver aí. 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

0: Eita, meu amigo caminhoneiro, caminhoneiro, rapaz, olha aqui, eu dou maior atenção, dou maior valor aos caminhoneiros aí, trafegando pelas estradas do Brasil. Os caminhoneiros conhecem o Brasil como ninguém. Quer perguntar, se eu pego um caminhoneiro experiente que cruza o Brasil de fora a fora, ele sabe tudo de estrada boa, estrada ruim, as mazelas das estradas aí. Então, grande, mando um grande abraço, tenho o maior respeito por vocês aqui. Gente, quais são as curvas mais perigosas? O caminhoneiro conhece, hein? Trechos com curvas mais perigosas. A Serra do Marçal, na Bahia, é a rodovia estadual BA-263. Localizada em Vitória da Conquista, tem cerca de 7 quilômetros de pista muito íngreme, neblina frequente e curvas fechadas à beira de penhascos. A Curva da Morte, na BR-101, no Rio de Janeiro, fica no trecho da Serra do Mar, conhecida por declives acentuados e forte fluxo de cargas. Todo mundo conhece a Curva da Morte. A rodovia Rio do Rastro, a SC-390 em Santa Catarina, é uma estrada estadual de Santa Catarina, então a famosa rodovia Rio do Rastro, Serras de Santa Catarina. Famosa por suas centenas de curvas super fechadas, pista simples e grande abismo sem proteção total. Cuidado com a curva da Serra da Rocha. E as mentiras, Mano Novo?
1: Mais uma.
0: Diga.
1: Pode contar comigo, viu? Ah,
0: conte comigo aí, conte comigo. Eu tô pra que der e vier. Pode contar o cara. Tá bom, vá na onda. Acredite, acredite. Acredite no que eu falo. 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
1: Bora aí! Bora, João Pessoa! Samuel Bess, maninho na guitarra. O Rô na batera, Pizinho na percussão.

0: 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Cavalo de Pau, 6 cordas. Animando a nossa manhã de quarta-feira, dia 16 de setembro de 2026. Uma ótima quarta-feira pra você. Tá chegando agora? Seja bem-vindo, seja bem-vinda. Faltam 9 para 5 da manhã no horário de Brasília. Deixa eu mandar beijo e abraço, ó, pra tanta gente que tá participando aqui com a gente. Ô, coisa boa. A Maria Lourdes falou que tá adorando o forró. Tá lá em casa, ouvindo, tranquilinha. O Francisco Roberto Caminhoneiro falou que tá pegando a estrada aí, viu, mano velho, mano novo. Falando hoje sobre as curvas das estradas, o Marciano tá trabalhando também. É, e o Ademário. Ah, Edneide também, Moura Vieira, bom dia. A Fátima Shimoyama também, bom dia. Quanta gente! Deixa eu ver áudios aqui. Ah, tem o áudio do Marcos aqui no 9198-409-6019. Oi, Marcos, bom dia.
1: Bom dia, mano velho. Bom dia, mano novo. Aqui é o Marcos da Zona Leste. Que seja uma semana que seja abençoada para todos nós. Podem tocar uma música do João Gomes? Flor de Flamboyant. Obrigado.
0: De nada, Marcos. Já já a gente vai atender. E olha o Marcelo Marinho aí no trecho. Bom dia, Marcelo.
2: Bom dia, galera da Nativa aí. Bom dia, bom dia. Marcelo aqui de Itaquaquecetuba. Hoje estamos no sentido Sumaré para fazer uma descarga. Irmãos Marinho no transporte aí. Beleza? Manda um abraço aí para Chapada Diamantina, Jussiape, Bahia. Manda um abraço pro nosso irmão lá, Moacir, no transporte por lá também. Beleza? Um abraço aí. Manda uma boa do Silvano Salles aí para nós. Bom dia, bom dia. Mano velho, mano novo.
0: Bom dia, Marcelo.
2: Um abraço a todos aí.
0: Um abraço, bom trabalho aí também. Moacir, né? Um abraço também. Chapada Diamantina também, ouvindo a Nativa através do aplicativo Band Play. Você também pode baixar gratuitamente, tá bom? Você vai lá na sua loja de aplicativos e você baixa para o seu celular e carrega Nativa para onde você quiser. Oi, Sueli, bom dia para você também, acompanhando o Forró Nativa. Quanta gente chegando, quanta gente desde as primeiras horas da madrugada ouvindo o Forró Nativa, hein, mano novo, mano velho.
3: Estou narrando para os amigos aqui do Forró Nativa nessa quarta-feira as rodovias que mais curvas, mais perigosas. Tem uma rodovia BR-381 em Minas Gerais, Minas Gerais, São Paulo. Conhecida como Rodovia da Morte, combina alto fluxo de caminhões com traçado antigo, repleto de curvas perigosas. Perigo, motorista! Mais de 80% das curvas perigosas do Brasil apresentam falhas graves de sinalização e ou ausência de defensas metálicas laterais. Falta de manutenção asfáltica e visibilidade reduzida por neblina elevam o risco de serra, paisagens, saídas de pista, derrapagens, é muita desnível. Tudo isso acontece nas rodovias do Brasil. Por isso que eu estou advertindo aqui o amigo motorista, cuidado com a curva perigosa, cuidado com as narrativas do Mano Novo, Mano Novo.
4: É, tá aí as mentiras perigosas.
3: Sim, Mano Novo.
4: Eu nem reparei que você usava peruca.
3: Olha, você usa peruca, eu nem reparei, mas olha, rapaz, não interlei, senão não é peruca mesmo, assim. Ai, ai, ai, mamãe, lasca o forró louco do mundo aqui no Forró Nativa, Brasil.

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0: 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Marcos e Belucci, Natson, Ferinha, como um... E por que falamos de Natson, Ferinha? Porque hoje, amanhã na verdade, opa, amanhã, 17 de setembro, ele vai gravar um novo projeto, 12 músicas inéditas lá em Sergipe. Que legal, olha, parabéns, Natson Ferinha, muito, muito, muito sucesso, e assim que tiver essas músicas novas aí desse projeto audiovisual, lógico, né, manda aqui pro forró pra gente tocar também, né, Natson Ferinha, amanhã então. Em Sergipe, 12 músicas inéditas, além dos sucessos Amigo de Ex, Medo e Brilho no Olhar. E o pessoal gosta demais do Natson Ferinha e, lógico, não só dele, mas de inúmeros artistas do forró que vem cantar aqui, não é, Mano Novo, Mano Velho?
1: E o forró peça, o seu forró, aqui no Forró Nativa, a nossa programação musical é elaborada com carinho e o capricho de uma... Fico 4, 5 horas para fazer a programação musical do Forró Nativo, onde a gente enaltece o nosso querido forró autêntico, aquele forró das antigas, o forró eletrônico, os forrós mais atualizados, a gente não perdoa nada. Agora é claro que a base de tudo é o famoso forró pé de serra, onde você vai reverenciar Luiz Gonzaga, Santana o Cantador, Marcel Melo, Flávio Leandro, Flávio José, Alcimar Monteiro, Jorge Deltinho, Petrúcio Amorim, gente, Nico Batista e por aí afora. E o pai de todos, Luiz Gonzaga, o rei do Baião, Luiz Gonzaga, Jacques do Pandeiro, Genival Lacerda, Trio Nordestino, os Três do Nordeste, Trio Mossoró, Marinês, Anastácia, gente, é gente boa demais aqui. Viva o Forró Nativa, peça aqui no nosso Zap Zap. 9198-409-609 9198-409-609 Peça sua música e seja feliz, porque o Mano Novo está destacando as maiores mentiras do mundo, Mano Novo.
2: Eu nunca brochei antes.
1: O cara não é eu? Nunca brochei antes. Vai falar com a mulherzinha, rapaz. Ele ficou coçando a cabeça. Calma, isso acontece. Isso acontece na vida, meu filho. Vamos tentar outra vez. Mano velho, manda o Max Pau aqui pra ele, mano velho. As serras mais perigosas do Brasil. As serras mais perigosas do Brasil combinam curvas fechadas, grandes inclinações, neblina constante, alto volume de tráfego pesado. Olha, por exemplo, a Serra do Rio do Rastro. Serra do Rio do Rastro, em Santa Catarina, é a estrada estadual SC-390, famosa por suas 284 curvas, em cotovelo, declive acentuado, neblina densa e geada no inverno. Então, olha, essa serra, Serra do Rio do Rastro, é uma rodovia estadual de Santa Catarina. Essa serra tem 284 curvas em cotovelo, declive acentuado, neblina, nossa senhora, muito densa e muita geada no inverno. Cuidado com o Rio do Rastro, mas escuta o Forró Nativa com Mano Velho e Mano Novo.

0: 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Mastruz com Leite, meio-dia. É, daqui a pouco marca meio-dia, mas agora são 5h22, hora de Brasília. Oi, Pedro, bom dia pra você. Falou que tá participando pela segunda vez no Forró Nativa. Obrigado, viu, Pedro? Avisa todo mundo aí que vale muito a pena ficar com o forró durante toda a madrugada, hein? Desde as 2 da manhã. E a Fátima Soares também elogiando aqui o programa Mano Velho, Mano Novo. Já já tem a Dona Mariquinha, vamos falar da previsão do tempo. Ô, gente, será que não vai parar de chover aí no Brasil? É, porque pelo menos na Grande São Paulo, vou falar, viu? O tempo tá daquele jeito, reta final do inverno. Tem lugares no Brasil que tá parecendo verão também, né? Tá difícil.
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0: Ah, mano, velho, tô aqui na minha carreta aqui, a minha é o Scania. A bichona aqui é a rainha da estrada. A bicha é boa demais. Eu vou nessa Serra do Rastro. Eu vou subir com 60 toneladas. Eu quero engolir essas 284 curvas. Pra mim não tem tempo que a Scania vai. Ei, meu amigo, outra serra perigosa do Brasil. Serra de Petrópolis, no estado do Rio de Janeiro. É a BR-040, trecho sinuoso, com forte movimento de caminhões, serração frequente e alto risco de deslizamento de terra. Outra serra perigosa, Serra do Cafezal. Serra do Cafezal fica no estado de São Paulo, na BR-116, pista sinuosa da rodovia Regis Bittencourt, com intenso tráfego de carretas, incidência de chuvas e neblina. Outra, Serra de Paranaguá, Serra de Paranaguá no Paraná. É a BR-277, descida íngreme rumo ao litoral paranaense, com forte presença de serração e pista escorregadia. Cuidado com a Serra de Paranaguá. Mano Novo e as maiores mentiras, Mano Novo.
1: Mais uma mentira.
0: Diga.
1: Você foi a melhor transa que eu já tive.
0: Ah! É... Cara, todo satisfeito, mulher. Ui, ui, ui. Ah, esse Max Power fez o efeito. Olha, foi a maior transa que eu dei na minha vida. Foi com você, amor da minha vida. Caba mentiroso, tome tento, sujeito. Aqui no Forró Nativo é com Mano Velho e Mano Novo.

0: 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A alegria de Cremilda Maia, terra do cacau. Cacau maravilhoso, hein? Chocolate, aquele chocolate ao leite. Oh, meu Deus do céu. Ó, já tem a previsão do tempo no Forró Nativa. Fica de olho aí, fica de ouvido bem atento.
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0: A Nativa é tudo e muito mais. A Sofrência, de Amado Batista. Ritmo da Chuva. Faltando 18 para 6, hora de Brasília. Já já tem o Jones Mendes com o Coração Sertanejo. E agora, dona Mariquinha, vamos trabalhar, vamos?
1: Tá chovendo aí, aqui tá chovendo.
2: Aqui tava chovendo e agora já choveu.
3: Tá chovendo só fora, dentro de casa tá tudo seco ainda, por enquanto.
4: Tá chovendo sim, querida, tudo molhado pra fora, uma barreira, não dá nem de caminhar pelo redor de tudo.
5: Tá chovendo sim, mas ainda não tá correndo água na estrada.
6: Tá chovendo, choveu a noite inteira e tá chovendo.
0: Dona Mariquinha entra no estúdio falando tanto, trazendo informação, quase que eu confundi com a amiga dela, com a dona Guga. Na região sudeste do Brasil, o tempo vai ser nublado nesta quarta-feira, com máxima de 18 graus. O estado registra um setembro histórico e chuvoso. É, todo mundo tá aí sempre com a capa de chuva, com o guarda-chuva, com a roupa de frio. Realmente inverno aí pegou bem. Demais áreas da região sudeste, a passagem de uma nova frente fria pelo litoral aumenta o volume de chuvas na região sudeste. No sul do Brasil, o tempo está firme. O sol aparece entre nuvens daqui a pouquinho em boa parte da região, mas há condições aí para chuva isolada no litoral. No centro-oeste, a situação é o seguinte. Eu vou dizer para você que o interior do país continua sob forte calor e baixa umidade relativa do ar. Mato Grosso do Sul em Dourados, aí sim, aí são esperadas aí pancadas de chuva para essa quarta-feira. E também para fechar, a gente fala sobre a região nordeste do Brasil. Nessa quarta-feira, na região nordeste do Brasil, são esperados aí a situação de umidade crítica entre 12 e 20%, principalmente nas regiões do interior do Nordeste e também no sertão. Rajadas de vento moderadas de 40 a 50 quilômetros em várias áreas da região. Pancadas de chuva passageira de fraca a moderada, especialmente entre o litoral do Rio Grande do Norte e Alagoas. Bom, ah, então, dona Mariquinha, volta amanhã. Vai papear com a dona Guga, vai. Ó, vamos trazer aquele recado importante do Max Power com o Mano Velho e a Camila.
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0: 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Ah, mas acabou o forró por hoje. Mas a gente volta quinta-feira, 2 da manhã, depois do Love Songs, aqui na sua Nativa. Ô, ô, mano velho, mano novo, prepara esse avião aí, bora decolar. Vamos, vamos, vamos, vamos.
7: Mano novo, você tá aí, mano? Cadê você, mano novo?
9: Tô por aqui, mano velho.
7: Mano, tá na hora da gente ir embora, rapaz.
9: Mas já, mano velho.
7: Já tá acabando o forró Nativa, nessa quarta-feira. O André Costa já se despediu, botou os ouvintes no ar, caprichou, fez a previsão. Interagiu, todo mundo aqui participando com alegria e sorriso. Agora você tem que trazer mais uma mentira do mundo, mano novo.
9: A última de hoje.
7: Diga.
9: Estou sem troco.
7: Ah, é?
9: Leva um chiclete.
7: Opa, estou sem... Leva uma balinha. Quer uma balinha? Você quer uma bala? Você quer um pirulito? É, né? Tô sem troco. Vou finalizar aqui a minha palestra sobre as serras mais perigosas do Brasil. Já falei da Serra do Marçal. A Serra do Marçal fica na Bahia. É a estrada estadual BA-263. Relevo muito acidentado no interior baiano, com curvas fechadas, histórico constante de acidentes. Serra da Mantiqueira, Fernão Dias, Minas, São Paulo, a BR-381, conhecida como Rodovia da Morte, em trechos de serra com traçado obsoleto e excesso de curvas. Outra serra perigosa, Serra de Teresópolis, no estado do Rio de Janeiro, a BR-116, subida íngreme, curvas muito fechadas e visibilidade frequentemente comprometida por forte neblina, hein? Olha, no programa de amanhã, quinta-feira, vou continuar falando sobre o perigo destas serras aí pelas estradas do Brasil. Se viaja cada estado, na verdade, e enfrenta essa problemática. Aqui, mano velho, mano velho, mano velho. 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O Jones Mendes já está aqui para fazer o Coração Sertanejo, Mano Novo. O André Costa está saindo do estúdio. E aqui o nosso Douglas DC-3, o nosso avião a pistão, está roncando os motores. Que ronco bonito!
9: comandante, copiloto, mecânico de voo, radiotelegrafista, duas comissárias. Mano Velho, Mano Novo, embarque autorizado. Depois da oração, vamos embora, Mano Novo.
10: Vamos nessa.
9: Até amanhã.
10: Até amanhã.
9: Galera do querido e amado Brasil, Zil, Zil, Zil.
11: Mano Velho, dizem que o Padre Cícero é um santo e tem poder.
9: É isso mesmo, Mano Novo. E se a voz do povo é a voz de Deus, só nos resta dizer: viva o santo do sertão!
11: Viva!
9: O Padre Cícero foi tão querido no sertão nordestino que o povo criou a sua oração. A oração para ser rezada antes do agricultor sair de casa para a lida diária.
11: Vamos rezar, Mano Velho?
9: Vamos sim, Mano Novo, ao som do maestro César do acordeon.
11: Pelas lágrimas divinais, livrai-me dos invejosos e das mãos dos criminosos e dos laços dos satanás.
9: Para botá-los para trás, Deus na frente, paz na guia. Ó Santa Virgem Maria, quando vem rompendo a aurora, iluminai-me na hora que vem clareando o dia.
11: Levanto-me e entrego-me a Deus e à Virgem Maria.
9: Para com as espadas de São Jorge estar armado, com o leite da Virgem Maria amamentado.
11: Para que meus braços não sejam fracos, nem meu sangue derramado pelas mãos do inimigo.
9: Quero ficar livre de todos os perigos em minha casa, junto com a minha querida família.
11: Em nome de suas cinco chagas, Jesus Cristo de Nazaré, atenda os meus rogos e me livre de todos os males.
9: Amém.

0: Ué, já acabou.
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1: 6 da manhã, bom dia Nativa. Bom dia com alegria, na rádio que é tudo e muito mais, companhia. Bom dia, bom dia, bom dia.
2: E você tenha sempre um bom dia.
1: Chega aí, bora.

0: Aqui chegamos para mais um Coração Sertanejo. Palmas para mais um dia. Oh, que alegria. Depois de passar a madrugada inteira aqui no forró. Mano Papi. Mano Novo, Mano Velho, que voltam amanhã, 2 da manhã, simbora. Com muito mais alegria, muito mais moda sertaneja. Bom dia, dona Guga.
1: Bom dia, com alegria, meu bem.
0: Bom dia, meu bem.
1: Como vai?
0: Tô bem, você? Temos fone de ouvido com Bluetooth. Tecnologia sem fio presentão, hein? A gente não brinca em serviço, né? É pra quem chegar na charadinha. O elefante foi parar no deserto. O sol estava de rachar. O que ele foi fazer lá? Essa é muito boa. Vou repetir. O elefante foi parar no deserto. O sol estava de rachar. O que ele foi foi fazer lá? 9198-409-6019. Para dar bom dia, responder a charada, contar uma piadinha, ficar feliz. 9198-409-6019. Estou esperando. Bom dia.

Nativa 6 e 5, horário de Brasília. Se não traz paz, lucro ou propósito, então não dê seu tempo, energia ou atenção.

Nativa 6 e 9, horário de Brasília. As apostas esportivas e jogos de azar online, conhecidas como bets, retiraram em média 130 bilhões da atividade econômica brasileira no ano passado.

0: A Nativa é muito mais amor, saudade de Mato Grosso e Matias, memória. 6h12, dona Guga. 6h12, no horário de Brasília. Temos visita hoje.
1: Estamos recebendo a visita do nosso amigo Jack Loss.
0: Jack Loss! Bom dia, Jack Loss!
2: Bom dia, Johnny Mendes. Bom dia, dona Guga. Bom dia.
0: A Hanna.
2: Bom dia, Hanna.
0: Bom dia, seja bem-vindo ao estúdio, Jack Loss. Tá gostando?
2: Muito, muito.
0: Boa, boa.
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0: Temos uma charada, ver se você acerta, tá bom? O elefante foi parar no deserto. O sol tava de rachar. O que o elefante foi fazer lá?
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0: Não sabe? Chegue mais pertinho ali, eu falei. Acerta?
2: Você não ajuda, hein? Cada vez mais difícil essas piadas.
0: Perdeu. Isso não é a resposta, Jack Loss. Tchau, Jack Loss.
2: Tchau, até mais.
0: Obrigado pela visita, Jack Loss. Ele trabalhou a madrugada toda. Ele tá aqui agora. Ele não quer ir embora, ele quer ficar aqui. Vale fone de ouvido Bluetooth nativa. Jack Loss não sabe, você sabe. O elefante foi parar no deserto. Tava um calor de rachar. O que é que ele foi fazer lá, Simone? Bom dia.
4: Bom dia, Jones. O que ele foi lá? Dá uma emagrecida, né? Quem sabe, né? O calor lá.
0: Acho que ele tá precisando de umas canetinhas.
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0: Leandro.
5: Vou pegar um sol, Jones, pra se bronzear.
0: É, bom. Já que não tinha praia perto, né? Vai no deserto. Não, senhor, errou. 6h14, bom dia.
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0: Messias.
6: O elefante, ele foi se bronzear.
3: De sua janela, eu cantava.
0: Não, errou. Edivaldo.
7: O elefante foi tomar sol no deserto, Johnny.
0: Não.
3: Epa.
0: Cadê a mulherada, hein? Só tem homem aqui, ó.

0: Thiago?
1: Ele foi perguntar pro camelo onde tinha uma sombra pra ele se sentar.
2: Aquele prédio era onde eu morava.
0: José!
3: Ele foi se distrair, tava meio aborrecido com o elefante.
0: E aí ele foi pro deserto. Lugar bom pra ir mesmo, pra se distrair. Tudo errado. Ninguém ganha Bluetooth, fone de ouvido com Bluetooth, coisa nenhuma. Getúlio!
4: Ué, o elefante foi no deserto tentar emagrecer, que ele tava muito pesado, só pode.
0: Não! O nome disso aí é esparra. Desde quando o deserto emagrece? A José!
5: Foi tentar pegar um bronzeado.
0: Gente, o nome disso aí é praia. Uma mulher! Chegou uma mulher, Lucilene!
6: Ele foi pro spa.
0: É o que, menina?
6: Ele foi pro spa.
0: Não, ele foi no deserto, querido. Águida!
7: Ele foi levar uma tromba d'água.
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0: Dona Guga, cadê a senhora? Já tomou café? Vamos lá?
1: Bora dar uma risadinha pra descontrair.
0: Vamos, é hora de piada. Deixa eu ver quem conta. Belisa quer fazer pergunta, que medo. Vai, Belisa.
2: Você sabe me dizer o que um tijolo falou para o outro?
0: Há um ciumento entre nós.
2: Tem um ciumento entre nós.
0: Ah, ué. Sabe... Eu sabia, você não me pegou. Ô, Belisa, pega outra lá, pega outra aqui. Volta aqui, Belisa, volta aqui, Belisa.

Nativa, bom dia, 6h31. O número de mortos no Paraná subiu para 5 após as fortes chuvas que afetam o estado. Ao todo, mais de 20 mil pessoas foram afetadas em 72 cidades paranaenses.

0: Ela tira muito mais. Wagner, Roberta Miranda, cantando bonito, cabecinha no ombro, Dona Guga.
1: Esse programa está cada vez melhor.
0: Está mesmo.
1: São as músicas lindas de todos os dias.
0: Claro, você achou que era a gente? Você acha que é nós? São as canções de todos os dias. 6h34, mais uma rodada de resposta da charadinha do dia. Valendo fone de ouvido com qualidade Bluetooth. Tecnologia sem fio para conectar no celular. Sai tocando nativa, você ouvindo a gente nas caminhadinhas. Na sua academia, no seu exercício, na sua ida, na sua volta do seu trabalho.
2: Homenagem que te ofereço, morena linda de Mato
0: Grosso. Estamos perguntando o seguinte, morena linda do Mato Grosso. O elefante foi parar no deserto, o sol tava de rachar. O que é que ele foi fazer lá, Regina?
3: O elefante foi levar uma tromba d'água pra refrescar o deserto.
0: Já foi essa.
4: Errou!
0: Não é não. Sem a...
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0: Elizabeth!
5: Ai, Jones, ele foi procurar água pra beber, né?
0: No deserto.
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0: Você foi, tá doida, mano.
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0: Não tinha oásis nesse
2: Pantanal.
0: Roberto!
6: Foi procurar uma namorada, Johnny.
0: No deserto. Não tinha um lugar melhor. Pra achar alguém, não. É isso. Fala, Neto.
7: O elefante foi virar o carro, a pata do espinhaço dele.
2: Errou! Fez homenagem que te ofereço.
0: Carrapato do espinhaço.

0: Diga, Cláudia.
1: Ah, ele tava cinza demais, sem cor. Foi lá no deserto pra ver se ele saara.
0: Tava meio pálido por apenas.
2: Tem sabor e não diz. Se eu pudesse te dar meu nome,
0: pra ver se sabe.
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0: Luzia.
3: Vou encontrar uma elefanta
0: no deserto.
2: Seus lábios.
0: Não tinha uma mais próxima.
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0: Valdemir.
4: O elefante foi parar no deserto porque ele pegou o ônibus errado. Coitado.
0: Pega de volta. Maria Eduarda.
5: Cuca!
0: O que é, mulher?
5: Foi rachar a cuca!
0: Marpa! Aderaldo!
6: Foi rimar lá com sol de rachar.
0: Fala, Aderaldo.
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0: Fica quieta, Aderaldo.

0: Oi, galera da Nativa, meu nome é Sara e eu ganhei R$300 no Pix surpresa da Nativa. Uhul! Obrigada, Nativa! 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

0: está muito divertido. Vamos para mais uma piada.
1: Vamos, agora é a vez do Valtair. Será que vem por aí? Fala, Valtair.
2: Ô, Jones, eu fui tomar banho, né? Perdi minha aliança, caiu no ralo. Minha esposa falou um monte pra mim. Falei, não sei onde tá, não sei. Eu sei que ela caiu no ralo, hein? Aí, certo dia, fui tomar banho de novo. Eu abri o registro. Adivinha o que caiu do chuveiro, Jones?
1: Sua aliança.
2: Água, Jones, água. E o olho continua roxo ainda.

0: Nativa, 12 minutos para 7 horário de Brasília. É uma paz, mas é de uma paz não tentar ser quem a gente não é.
1: Nossa!
0: Isso é de uma paz, você não faz ideia.

Nativa, 5 minutos para 7, 72 apostas. Acertaram-se 15 números da Loto Fácil da Independência. Cada uma levou 4,4 milhões de reais. Cada aposta, 4,4 milhões de reais.

0: Ativa tudo e muito mais. João Carreiro e Capataz Chique bacaniza. Chique demais este programa, dona Guga.
1: Chique bacaniza.

de Souza. Parabéns, Edenilson. Acertou, ganhou o presentão do dia. Rapaz, que inteligente é você, né, moço? Sabido. Parabéns, obrigado, ganhou. Camiseta Nativa. Também o kit Isabeliz daqui a pouquinho na feira de hoje. Blusinha Pega Marido. E... é o presente de hoje. Aliás, é o produto de hoje. Nós vamos vender na feira da Nativa daqui a pouquinho. Blusinha Pega Marido. Já pode ir falando, respondendo bonitinho para ganhar o presentão de hoje. Já colocamos no ar, inclusive, já nas redes sociais, no Instagram, na Alexa. Vamos pra internet, bora!

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0: Oi, Nativa, 7h25, bom dia.
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0: A esperança não é uma espera passiva, mas a certeza absoluta de que dias melhores estão sendo construídos agora. Manter o coração cheio de positividade é o combustível necessário para atravessar qualquer tempestade, lembrando que nenhuma noite dura para sempre. Mantenha a fé firme, os olhos atentos e aos recomeços. O amanhã sempre responde à frequência do otimismo. E cada novo amanhecer traz a chance real de reescrever a sua própria

0: Bom dia, Regina. Bom dia, família.
1: Bom dia, Nativa.
0: Bom dia, meu povo.
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0: 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Para quem estava na internet até agora com a gente, vendemos hoje de presentão. Hoje temos o kit com camiseta e o kit Isabelis. Shampoo, condicionador, Isabelis. Na Feira da Nativa, blusinha pega marido. Isso é boa, hein? 9198-409-6019.
4: Pode vir que tá fervendo. Camiseta pega marido. Vai acabar logo, logo. Peguei uma pra mim, já tem 26 anos que eu tô com ela. Pode chegar, galera.
0: Boa, funciona, 26 anos.
5: A novidade de hoje é a blusa pega marido. É isso mesmo. Tecido que agarra, caimento que prende, o efeito é instantâneo. Você vai pegar o seu marido e não vai soltar nunca mais com a blusinha. Pega marido.
0: Tecido que agarra, caimento que prende.
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0: Nossa barraquinha tá aqui armada. Venha vender a nossa blusinha. Pega marido, amor.

0: Ela tiver muito mais a novidade de Danilo e Davi, eu não sou terapia. Ô Vanderlei, bom dia, Vanderlei.
1: Bom dia, Jones. Bom dia, Nativa.
0: Ó, a Organização Mundial da Saúde informa que cada vez homens sofrem mais e mais um problema de autoestima e tudo mais que a gente possa relacionar às doenças sexuais. Não é doença não, problema sexual.
1: Disfunção, né?
0: Disfunção erétil, disfunção e outras coisas mais. Isso está condicionado a quê mesmo?
1: Ah, Jones,
0: a vida louca.
1: A rotina. Ansiedade.
0: Alimentação,
1: ansiedade. Por quê? Porque às vezes o homem não percebe, mas a ansiedade faz ele perder o controle na hora H.
0: É mesmo, é?
1: E aí ele começa a cruzar a linha de chegada muito rápido. E precisa entender, a mulher tem um tempo diferente, né? A mulher vai durar ali de 13 a 20 minutos. De 13 a 20.
0: Ah, é?
1: Se você termina antes desse tempo, você já sabe que tá no negativo.
0: Pois é.
1: Já tá deixando a desejar.
0: Apressadinho.
1: É. E aí vai gerando uma insatisfação, porque só um tem prazer. E essa conta não fecha.
0: Não fecha.
1: Outro problema é uso de essas latinhas de energético.
0: É, né?
1: Tem gente que acha que não dá nada, né?
0: É, né?
1: Latinha de energético, até você começar a usar e ver que o coração...
0: Taurina demais.
1: Outra coisa, é o azulzinho e similares, né? Parecido lá com o azulzinho. O que tem de pessoas jovens eu digo assim, homens de 27, 28, 35 até 40, estão usando um medicamento que foi desenvolvido para pessoas que estão numa situação...
0: Que precisam. Isso.
1: E aí tem gente que não precisa usando.
0: E o corpo está acostumando.
1: E o corpo vai acostumando, tem hora que só vai funcionar se tomar.
0: Entendi.
1: O problema é que a pessoa começa tomando um, daqui a pouco já está tomando... Eu sei de uma pessoa que estava tomando dois e bebendo na noitada.
0: É nada.
1: Quase foi de arrasto. Então assim, ó, Up For Men, ele foi baseado no azulzinho e esses similares. Só que foi feito o quê? Foi tirado o que faz mal.
0: Tá.
1: Sabe quando tem aquele mertiolate?
0: Sim.
1: Que passava? Que ardia. O que a indústria fez? Tirou o ativo que ardia.
0: Sim.
1: Então o Up For Men, ele tem o que o homem precisa... E foi tirado o que causa
0: dor,
1: o problema no coração,
0: mal,
1: a dependência, a dor de cabeça. Então, se você tem diabetes, pressão alta, toma medicação, você pode usar. Outra coisa, ele tem um efeito cumulativo. Então, assim, é um tratamento, você começa segunda, terça, na quarta, já tá pronto, já tá. Não gastou energia na quarta, na quinta, na sexta, é assim, ele vai acumulando. É como se fosse um celular recarregando. Quanto menos você mexer, a sua bateria recarrega mais rápido.
0: Isso.
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0: Quando ele se preocupa, que ele fala, meu Deus, como é que eu faço isso? Aí ele dá os seus pôneis, né?
1: Nossa Senhora.
0: 0800
1: 100 0122.
0: Up.
1: Fora.

Ativa Bom Dia, 7h38 horário de Brasília. A justiça acatou parcialmente um novo pedido de remissão de pena do ex-jogador Robinho, condenado a 9 anos de prisão por estupro na Itália. A pena foi reduzida em 72 dias após trabalho, estudos, leituras de livros, essas coisas.

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0: Nativa. O povo tá aqui vendendo, que é uma beleza, blusinha, pega marido.
3: A solução que você precisava, uma blusinha, pega marido. Minha irmã usou, em uma semana já tava enroscada com o rapaz falando de namoro, sério, casamento. Pode levar a clientela.
0: Chega cunhado na hora, né não, Carlos?
4: Minha pega marido, isso mesmo, pega marido sim. Quando ele sair, você vai olhar assim, vai dizer, ah, vou botar aquela blusinha, chega perto dela ali, é como se fosse uma mágica.
5: Estamos aqui hoje na feira e temos a blusinha pega marido. Pra você que está encalhada, bora comprar. Pegue uma e leve duas pra dar pra sua amiga.
0: Nossa, que susto, que era pra pegar dois maridos, que medo, hein?
6: Diretamente da China, blusinha segura marido, usou, pegou o trouxa.
0: O trouxa!
7: Novidade na barraca da Nativa! Ei, vamos aí, aquela blusinha pega marido! Não quer largar mais, não quer deixar ele embora! É aquela blusinha Baby Look que pega marido, é pior que Super Bond! Vem mulher, olha aí que tem!
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0: Nativa! Ai, 9198! 409-6019, tem camiseta, tem kit, usa belice. Vem vender a blusinha pega marido aqui da Feira.
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0: Combinações do cofre hoje, R$1.300. Esquerda, 42. Direita, 37. Direita, 56. Bora repetir. Esquerda, 42. Direita, 37. Direita, 56. Pronto, meu bem. Repetidinho, bonitinho, boa sorte.
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0: As coisas que fazemos fazem coisas em nós. Tudo tem consequência.
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0: Ela tiver muito mais. A música da semana, Guilherme Benuto, eu duvido você não prestar atenção nessa conversa aqui do Manolo. Bom dia, Manolo.
1: Fala, meu querido. Bom dia pra você, Jones, pra toda a audiência aqui da Nativa. 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
1: Importante. 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
1: 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Seu olhar.

Às 8, a Bolsa Família de Setembro começa a ser pago amanhã. Os primeiros a receber o pessoal do NIS 1. Então os pagamentos começam nesta quinta. Dia 17, vão até o dia 30.

0: Ativa muito mais a paixão de Ed Brito e Samuel.
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0: Que coisa! Rosineide Jesus de Araújo, tudo bem, Rose? Camiseta Nativa e o kit Isabelis. 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Oi, Rosineide Jesus. Camiseta Nativa é linda. O kit é todo seu. Parabéns, mulher. Você ganhou, meu filho.

0: Bom dia.
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37, direita 56. São os números, são as combinações para hoje no cofre da

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1: Alô, em Embu das Artes. Alguém aí? Você tá aí? Endereço, por favor, você que mora, trabalha ou está de passagem pelo Embu das Artes. Temos aqui dois ingressos para a festa do Peão do Taboão. Começa nesse final de semana, tem Calcinha Preta, tem Pablo, tem Natanzinho Lima, tem Matheus Cauã. Você escolhe qual dia quer ir. A gente vai fazer esse top. Escolha aqui o ingresso. Sim. E ainda ganha o kit de limpeza Azulim. 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Então, todos do Embu agora! Aqui no nosso zap 9198-409-6019. Alô, Embu! Quanto tempo longe de você, meu querido Embu!

0: Nativa, bom dia! Oi, Josiane!
1: Bom dia, Nativa! Ótima quarta-feira a todos! Beijos!
2: Vocês precisam admitir alguma coisa.

0: Ativa muito mais alegria de Matheus, Cauã, Lauana Prada, Dinita. Admito, estamos indo no Embu das Artes para dar presente e dar ingresso para a festa do peão do Taboão. Bora! Você que tá no Embu das Artes, indo, voltando, mora, trabalha, passe logo o seu endereço. Passe sua localização. 9198-409-6019. Vamos! Nós não temos o dia todo.
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0: 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A Samsung abriu inscrições para o programa de estágio 2027. As oportunidades são para estudantes de graduação com formação prevista para dezembro de 28 e incluem vagas em diferentes áreas da companhia. O programa oferece bolsa de R$2.500 e outros benefícios. Para saber mais sobre essa oportunidade, é só acessar o site que a gente vai postar agora nos stories. Arroba Nativa no Instagram. No Instagram, arroba Nativa.
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0: Ó, então é camiseta Nativa, ingresso pra você curtir o Festa do Taboão.
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23: 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E nós temos ingressos pra daqui a pouquinho te falar no ar. Pra ganhar também, pra você que não tá no Embu. Pra você que não tá.
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A Nativa é muito mais música sertaneja de Kleber e Kauan. Ó, tá na hora de dar dinheiro. Quem quer de R$1.300? R$1.300. Ai, ai, ai, liguei. Ai, ai, ai, ai. Vamos de novo. Vamos de novo. Vamos de novo. É que pode uma pessoa não atender, deixar cair, não tocar, sei lá. Lucas Silva Pereira do Jabaquara, meu companheiro. Meu camarada. Lucas Silva Pereira, como é que você me faz uma coisa dessas? Tanta gente querendo dinheiro, Lucas, camarada. Rapaz.

0: cara. Tiver muito mais. Amado Batista e Gustavo Lima, que dupla! Alucinação, presta atenção. O pessoal do Embu das Artes está recebendo agora em mãos os ingressos para a festa do Peão do Taboão. Mas eu tenho um par para quem não é do Embu. Você vai dizer, eu não sou do Embu, mas quero ir no Taboão. Par de ingressos para ver Calcinha Preta. Mais a camiseta nativa, show do Calcinha Preta no Taboão é na sexta. Tipo depois de amanhã. Eu não sou do Embu, mas quero ir no Taboão. Porque quem é do Embu já está recebendo em mãos agora. Tá bom? Valendo! 9198-409-6019. Tiago Rocha, boa quarta-feira, amigo!
1: Boa quarta pra você também, seu Jones. Boa quarta pra todo mundo que tá ouvindo a Nativa. Olha, vamos falar sobre Fausto Silva.
0: Vamos.
1: É o apresentador Faustão. Ele ontem deu uma entrevista pro Pedro Bial e falou que tava no bico do corvo. Eu trago todos os detalhes já já.
0: Ai, bico do corvo é ótimo.
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2: Quer dizer que o Faustão disse que tava no Bico do Corvo, é?
3: Isso, seu Jones. Bico do Corvo foi o que o Faustão falou que tava quando ele precisou se ausentar da televisão por conta dos problemas de saúde. Ele falou que precisou ser muito resiliente, porque ele não tinha paciência pra nada. Tá. E aí ele foi doutrinado, ou melhor, adestrado, como ele mesmo disse, tá, para ter paciência e resiliência. Ele falou que precisou confiar nos médicos, não ficou dando palpite e justamente a mulher dele, a Luciana Cardoso, foi muito importante nessa história. O Faustão agradeceu os profissionais e falou que parou com esse negócio de comunicação, parou com a televisão, que agora é o momento dele se dedicar à recuperação, a família e também as viagens que ele gosta de fazer. É difícil entender que o Faustão parou e não vai mais trabalhar, né, seu Jones?
2: É, mas a saúde sempre em primeiro lugar, né?
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2: Fausto já contribuiu muito para nossa comunicação. Cuide, Fausto, para não ficar no bico do corvo.

0: sua cama. Era Ativa, é muito mais. Simone Mendes, Saudade Proibida.
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0: Camiseta Nativa e também ingresso pra festa do Peão do Taboão, sexta-feira, show do Calcinha Preta. Você não é do Embu.
2: Eu não sou do Embu, mas eu quero ir no Taboão. Vamos que vamos.
0: Ganhou. Não é do Embu, eu acho. William de Oliveira, de Ermelino Matarazzo, vai no show do Calcinha Preta. Festa do Peão do Taboão é nesta sexta, garoto. Você tem esse dia até lá para retirar seu ingresso e sua camiseta. Par de ingressos, Central Plaza Shopping, Estação Tamanduá, ATI do metrô. Parabéns, estamos aguardando você aqui. Quem é do Embu, peraí que eu já falo.
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0: 113 locais de votação terão mudanças em São Paulo. O Tribunal Regional Eleitoral orienta eleitores a consultarem pelo aplicativo e-título ou pelo autoatendimento do TRSP o endereço antes de irem às urnas, para não chegar lá e dar com a porta na cara. São Paulo chegou a 36 casos confirmados de sarampo, entre elas duas crianças sem esquema vacinal completo. A vacina tríplice viral, que protege contra o sarampo, caxumba e rubéola, está disponível.

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3: 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Alô, alô, amiguinhos e amiguinhas. Combinações do cofre para esta terça-feira: direita, 91, esquerda, 21. Direita, 61. Tudo terminando com um, que bonitinho. Direita, 91. Esquerda, 21. E a última é direita, 61.
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5: Bom dia! E aí, bom dia a todos! Quarta-feira, meu bem! Como é que você tá aí, papai?

0: isso, bom dia, meu povo!
1: Bom dia!
0: Emery do Embu!
2: Bom dia, Nativa! Bom dia, Jones! Sou Emery aqui do Embu das Artes. Recebi a Nativa, ganhei o kit azulim e os convites da festa do peão do Taboão da Serra. Beijo, Jones! Beijo, Nativa!
0: Beijo, Emery, viu? Aqui todo mundo ganha, aqui todo mundo é feliz. Aqui é Nativa! Observe o quanto é difícil mudar a si mesmo e entenderá como é ingênuo acreditar que pode mudar a outra pessoa.

0: DJ Giovanni! Bruno Marrone me faz te odiar! O Vanderlei está de volta, bom dia de novo,
1: de
0: Vanderlei!
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0: Não tiver muito mais. Oi, Leandro, Danilo e Davi, fofoca do ano. Ó, oh, seguinte, tem live daqui a pouquinho. Eu descolei aqui, sabe o quê? O dia de patrão. Aí sim. Lá no Espaço Gaia, agora chegou a nossa vez.
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0: 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Aviação Garcia, empresa de transporte rodoviário, está com oportunidades em aberto para jovem aprendiz. Ou os interessados podem entrar em contato através do zap 93297-6726. 93297-6726. 93297-6726. Tamo junto, Nativa. Aí tem cofre, tem a sequência do Thiago Rocha e muito mais na nossa manhã.
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14: Alô, alô, amiguinhos e amiguinhas, combinações do cofre para esta terça-feira. Direita, 91. Esquerda, 21. Direita, 61. Tudo terminando com um, que bonitinho. Direita, 91. Esquerda, 21. E a última é direita, 61.
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0: Ludo.
1: Ela gosta demais do chapeludo.
0: E agora, hein? Vamos ligar agora, neste número. Atenção, número sorteado. Ok, estamos ligando, estamos na live também do nosso Instagram, @nativa. Atenção, alô?
2: No momento, o número chamado encontra-se desligado ou forte.
0: O que é que eu faço? Não sei mais o que fazer. Francisca Helena Araújo, Jardim Guarujá, Caixa Postal. O número está desligado. É o jeito. 1.400 pra amanhã. Se você não abrir esse cofre, dou dinheiro pra Thiago Rocha.
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0: Ela tiver muito mais, Henrique e Juliano.
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0: Pronto. Já temos três preparos, falta mais um pra você falar ao vivo na sexta e acertar tudo pra ganhar aquela airfryer grandona de dois andares.
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0: 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Não? 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
0: 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Vambora. 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
0: Abobrinha.
3: Ô, seu Jones, você sabe que de madrugada, muitas vezes a gente acorda aí e começa a perceber o que as pessoas têm feito pra gente. Um cantor famoso que toca aqui na Nativa percebeu que estão fazendo maldade nos bastidores da carreira, desabafou e eu trago todos os detalhes já já.
0: Como assim? No meio da madrugada ele acordou?
3: Sabe como é, né?
0: É mesmo.
3: Sabe como é.
0: Reflexões da madrugada.

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24: Simbora, Thiago.
25: Bora.
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24: Quem é que eu tô no meio da madrugada com um pesadelo, Thiago?
25: O João Gomes, seu Johnny. O João Gomes, ele acabou falando sobre o que sofreu, principalmente no começo de carreira, enfrentando vaidade e momentos de maldade nos bastidores da fama. Hoje, João Gomes é famoso, é conhecido, mas ele falou que ainda lida com incertezas e angústias semelhantes ao começo da sua carreira. Ele falou, olha, eu não sabia como ia acontecer, ainda tinha muitas questões para serem resolvidas, só que hoje eu agradeço por não desistir e por inspirar, principalmente transpirar também os meus sonhos. E é isso que a gente fala para todo mundo. Se você tem algum sonho na mente, não desencane, mesmo que as pessoas falem que você não vai conseguir, né, Sérgio?
24: Ô, João, serve de conselho. Você não pediu, mas a gente vai dar, tá? Você é jovem ainda, você vai entender ali na frente. E a melhor coisa que você tá fazendo, você já tá fazendo. Sendo ele mesmo.
25: É isso!
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24: Crítica vai vir do mesmo jeito, faça com crítica mesmo. É, e vambora. Simbora.
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29: Isso.
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0: hidratação.
1: Conseguimos.
0: Olha, chorou, chorou e ganhou.
1: Eu vou querer mais. Eu tô vendo só a unha da mão. Eu preciso que os homens façam as unhas dos pés.
0: Você tá brincando?
1: Você já viu a unha do pé de um homem?
0: Já.
1: Então não precisa de um talento?
0: Precisa, viu?
1: Então o Espaço Gaia libera também manicure e pedicure para o homem, por favor.
0: Libera, com muito amor inteiro. 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Que espaço lindo, gente. 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Lavagem especial, aquela hidratação. Vou lá nas minhas férias.
1: Vai lá. Anderson Cândido Oliveira, Itapecerica da Serra, é o ganhador de hoje.
0: Aê! Vamos cuidar!
1: Anderson, vamos cuidar, Anderson!
0: Vai dar uma repaginada, meu amor.
1: Ganha camiseta nativa, seguinte, ó. Primeiro você retira no Central Plaza Shopping, estação Tamanduá TI do trem do metrô. E depois você vai no Espaço Gaia. Seu momento do seu jeito. 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
0: É, tem bastante coisa legal lá.
1: Tem muita coisa legal lá.
2: Verdade, na frente da Pro 3 Academia.
1: Na frente da Pro 3 Academia.
0: Passa lá pra conhecer a Pro 3 também.
1: Anderson, já aproveita e se matricula pra fazer, né?
0: É isso, dá tudo. Um jeito na vida, 360. Um jeito na vida,
1: é. Baba, cabelo, bigode.
0: É isso.
1: E músculos.
0: Isso.
1: Anderson.

0: parabéns.
1: Dia Internacional é a preservação da camada de ozônio, Thiago Rocha.
2: Seu Jones, tem que tomar cuidado com aqueles spray, porque isso tudo dá uma zoada na camada de ozônio.
1: Você fica com a sua geladeira velha, Thiago Rocha.
3: Carro velho.
1: Você fica com a sua spray, aerossol.
3: Spray do cabelo, assim.
1: Cabelo, Thiago Rocha.
2: Não fica falando de coisa velha, porque depois minha mãe se sente ofendida, seu Jones.
1: Dia Nacional do Caminhoneiro. O caminhoneiro também tem dia pra caramba.
3: Hoje
1: obrigada.
3: É mais um dia. Pela carona.
1: Dia Nacional do Combate à Prevenção à Trombose.
3: Importantíssimo.
1: Deixa eu me levantar. Tchau.
3: Isso. É, isso, vai circular Jorge. Isso aí, né? Ficar muito tempo sentado, não.
1: Pronto, caminhei. Dia Internacional do Teletrabalho. Trabalho por teleatendimento, é isso?
3: É isso.
1: Home office também.
2: Olha.
1: Carolina Dickmann.
2: Ah, seu Jones, é aquela que cortou o cabelo, chorou.
1: Chorou.
3: Laços de família.
1: Isso foi em 2000, compadre.
2: Mas a gente lembra.
3: Inesquecível.
1: 48 para Carolina Dickmann.
3: Parabéns, magra, bonita,
1: Andréia,
3: rica,
1: Andréia Beltrão.
2: Ah, seu Jones, eu lembro muito dela, daquele filme Hebe, mas que ela fez a Hebe Camargo, mas eu não gostei, não.
3: É, você não gostou.
2: Não,
3: você
2: gostei.
1: Entre tapas e beijos, ela tava melhor.
3: Eu gosto, é.
1: Armação ilimitada, ela tava melhor.
2: Ah, com Jubilula.
1: Jubilula, 63 para Andréia.
3: Vocês são velho, hein?
1: Somos. Clássico.
3: Eu não tinha nascido, não.
1: Tinha sim.
3: Você, era você.
1: Você já tava falando no programa do Gugu. Falcão.
2: Ai, Minotti, Dogno.
1: 69 anos para Falcão, uma figura. Isabel Cardoso Silva de São Caetano. Rafael Ken de Agio, de Mogi das Cruzes. Sebastiana Nogueira de Araújo de Guararema, tudo de bom.
3: Joana Carla da Silva da Vila União. Felipe da Silva Araújo de São Mateus. Cláudia Dias Lima dos Santos, Vila Leopoldina. Felicidades, hein?
1: Felipe Araújo, é?
3: É.
1: Aurora Francisca da Silva Vila Vone. Breno Bernardo Pereira Ferreira Suzano. Isabel Cristina dos Santos da Penha.
3: Maria José Carvalho Santos do Jardim Nazaré. Josuel Ziel do Jaraguá. Isilda de Jesus Lopes Guarapiranga.
1: Daniele de Souza Silva Mauá. Miguel de Souza Suzano. Renata Ferrari da Penha.
3: Bora pra São Bernardo do Campo. Dá parabéns pra Valdicélia de Cássia Rodrigues. Leandro Bispo de Souza, de Pirituba. E a Maria de Fátima Souza, de Mauá, que é muito mais nativa.
1: Patrícia Alves do Centro Silva, Tremembé. Almir de Assis Matias, de Poá. Ailton Antônio Rosa, Campos Elísios, Tiago. Chama a Fábio.
2: Ah, não é possível.
3: Ai, obrigada, viu, gente?
1: Vamos lá.
3: Oi, bom dia, muito bom dia, meus ouvintes maravilhosos. Estou tão feliz. Vocês estão bem?
1: Sim.
3: Estou muito feliz. Sabia que 29/9 vai ter uma festa muito linda e é o dia do meu aniversário.
2: No dia 29/9 é o dia do aniversário da Nativa.
3: Então é o dia que eu nasci, a Nativa escolheu pra comemorar no meu dia. Vai ser o dia
1: 29
3: das 9, fadas.
1: Não, doida. 29/11, maluca.
3: Viu?

0: Oxi, falei pra você.
1: Tá longe ainda.
2: É lá que eu vou fazer a minha festa.
1: Não vai, não.
2: Bom, meus amigos vão. O besouro, a vaca, o elefante, a...
1: Aniversariante de hoje, de 3 aninhos de idade.
2: Ah, não quer que você fale o nome.
1: Maitê.
2: Maitê Cândida Oliveira Souza, 3 anos. Blim, blim, blim, blim. Vai ganhar boneca, vai ganhar casa da Barbie.
0: Tem que ser rápida, menina.
2: Blim, blim, blim, blim. É todos boneca. Convidados, 29 do 11. Blim, blim, blim, blim. Tchau.
1: Vai ter besouro, coisa nenhuma. Que mané, besouro. Que é, mãe? Parabéns, Maitê.
2: É os convidados.
0: Tá bom. Você tá achando que você tá no TV Animal, querida?
2: A psicóloga falou que vocês não podem se intrometer na minha festa.
0: Ai,
2: tá
0: eu vou ainda pegar
1: tchau,
0: ela.
1: Tchau, tchau, tchau, tchau. Ó, oh, tchau, tchau, tchau. 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
2: E o de milho? E o de laranja?
1: Almir de Assis Matias de Poá, deixa eu te contar, você ganhou.
0: Almir, parabéns.
2: É o cara, hein? Fez tudo direitinho, ganhou.
1: Mandou e-mail, faz aniversário hoje. O Kit Kim é seu papai. 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Hoje ainda. Participe, boa sorte. Mande o seu e-mail, faça como o Almir, caprichou e ganhou.
2: Estamos aqui com a nossa equipe esperando o seu e-mail agora. aniversariantes@nativa.com.br. Precisa do que mesmo?
0: Precisa do seu nome completo, seu bairro, sua cidade, sua data de nascimento. É importantíssimo. E o seu zap facilita, né, seu Johnny?
1: Pra gente entrar em contato e avisar, viu, Almir? Tá recebendo clique aqui. Clique, clique. Notificação no celular de Almir.
2: Como é que
1: você
2: é?
1: Ganhou. Chegou bonitinho aí no seu celular. Almir, venha buscar então a partir de agora. Até 6 da tarde a gente espera. De 6 e 1, Thiago Rocha já tá levando embora aqui.
2: Já, chega umas 5h45, né?
1: É, chega umas 5h43. Ô Almir, parabéns, obrigado, tudo de bom. Você que também faz aniversário, por favor, capricha aí, tá bom? E tudo vai para o facebook.com/nativa. A gente posta lá, meu bem. facebook.com

0: começar a Seguidinha Milionária da Nativa. Às 11, Te Amo Pra Sempre.
1: Te Amo Pra Sempre.
0: E depois, Aconteceu Comigo.
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3: 3h17 da manhã, o elevador do hospital parou entre o 6º e o 7º andar. Dentro dele, 3 pessoas. Uma enfermeira chamada Joana, um homem de terno que cheirava cigarro e uma senhora segurando uma sacola de plástico com 2 laranjas. Ninguém conhecia ninguém. As luzes piscaram. O homem de terno apertou o botão de emergência. Nada. A enfermeira tentou o contato pelo rádio. Nada. A senhora olhou para o relógio. Minhas laranjas vão ficar ruins. A Joana quase riu. Era uma frase absurda para aquela situação. A senhora está preocupada com as laranjas? Estou. Não com o elevador? A mulher deu-se com os ombros. Ah, o elevador vai voltar. Joana olhou para ela. E se não voltar? A senhora descascou uma das laranjas. O cheiro se espalhou pelo pequeno espaço do elevador. Então pelo menos a gente come a laranja. O homem de terno soltou uma risada curta. Foi a primeira vez que os 3 sorriam naquela noite. Depois veio o silêncio. Um silêncio diferente. Não era o silêncio de quem não tem nada para fazer. E nem para dizer. Era o silêncio de quem, por alguns minutos, não precisava fingir que estava tudo bem. O homem de terno contou que estava esperando o resultado de uma cirurgia. A enfermeira disse que tinha passado 17 horas trabalhando. A senhora não explicou porque estava no hospital. Apenas ofereceu pedaços de laranja aos 2. Quando a segunda laranja terminou, o elevador continuava lá parado. Foi então que a luz de emergência também apagou. Escuro total. Joana, a enfermeira, ouviu o homem respirando depressa. Calma, disse ela. Eu tô calmo. Não tá não. Ele não respondeu. A senhora, no escuro, começou a cantar, bem baixinho. Não era uma música conhecida. Talvez nem fosse uma música, era apenas uma melodia. 2 notas, depois 3, depois... silêncio. E novamente as mesmas notas. Joana perguntou, o que a senhora está cantando? Não sei. Mas como não sabe? É minha mãe cantava para mim. E a senhora lembra dela, da letra? Mas não tinha letra, era só melodia. E a melodia continuou. O homem de terno parou de respirar depressa. Pouco depois as luzes voltaram. O elevador voltou a funcionar. Quando chegaram ao 7º andar, a porta abriu. O homem de terno saiu primeiro, parou, olhou para as 2 e disse obrigado. Joana perguntou à enfermeira, pelo quê? Ele pensou e respondeu por nada e foi embora. A senhora também saiu. Antes de seguir pelo corredor, entregou a última laranja para Joana. Para você. Mas a senhora não vai comer, minha senhora? É, eu já comi, já é o suficiente. Joana ficou sozinha dentro do elevador, segurando a fruta. Foi então que percebeu que estava chorando. Não por tristeza. Também não exatamente por felicidade. Chorava porque havia passado o dia inteiro correndo entre quartos, macas, alarmes e pessoas tentando impedir que as outras pessoas morressem. E naquela madrugada, presa entre 2 andares, uma desconhecida havia lhe lembrado de uma coisa que nenhum manual de enfermagem ensinava. Que continuar vivo não era apenas evitar a morte. Era sentir o cheiro de uma laranja. Era rir numa situação absurda. Era ouvir uma melodia sem letra. Era dividir. Compartilhar.
4: Abra a janela, deixa o sol entrar.
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0: compartilhar hoje, diga aí.
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1: Um espaço de luz. Imagina aí, ó. Um espaço de luz bem lindo, cheio de energia maravilhosa pra essa nossa quarta-feira que tem um solzinho dando as caras, hein?
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1: Até amanhã, Johnny.
0: Até.
1: Vem comigo.
0: Até.

0: Vamos aproveitar cada segundinho? Vamos aproveitar a nossa seguidinha pra ganhar R$700? Tô doida não. R$700 aqui, ó, doido pra ir pra sua conta. Pra isso, faça a sua parte no Capricho, anotando as 10 músicas a partir de agora, hein?
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0: muito mais música sertaneja aqui na Seguidinha. 10h30 já. Tá chegando agora a música 4 da Seguidinha. Tem R$700 te esperando. Não distrai, anota aí. Boa sorte.
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1: A Nativa é tudo e muito mais amor. Deus, uma mais lindona que a outra aqui na nossa seguidinha. Pra deixar essa manhã de quarta-feira perfeita, você tem que ganhar, né? Os R$700 que estão aqui, ó, acumulados. Continua anotando tudo direitinho aí, tá? Que agora é hora da fofoca, a hora que a gente gosta. Vem, Thiago Rocha.
2: Tô aqui, Gislaine Martins. Bom dia pra você, agora às 10h32.
1: Bom dia.
2: Bom dia pra todo mundo que tá ouvindo a Nativa. Você sabe que a Globo vem aí com a Avenida Brasil 2.
1: Verdade.
2: E 20 personagens já estão confirmados da novela. Oh. Eu vou falar pra você quem está dentro dessa continuação.
1: Oba, quero saber. Será que vai ser boa de novo?
2: Oi, oi, oi.
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0: Alegria de saber que vem novelão, hein, Thiago Rocha? Eu tô apostando minhas fichas.
2: Eu também, Avenida Brasil, Gislaine Martins. Adriana Esteves tá confirmada como Carminha.
0: Maravilhosa.
2: A Débora Falabella tá confirmada como Nina.
0: Gosto.
2: O Murilo Benício volta com tudo como Tufão.
0: Oh, meu Deus.
2: E o Cauã Raymond como Jorginho. A Eliane Giardini, ela vai voltar como a Murici, o Marcos Caruso como Leleco.
0: Legal.
2: E a Letícia Snar vem de Ivana. O Juliano Casarré também volta como Adalto e a Carol Lanes volta como a Ágata, a filha da Carminha.
0: E a Vó Lucinda também vem?
2: Ah, Gislaine Martins, você também quer... Ó, a Globo só liberou esse, Gislaine Martins.
0: Ai, fiquei curiosa, então você descobre e conta.
2: Eu volto à tarde e trago mais uma parte da lista.
0: Yo, yo, yo.
2: Eu gostava dessa abertura.
0: Um beijo, te
2: beijo.
0: Espero.
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0: A Nativa tem a música 5 da seguidinha.

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da Ativa 11 para as 11. Tudo certo com as nossas anotações aí da seguidinha? Ó, chegamos agora na música 8 e eu tenho R$700 para te dar. Te ajuda? Alivia aí o orçamento da semana. Atualiza o cadastro aqui, hein? Já te ligo.

0: Você que tá agarrada aqui comigo.
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0: Vamos conferir essa seguidinha. R$700 na mão em plena quarta-feira. Ah, que maravilha. Vanessa Novaes, bom dia.
2: Bom dia, Gi.
0: Tudo bem, querida?
2: Tudo bem.
0: Bem-vinda à sua nativa. Como é que tá essa quarta-feira?
2: Tá ótima, maravilhosa.
0: Eba, tá em casa ou tá no trabalho?
2: Tô no trabalho.
0: Então bora dobrar de área hoje, Vanessa. Anotou a seguidinha aí pra eu te dar R$700?
2: Opa!
0: Anotou?
2: Pedi pra minha prima anotar pra mim.
0: E agora? Tá na mão?
2: Tá na mão.
0: Vamos conferir?
2: Bora.
0: Então vamos, 700, Vanessa. Dá pra pagar as continhas, comprar blusinha, passear. Ó, 1, 2, 3. Vou soltar o tempo aqui pra você. Arrasa, tá?
2: Tá.
0: Então vai, boa sorte.
2: Pode ir?
0: Vai.
2: Irmão da Lua, amigo das estrelas de Zezé de Camargo. Zezé de Camargo. 2. Cobaia da Luana Prado. 3. Moça pra casar de Diego e Vitor e Hugo. 4. Mulher Maravilha de Zezé de Neto e Cristiano. 5. Bala Alojada de Gustavo Lima. 6. Telefone Sem Fio de Mari Fernandes. 7. Trocando Defeitos de Ícaro e Gilmar. 8. Tocando em Frente de Daniel. 9. Medo de Júlia e Rafaela. 10. Contrato de Jorge e Matheus.
0: Vamos voltar lá pra cima, lá no começo, que deu umas engasgadas lá, hein? Volta ali na segunda. Quem canta?
2: Cobaia, de Luana Prado.
0: Não é Luana.
2: Luana Prado.
0: E a quarta?
2: É Mulher Maravilha, de Zeneto e Cristiano.
0: Foi ali. Foi ali, hein? Foi ali em cima. Quem anotou aí pra você, Vanessa?
2: Foi minha prima.
0: Foi a prima que gravou. Ó, na terceira ali, né? Que ela errou, né?
3: Eles não falaram

R$ 800 para amanhã, quinta-feira, é bom também. Lembrando que na sexta-feira é a sexta turbinada, ainda tem a sexta de produtos do X Supermercados. É a nossa seguidinha, resolvendo a vida.

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vezes aquilo que não foi como você queria foi exatamente o que te salvou. Te livrou de relacionamentos ruins, de dores que você não precisava passar, de experiências que não te ajudariam a crescer. Sabe, existem decepções que não vêm para nos machucar, mas para nos proteger de uma vida que não seria feliz. Então, quando tiver uma situação assim que não deu certo, antes de se revoltar ou de reclamar, pare e pense. O que é melhor para você? A resposta sempre estará no seu coração. Com muito amor, mais um dia. Prazer em estar aqui. Tô aqui, bom dia!

A Nativa quer sempre muito mais amor na sua vida, com músicas lindas para transformar essa manhã de quarta-feira, para trazer boas lembranças, viajar no tempo e aquele espaço também para mandar um recado bonito para quem você ama, tá? 9198-409-6019. Te amo.

A Nativa é tudo e muito mais. Saudade, placa luminosa, faz de conta. Vamos para os recados, apaixonados. Eu adoro conectar esses corações, viu? Obrigada pelo carinho, por mandarem as mensagens aqui, falando das músicas, contando como é que tá amanhã. Obrigada pela companhia sempre, viu? Valdemir mandou para Andresa. O amor é construído todos os dias, entre acertos, erros e aprendizados. E no meio de tudo isso, a melhor escolha que eu poderia ter feito foi você. Te amo, meu amor. A Vera mandou para Shawana, que é a filha. Você é a razão do meu viver, o meu maior amor e a luz dos meus dias. Te amo mais do que qualquer palavra pode explicar. Te amo mais do que a minha própria vida, com todo o amor do mundo para você, da sua mãe Vera. E a Laís mandou para o Mikael. Meu amor, quando eu olho para você, ao lado do nosso filho, eu tenho ainda mais certeza que fiz a melhor escolha da minha vida. Você é um pai incrível, um marido maravilhoso e o homem dos meus sonhos. Obrigada por construir essa família linda comigo. Te amo.

da vida real, daquelas. Parece assim um filme, gente. Vem ouvir pelo canal do YouTube, a Rede Nativa Oficial. E hoje a gente vai conhecer a trajetória do Jardel com a Rita. Nossa, uma história muito emocionante mesmo. De lutas, de espera, de aprendizado. Sabe aquela coisa? Tudo que é seu encontra um caminho para chegar até você? Então, você tá aí no desespero, esperando alguma coisa? Respira. Vem ouvir essa história que tem aprendizado também. Agora tem recado da Juliana pro Rodrigo. Meu amor, algumas pessoas chegam assim na nossa vida e fazem tudo ganhar um novo sentido. E você é assim para mim. Cada momento ao seu lado se torna uma lembrança que eu quero guardar para sempre. Te amo muito e eu espero que você nunca se esqueça o quanto você é especial para mim.

0: Anativetudo e muito mais, George Michael. Trilha sonora da vida, hein? Careless Whisper. Acho que uma das mais tocadas nos anos 80, né? Ainda toca o nosso coração. Uma curiosidade, George Michael começou a rascunhar a letra dessa música quando tinha 17 anos com uma colega de banda. Tão linda, né? Que bom que você tá aqui pra matar saudades com a Nativa no nosso Te Amo Pra Sempre. Que ama também cuidar de você. Manolo já chegou por aqui nessa manhã.
1: Querida, tudo bem?
0: Tudo bem, Manolo?
1: Tudo ótimo, que alegria poder falar contigo, Gi, com toda a audiência aqui da Nativa. 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

0: Bom dia a todos da Nativa, aqui é Carol Nunes e no Te Amo Pra Sempre de hoje eu gostaria de mandar um recado todo especial pro meu marido Alexandre, agradecer pela vida dele, agradecer por ele nunca ter desistido de mim, da nossa família, agradecer por todo o carinho e apoio que ele me dá sempre. Beijo, Xande, te amo.
1: Um beijo, Carol. Esse recado lindo aqui, ó, pra mudar o dia, pra deixar o Alexandre mais cheio de orgulho. A gente encerra o nosso Te Amo Pra Sempre, que volta amanhã, 11 da manhã, horário de Brasília. Tem mais emoção na história de hoje do Aconteceu Comigo. Vem ouvir?
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0: programa recomendado para maiores de 10 anos.
1: Hoje vamos conhecer a história do Jardel. Contou tudo pra gente no Aconteceu Comigo, @nativa.com.br. Uma história de desafio, distância, caminhos diferentes. Vai ouvindo a história e pensa aí na vida como uma estrada longa. E a gente vai encontrando tanta gente nesse caminho, né? Depois a gente conversa. Será que lá no fim deu tudo certo?
2: Oi, Nativa. Hoje eu quero contar uma história que parece ter saído de um filme. A trajetória de um amor onde o destino insistiu em separar e o coração não desistiu de unir. Tudo começou ainda na escola. Naquela época, éramos apenas amigos. Pelo menos, era isso que todo mundo pensava. Porque dentro daquela sala de aula, já acontecia o inevitável. Eu e a Rita trocávamos olhares o tempo inteiro. Eu fazia a atividade que a professora passava, terminava a minha lição e quase sem perceber, já estava virando para trás para admirar a beleza daquela menina que conseguia prender completamente a minha atenção.
3: Jardel, de novo olhando para trás? Senta direito, presta atenção.
2: Mas como prestar atenção na aula quando a pessoa que fazia meu coração bater mais forte estava ali, tão pertinho? E o mais bonito é que a Rita correspondia. Ela também olhava para mim. Até que começaram as cartinhas. Lembra das cartinhas? As cartinhas românticas, cheias de palavras bonitas e muitos coraçõezinhos desenhados também. Naquele tempo não existia WhatsApp, Instagram ou qualquer outra facilidade que temos hoje. O amor era escrito à mão. Era esperado, era guardado. E talvez por isso tivesse um sabor ainda mais especial. Eu e a Rita começamos a nos encontrar escondidos atrás dos ônibus que ficavam estacionados próximos à escola, esperando para levar as turmas para o trabalho nas plantações. Ali, longe dos olhos das pessoas, vivíamos alguns dos momentos mais felizes das nossas vidas. Abraços apertados, beijos demorados e aquela sensação de que, por alguns minutos, o mundo inteiro desaparecia. Parecia que não existia mais nada. Nem escola, nem problemas, nem família. O mundo era apenas nós dois. Mas a noite chegava e nós precisávamos voltar para as nossas casas. No dia seguinte, começava novamente a nossa aventura para conseguirmos ficar juntos. E havia um grande obstáculo no caminho. O pai dela era muito agressivo e não aceitava que a Rita namorasse comigo. Por isso, nosso amor precisava ser escondido. Até que um dia, o segredo foi descoberto.
4: Ô pai, sabia que a Rita tá apaixonada?
5: Como é que é?
4: Ela tá toda apaixonadinha pelo Jardel, o menino lá da escola.
5: Chama sua irmã aqui agora!
2: E como consequência, ela apanhou muito e ficou toda marcada nas costas e até no rosto. E foi proibida de ir à escola durante algumas semanas. Quando ela começou a faltar, eu fiquei aflito, porque não tinha nem como falar com os pais para saber o que tinha acontecido. Eu simplesmente não sabia dela. E aquela distância doía demais. Passei algumas vezes em frente à casa da Rita na esperança de encontrá-la, mas não consegui vê-la, porque ela estava proibida de sair. Foram dias muito difíceis. Até que, quando finalmente voltou para a escola, a Rita me entregou uma carta. Uma carta que eu jamais esqueci.
6: Querido Jardel, meu pai descobriu tudo sobre nós e me proibiu de tudo. Eu tô sofrendo muito. Eu te amo. Essas semanas longe pareceram uma eternidade. Agora a gente vai precisar ter paciência. Se você conseguir esperar, eu acredito que um dia eu vou poder construir uma família com você. Pois o meu coração, mesmo longe, já é seu. Mas também, se você não conseguir me esperar, eu vou entender.
2: Eu li aquela carta com o coração partido. Foram dias, semanas e meses de tristeza. Eu sentia falta dos nossos olhares. Sentia falta das conversas. Eu sentia falta de, no final da aula, poder caminhar ao lado dela, de mãos dadas, até a esquina da sua casa. Depois das férias de julho, quando as aulas voltaram, veio mais uma notícia que parecia arrancar um pedaço de mim.
7: Olha, a Rita saiu da escola. Ela mudou para Matão.
2: A cadeira dela estava vazia. O lugar onde antes eu procurava seus olhos, agora estava ocupado apenas pelo silêncio. E o que já era difícil, se tornou ainda pior. Eu tinha que aprender a viver sem a Rita. Mas eu não consegui. Os anos passaram, muita coisa mudou, menos uma coisa. Eu nunca, nunca deixei de procurá-la. Até que certo dia, quando eu trabalhava como estagiário em uma rádio FM, eu atendi o telefone e anotava os pedidos musicais dos ouvintes.
8: Alô, bom dia. Jardel falando.
9: Oi.
8: Oi, você quer pedir uma música?
9: Esqueceu de mim? Não reconhece a minha voz?
2: Naquele instante, meu coração disparou. Meu Deus, era ela. Era a Rita. Depois de tantos anos, aquela voz que eu nunca tinha conseguido esquecer estava novamente chegando aos meus ouvidos. Foi uma mistura de emoção, de felicidade e lágrimas. Era a nossa tão desejada segunda chance, mas ainda precisávamos tomar cuidado com o pai dela, que continuava muito rígido. Nós tínhamos medo de que, se ele descobrisse que estávamos novamente juntos, ela fosse levada para longe outra vez. Então não nos reencontramos logo, mas criamos uma maneira de conversar através da rádio. Usávamos nomes fictícios.
10: E agora, um recado de coração para coração. De Paulinho para Janaína. Você é o grande amor da minha vida. Nada é por acaso. Eu tenho certeza que Deus fez nossos caminhos se cruzarem de novo por um motivo muito especial. Obstáculos ainda virão, mas nada, nada vai abalar o meu amor por você.
2: E através das ondas do rádio, nós conseguimos mandar músicas e recados um pro outro sem que ninguém percebesse o que realmente estava acontecendo.
11: Rádio, aconteceu.
2: Até que um dia marcamos um encontro depois do meu trabalho e foi inesquecível. Depois de tantos anos separados, finalmente estávamos novamente frente a frente. Nos abraçamos, conversamos, até choramos. E até sentimos novamente aquele amor que o tempo não tinha conseguido apagar. Vivemos meses de muito carinho e felicidade, mas a vida novamente colocou uma distância entre nós. A mãe da Rita ficou doente, e ela precisou se mudar para outra cidade para cuidar dela. Pois é, mais uma vez nos vimos separados. E mais uma vez foram anos sem contato. Até que o destino, que parecia gostar de brincar, de nos separar e nos reaproximar, resolveu fazer nossos caminhos se cruzarem de novo. Eu fui trabalhar na cidade em que a Rita estava morando. E veja só, eu descobri que ela trabalhava justamente ao lado do meu local de trabalho. Pronto, meu coração voltou a bater daquele jeito que eu conhecia tão bem. Só que dessa vez, a realidade era bem diferente do que eu esperava. A Rita estava casada e esperava o seu primeiro filho. Ela também enfrentava uma vida difícil dentro daquele relacionamento. E eu, mesmo amando aquela mulher, sabia que precisava respeitar aquela situação. Eu não podia simplesmente apagar tudo o que estava acontecendo, então eu escolhi estar ao lado dela de outra maneira, como amigo. Naquele momento, mesmo não podendo ser o homem que ela gostaria que eu fosse, eu tentei ser o melhor amigo que ela poderia ter. Eu ouvia, apoiava, aconselhava e, acima de tudo, torcia para que um dia ela pudesse encontrar a felicidade que merecia. E sendo bem sincero, eu já estava começando a duvidar que a felicidade dela seria ao meu lado. Tudo parecia nos afastar.
9: Ai, Jardel, você não sabe da última.
2: Que foi, Rita? Tá tudo bem?
9: Tá, mas... é que eu tô grávida.
2: Confesso que doeu profundamente dentro de mim, porque enquanto eu continuava amando a Rita, a vida estava construindo cada vez mais obstáculos entre nós. Eu não sabia se algum dia conseguiríamos ficar juntos. Não sabia se a nossa história teria um final feliz. A única certeza que eu tinha era que o meu sentimento continuava ali, quieto, guardado, esperando por ela. Como ela mesma me pediu naquele bilhetinho que me entregou na escola. Até que um dia...
9: Jardel, eu liguei pra te contar que eu me separei.
2: Sério? Verdade mesmo, Rita?
9: Sim, acabou. Eu tô até aliviada, sabe? Agora eu só quero ser feliz.
2: E aquilo que durante tantos anos parecia impossível, finalmente aconteceu. Hoje estamos juntos. Eu, a Rita e seus filhos. Tem algo que talvez poucas pessoas consigam entender. Eu não cheguei apenas para amar e ficar com a Rita. Eu escolhi amar também tudo aquilo que faz parte da vida dela. As crianças dela passaram a fazer parte da minha vida também, dos meus sonhos e da minha família. E é isso. Depois de tantos anos, tantas despedidas, tantas distâncias e tantos reencontros, finalmente podemos viver o nosso amor. Às vezes fico pensando em tudo o que aconteceu. Naquela sala de aula, na professora chamando minha atenção porque eu não conseguia parar de olhar para trás. Nas cartinhas cheias de corações, nos encontros escondidos, nos recados na rádio. E percebo que, talvez... nada tenha sido por acaso. Talvez o destino tenha colocado a Rita no meu caminho cedo demais e tenha precisado de muitos anos para nos ensinar que algumas histórias de amor não terminam quando duas pessoas se afastam. Algumas histórias apenas fazem uma pausa, porque o amor pode até se perder no caminho, mas quando ele é verdadeiro, encontra uma maneira de voltar. E hoje eu olho para Rita e penso naquela menina da escola e percebo que depois de tantos anos, aquele olhar ainda mora dentro da mulher que tá do meu lado agora. Rita, se um dia você perguntar por que eu nunca desisti completamente de nós, talvez eu não consiga encontrar uma resposta perfeita. Mas para mim é muito simples. Mesmo quando a vida dizia não, meu coração nunca conseguiu dizer acabou. Nós fomos separados pela distância, pelas circunstâncias, pelas escolhas de outras pessoas, pelo tempo. Mas nunca conseguimos ser separados completamente pelo sentimento, o amor puro. E hoje, olhando para tudo que vivemos, eu só consigo agradecer. Agradecer por ter encontrado você. E principalmente, agradecer por finalmente poder dizer que depois de uma vida inteira de encontros e desencontros, você continua sendo o amor da minha vida. Se existe uma coisa que a nossa história me ensinou, é que talvez o amor verdadeiro não seja aquele que nunca enfrenta dificuldades, não. Talvez seja aquele que, mesmo depois de tantos anos, ainda encontra um caminho para chegar até a pessoa amada. Com amor, Jardel.

0: Aconteceu comigo.
1: Ativa. Que história linda, Jardel. Narrada aí na voz de Gabriel Rosa, com toda a emoção, com tanto amor, né? A arte de sorrir, de saber esperar quando a vida diz não, confiante de que uma hora ia dar certo. Que saga, hein? Rita também, né? Acreditando nesse amor e quantos obstáculos. Nossa, eu tenho certeza que você acabou de ouvir essa história e pensou num momento da vida, numa frase pra mandar aqui pro Jardel. Vamos conversar sobre tudo que ele contou nessa história? Já tô aqui na live do YouTube Rede Nativa Oficial te esperando. Quantas lições, mas de paciência e de amor, né?

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12: Muita gente encantada aqui com essa história, né? Com final feliz, mas trazendo também lições, alertas e um amor que resistiu a tudo, né? Um pai muito bravo, muito severo, ao tempo, à distância, a dúvidas. Jardel, dono da história, tá aqui na nossa live, no canal do YouTube, viu? Rede Nativa Oficial. Pessoal que tá acompanhando pelo YouTube, conversando comigo aqui na live também, tá vendo as fotos que ele carinhosamente mandou aqui para ilustrar a história dele, né? Da Rita, essa mulher da vida do Jardel, dos filhos, da família, dele em momentos especiais da vida. Vem ver! Rede Nativa Oficial no YouTube. Pode acessar aí agora. Você que ouviu a história também pode mandar recado, comentar. Muita gente sonhando, né, de reencontrar, assim, um grande amor. E o rádio ali fazendo a conexão dos dois, né? Ele é formado, locutor de rádio, né, que começou a trabalhar com um atendimento onde ele pôde reencontrar a Rita. Vai falar que isso não é coisa de Deus, da vida. Depois de tempo já separados, foi numa rádio que eles se reencontraram. O pessoal tá aqui também relembrando os tempos que o povo namorava. E sempre, né, gente, pode fazer essa conexão. Eu te amo pra sempre, faz isso. Mandando recados que mudam o dia da pessoa e deixa a pessoa tão especial. Olha, recebi um recado pela rádio. Que história, né? Vamos ouvir que o povo quer falar também?
14: Ai, gente, que história mais linda. E que lindo esse seu amor de infância, esse carinho que permaneceu por mais afastados que vocês foram. O que tá escrito nas estrelas, né? É pra acontecer e aconteceu. Que vocês sejam muito felizes juntos e que Deus abençoe muito a união de vocês. Parabéns.
12: Obrigada, Patrícia. Oi, Tereza.
15: Que história linda. É uma história de amor. Eles nasceram um para o outro. Felicidades para você, Jardel e Rita. Muito linda a sua história. Deus abençoe vocês e seus filhos.
12: Não foi fácil, mas venceram.
16: Ai, Jardel, que história linda! Nossa, quanto amor, quanto sentimento de querer a pessoa, de esperar, de saber, ter paciência. Isso é verdadeiro amor, gente. Parabéns pela sua história, viu? Eu tô aqui encantada com a sua história. Que lindo. Parabéns, que Deus abençoe grandemente cada vez mais esse amor.

0: sosseguei.
1: Que história de amor linda, né, Rita? É que o amor tudo suporta, tudo crê, tudo espera. Eu acredito, porque depois de tantos obstáculos, depois de tanto tempo, depois de casada, voltar, então é porque realmente é amor, né? Se não fosse amor, não teria voltado. Mas parabéns, que toda mulher consiga encontrar o amor de verdade, assim como o do Jardel, né? Pela Rita.

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História de amor do Jardel e da Rita, que realmente, amor verdadeiro supera tudo, como a Clau falou. Achei lindo, Clau, você desejando para todas as mulheres, né? Que querem, que pretendem, que sonham em viver um grande amor, que encontrem um homem assim, que não desista no primeiro problema, no primeiro obstáculo, que tenha paciência. Muitas meninas, mulheres, né, comentando aqui na nossa live também sobre a paciência do Jardel, coisa rara hoje em dia. Coisa rara, né, lutarem por um amor, terem a paciência de esperar tudo acontecer no momento certo. E o Jardel tá aqui, feliz da vida, muito orgulhoso da história dele, falando que tudo valeu a pena e também contando um pouquinho de como ele protege a Rita e os filhos. Trouxe para morar com ele, o pai é muito severo, ele recebe em casa, eles têm uma convivência harmoniosa, mas ele falou, eu sei que eu tenho que cuidar. Missão dada e missão cumprida, né, Jardel? E hoje a sua história tá aqui, enchendo muitos corações de esperança e orgulhosos também, né, de ter história assim, de amor com um final feliz.

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0: 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Sentimento de que tudo valeu a pena olhando para a história, né, Jardel? Hoje aqui, ó, inspiração para muita gente que acabou de ouvir essa história. Se inspirando também, né? E lembrando muito que tem que ter paciência para as coisas acontecerem na vida. Claro que encontrar um parceiro de vida que tenha paciência, que ame de verdade. Muita gente, acho que todo mundo que entrou aqui na live colocou: amor verdadeiro supera tudo. Quando é verdadeiro mesmo, assim, né? Como o dele pela Rita. Recado aqui da Sueli, que se viu um pouco na história, porque também conheceu o marido na escola. Estão há 37 anos juntos e muito felizes. Gente também que namorava, né, através de bilhetinho, porque só tinha essa forma, né, gente? Namorava escondido, época de pai muito bravo também, que proibia. Foi o que aconteceu com a Rita, né? Os caminhos foram por lugares diferentes, mas ainda assim a vida, Deus ali, sempre deu um jeito de juntá-los. Num momento mais que especial, através do rádio também, mandando recado, oferecendo música. Ai, tão gostoso isso, né?
2: Quem nunca viveu, né? Um grande amor. E parabéns por você ter esperado pra você estar com ela. Porque o meu caso foi bem diferente. Também vivi um relacionamento proibido. E depois de 22 anos, nos reencontramos.
0: Olha.
2: Mas hoje ele está casado, com dois filhos. E eu também estou casada. E com dois filhos também.
0: Ah, um final diferente, né? Mas espero que você esteja feliz, viu, Lu?
3: Aquele exemplo de amor verdadeiro, aquele amor que deseja que a pessoa seja e esteja feliz. Mesmo que não fosse ao seu lado, você estava sempre ali, apoiando e desejando que ela fosse feliz, porque você ama de verdade. Quando você ama, você quer ver a pessoa feliz. E chegou o momento de vocês serem felizes juntos, porque a felicidade de vocês é um ao lado do outro. Vocês se amam de verdade.

0: 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Uma linda história de amor com um final feliz, como a do Jardel e da Rita, né? Muitas lições, muitos aprendizados aqui ouvindo história da vida real, né? Toca o coração, faz a gente viajar no tempo também para lembrar momentos especiais. Obrigada a todo mundo que ouviu com carinho essa história. E agora tem um agradecimento aqui do Jardel.
1: Hoje é o Jardel aqui, sabe? Foi difícil. A gente começou o relacionamento, aí teve que parar e depois recomeçou. Eu praticamente tinha abandonado, né? E aí depois, na dificuldade dela, a gente se reencontra e acho que amadureceu mais ainda o amor, solidificou mais, acho que fortaleceu mais. Acho não, tenho certeza que agora é para sempre.
0: Sem dúvida alguma, viu, Jardel? Parabéns. Vocês foram vivendo ali cada etapa, né? Cada etapa da vida, aprendendo também com os obstáculos para construir essa família linda que vocês têm hoje. Que Deus abençoe, que se protejam sempre, né? Que vocês continuem assim, apaixonados e unidos para sempre. E ó, a sua história vai ficar eternizada aqui no nosso canal do YouTube, Rede Nativa Oficial, para quando os meninos crescerem um pouquinho mais, ouvir a história e ter muito orgulho dos pais. Parabéns, viu? Um beijo para Rita também.
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0: 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Mais de 1 milhão de brasileiros já pediram para serem impedidos de acessar plataformas de jogos e apostas. O número faz parte de um sistema do governo criado para permitir que as próprias pessoas bloqueiem o acesso a esses sites. Ninguém acertou as 6 dezenas sorteadas no último concurso da Mega Sena. Pois é, acumulou mais uma vez agora para 102 milhões de reais e o sorteio já acontece amanhã. O Bolsa Família de setembro começa a ser pago também amanhã. Os primeiros a receber serão os beneficiários com NIS Final 1. 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
1: 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Obrigada, Fabi, até amanhã.
0: Até amanhã, Gi, boa quarta.
1: Obrigada.
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12: Ele chegou, ele chegou! Oi, Edinho Gabriel!
13: Tudo bem, Gi?
12: Tudo maravilhoso, quarta-feira já.
13: Meio de semana, gente.
12: Opa!
13: Quarta-feira, dia de feira.
12: Dia de ganhar dinheiro. Um segundo vale muito.
13: E vale
12: 100 reais pra você.
13: Tudo isso, 100 reais?
12: Tudo isso. Vai fazendo a sua inscrição já, hein?
13: Vamos, vamos. E daqui a pouquinho tem mais uma dica da Air Fryer da Nativa. Mais um preparo daqui a pouquinho.
12: Nosso festival que tá um sucesso. Estranho se você não participar,
13: então,
12: viu?
13: Então vamos lá. Manda mensagem aqui pro WhatsApp da Nativa que a gente tá te esperando.

0: 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Matheus e Cauã com a Laona Prado. Admita.
1: Admitir o quê? Que tem 100 reais pra você daqui a pouquinho, segundo Vale Muito. E tem também...
0: Tem também...
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0: 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E ele vem cantar já já.
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A Nativa é muito mais paixão, com Zé Felipe e Ana Castela, sua boca mente. 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

0: Avião com Henrique e Juliano, não é um lugar, é a pessoa.
1: Cara, eu tava pensando assim, cadê meu óculos?
0: E o óculos tá na cara dele, gente.
1: Nossa, que doideira.
0: Tá doidinho, o que tá acontecendo, hein?
1: O que tá acontecendo? Tô louco pra saber qual vai ser a piada. Ah, não, piada não, a fofoca do Thiago Rocha.
0: Pensei que você tava pensando na pessoa.
1: Ah,
0: e o que
1: não.
0: A música faz com o locutor,
1: isso aí,
0: gente.
1: Deixa quieto.
0: Bora, Thiago Rocha, boa tarde.
2: Boa tarde, Gi, boa tarde pra você, boa tarde pro anjinho Gabriel.
1: Boa tarde.
2: E olha, o ex-caseiro de um ator famoso decidiu entrar na justiça contra o patrão.
0: Ei?
2: E tá pedindo quase 100 mil reais. Eu trago todos os detalhes já já.
0: É, quero saber os detalhes pra ver quem eu vou defender nessa história.
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3: No começo da sua tarde, a Nativa te desafia em um segundo vale muito. É assim, é assim, ó.
4: Vou soltar aqui o trecho, você fala. Um, dois, três.
5: Quem é o artista? Qual é o nome da música, Gelaine?
6: Eu já tenho um palpite já. Os cantores, na verdade, é o Zé Neto e Cristiano. E a música é Pulando o Muro.
4: Será?
5: Aí, não acredito, ganhou!
3: Vai arriscar? 9198-406-9646. Porque na Nativa...
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3: Mais diversão, um segundo vale muito, R$100, já já.
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3: Conta essa história aí, Tiago Rocha, do funcionário, cobrando o que? Ator famoso. Queremos saber os detalhes, vai.
9: Pois é, Gislaine Martins, quase R$100 mil, pra ser mais exato, 87 mil reais.
3: Bom.
9: O ex-funcionário era do ator Marco Nanini, que trabalhou na residência dele. Aí ele foi pra justiça, falou sobre a rotina de trabalho, incluindo jornada extensa, acúmulo de função e períodos em que teria permanecido de prontidão. Aí a própria defesa do Marco Nanini falou assim: nada disso, vamos ver o que vai acontecer. O funcionário falou: não, eu ganhava menos que um salário mínimo.
3: Nossa.
9: Falou que eu ganhava R$1.363, por isso eu também fui pra justiça até pra pedir os meus adicionais, até porque eu tinha que ficar de prontidão. Tinha uma campainha no meu quarto que o Marco Nanini tocava a todo momento.
3: Nossa.
9: E aí, quando ele tocava essa campainha, eu tinha que largar absolutamente tudo pra encontrar com ele. Aí o que aconteceu? Fizeram um acordo, Gislaine Martins.
3: E aí?
9: Olha, o Marco Nanini se comprometeu a pagar R$16 mil líquidos em 4 parcelinhas.
3: Nossa.
9: De R$4 mil. E agora o caso foi extinto. Pelo menos ficou bom para ambas as partes, né, Gi?
3: Pois é, se o funcionário aceitou isso aí e morreu o assunto, tá bom. Melhor assim, né?
5: Acho que sim, viu? Eu queria mais.
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5: Se sou eu,
8: Thiago Rocha.
5: Boto no pau e ganho mais.
3: 16 parcelado, mas melhor que nada, vai.
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0: Nativa é muito mais música sertaneja. Felipe Araújo, Estranho de Novo.
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0: 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Vale aquele dinheiro que você tá precisando pra resolver sua vida. Hoje temos 100 reais aqui. Em um segundo, assim, ó, você ganha 100 reais. Camila da Silva, é a sua vez, meu amor. Boa tarde.
4: Boa tarde, Nativa. Boa tarde, Gi. Boa tarde, Anjinho.
5: Boa tarde pra você, Camila. Como tá essa quarta-feira aí, mulher?
4: Está tudo ótimo, melhor agora.
0: Isso, sempre pode melhorar. Vou soltar o trechinho da música aqui. Se souber, já manda de primeira, tá, Camila?
4: Tá bom.
0: Três chances pra você. A primeira é agora.
5: Vai, coleguinha. Qual que é a artista?
0: Fácil.
5: Qual o nome da música? Já sabe?
4: Ah, você pode repetir de novo?
0: Claro, meu amor. Tô aqui pra servi-la.
5: A Camila tá com a voz trêmula. Calma, Camila.
0: Tá nervosa. Respira.
5: Toca de novo?
0: Tem alguém te ajudando?
4: Toca mais uma vez.
0: Então vamos. Tira a dúvida agora, hein, Camila?
5: Eu sei que é um artista, pronto. Eu tô na dúvida na música, Camila.
0: Agora você já sabe, Camila. Bora
4: falar. Ai, pior que eu não sei.
5: Você não sabe quem canta? Quem canta?
4: Não.
0: Ah, não acredito. Não quer nem chutar?
5: Vamos, Miglis.
4: É Simone Mendes?
5: Ah, o nome da música.
0: Cinco.
5: Quatro.
0: Três.
5: Dois.
0: Um. Camila, seu chute foi assim, ó, na trave, meu amor. Mas eu vou te dar a camiseta da Nativa, porque você ficou nervosa. Vale a pena passar esse nervoso pra ganhar a nossa camiseta.
5: Aê, Camilinha, parabéns.
4: Obrigada.
0: Um beijo, lindona. Participou outras vezes, tá? Vamos acumular? Depois desse... Ó, gente,
5: cara, eu não tô lembrando, sei o nome da música.
0: Amanhã valendo 200 reais.
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5: É um beijo perigoso.
0: Boquinha de sacola. Tchau, até amanhã.
5: Tchau.

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18: 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Nativa, boa tarde pra você, 12 e 9. Bora começar o nosso pedágio dessa

0: Meio de semana. E ó, o Gira tá com o carrão da Nativa agora, né, Gira? Nossa equipe tá agora do lado onde vai acontecer a festa do peão de Taboão da Serra, tá bom? Exatamente, começa depois de amanhã, sexta-feira, de 18 a 26 de setembro. Vai ter shows do Calcinha Preta na festa do peão no Taboão. MC Livinho, Pablo, Natanzinho Lima, Matheus e Cauã. E a nossa equipe tá bem do lado onde vai acontecer o evento, gente. Na rua Cássio Ferreira, 408, no Jardim Três Marias, no Taboão da Serra. Rua Cássio Ferreira, 408, no Jardim Três Marias, no Taboão. Fechou? Bem na frente onde vai acontecer ali a festa. Bem na frente, na verdade, da padaria Belas Artes, tá bom? Fica ali do lado onde vai acontecer o evento. Pra você que tá na região do Taboão da Serra, tá circulando aí no Jardim Três Marias, a gente tem dois ingressos pra festa do peão do Taboão da Serra pra você curtir. Você vai escolher hoje, tá? Vai escolher os ingressos pro show do Calcinha Preta, pro dia do MC Livinho ou pro dia do Pablo. Fechou? Festa do peão do Taboão da Serra. Tem a realização aqui, verde e amarelo, Valtinho Pereira. 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Então, Rua Cássio Ferreira, 408, Jardim Três Marias, Taboão da Serra. Tá bem do lado onde vai acontecer o evento. Seguinte, tem ingressos hoje pra você escolher. Vai escolher. Calcinha Preta, MC Livinho ou Pablo? Pronto. Eu queria ir no Calcinha Preta, hein? A Nativa é muito mais. Fala, meus anjos, boa, maravilhosa tarde pra você, que é tudo e muito mais Nativa, tudo beleza? Bora começar então a nossa hora a mais? Ajeita na cozinha, aproveitando a sua tarde muito mais Nativa, ganhando presente com a gente também, né?
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0: A Nativa tem sempre o melhor programa do seu final de semana pra curtir a festa do peão do Taboão da Serra. Ou, de repente, você quer ir pro cinema. Ah, Gabriel, quero ir pro cinema com a Nativa, levar minha família, levar meus amigos, se divertir. 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Beleza? Hora mais começa agora. Nessa hora você vai ouvir aqui, ó.
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0: A Nativa é tudo e muito mais. É a Simone Mendes. Direitos iguais pra mim e pra você. Todo mundo tem direito, hein, de passar no nosso pedágio pra garantir os ingressos, pra curtir a festa do peão do Taboão da Serra. Você vai escolher os ingressos pra assistir o quê? Calcinha Preta, pra assistir o MC Livinho ou pra assistir o Pablo. Você que vai escolher, tá? Você é de qual time? Do Calcinha Preta, do MC Livinho ou do Pablo? Pablo é sofrência demais, é gostoso, né? Muito bom, os três shows são muito bons. Você vai escolher, tá bom? Então a nossa equipe tá agora na rua Acácio Ferreira, 408, no Jardim Três Marias, no Taboão da Serra, te esperando nessa tarde de quarta-feira. Só chegar na nossa equipe. Ô, Nativa, mandar os ingressos aí pra festa do Taboão, da festa do peão do Taboão da Serra, pronto. Fatura na hora, tá? Lembrando que a festa do peão do Taboão da Serra acontece do dia 18 ao dia 26 de setembro. Realização: verde e amarelo, Valtinho Ferreira. Valtinho Ferreira, tá bom? Ó, o Dira acabou de falar. Então, Gabriel, tem mais cinco. Mais cinco pares de ingressos, fechou? Então, beleza. Então, mais 10 minutinhos para você passar no endereço que eu acabei de falar. Da rua Cássio Ferreira, 408, no Jardim Três Marias. Gente, é bem do lado onde vai acontecer a festa do peão, tá bom? Tá, a nossa equipe tá bem ali do lado também da padaria Belas Artes, Três Marias. Padaria Belas Artes, bem conhecida aí da região do Jardim Três Marias. Fechado? Então vamos lá, vai aproveitar, vai pegar seu bolinho aqui também nessa tarde, vai curtir de montão a festa do peão do Taboão da Serra. Realização verde e amarelo, Valtinho Pereira, rua Cássio Ferreira, 408, mais 10 minutinhos pra você passar, tá bom? No Jardim Três Marias e faturar seus ingressos. Boa sorte a ele!
1: Essa música conta a história de um fim de relacionamento, porém com um final diferente.
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0: Nativa, boa quarta-feira pra você. Agora 2h33.
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Natan, Zé Vaqueiro, aproveita que eu tô obrigado. Vou aproveitar que eu tô obrigado. 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Certo? Tranquilinho? Então daqui a pouquinho tem o Responde ou Paga. Ah, e vai ter visita da Nativa? 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Você que é de Itaquá, pode fazer inscrição agora.

0: A Nativa é tudo e muito mais alegria. Jorge Mateus, querendo te amar aqui na nossa Hora Mais.
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0: 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Olha que nome bonito. Lívia Maria, boa tarde pra você.
2: Boa tarde, gente da Nativa. Ai, que nervoso.
0: Que legal falando com você aqui, Lívia. Você tá em Itapevi agora?
2: Itapevi.
0: Tá lavando roupa?
2: Tô lavando roupa.
0: Muita roupa? O cesto tava cheio hoje?
2: Meu filho cheio, 3 filhos, marido, então tava lotado.
0: Aff, Maria, trava. E depois tem que passar, de esperar secar, ver se seca, né?
2: Exatamente. Foi muito trabalho.
0: Olivia, então, ó, esse presentão é pra você curtir com a sua família. Eu sei que você tá adiantando as coisas aí durante a semana, pra tá livre no final de semana, não é, Lívia?
2: Exatamente, mais uma folguinha, né?
0: Ah, então. Aí é bom, né? Ó, camiseta da Nativa lindona de presente pra você e os ingressos premium pro Cine System. Vamos ganhar?
2: Vamos, claro.
0: Já sabe
2: qual foi? Prontíssima.
0: Ó, vou fazer a perguntinha. Se souber a resposta, ok. Se não souber, pede pra pagar, tá bom?
2: Tá bom.
0: Pra não perder. Então, atenção. Ó, Homem de Ferro, Hulk, Thor, Capitão América, Gavião Arqueiro e Viúva Negra são todos super-heróis de um grupo. Qual o nome desse grupo de super-heróis? Responde ou paga, Lívia?
2: Eu arrisco responder.
0: Você arrisca?
2: Porque eu sou dessas.
0: Você gosta desses filmes aí de super-herói?
2: Gosto.
0: Qual o nome do grupo desses super-heróis, então, que eu acabei de falar?
2: Vingadores da Marvel.
0: Ah, os Vingadores da Marvel? Pessoal fala...
2: Vingadores.
0: Os Vingadores.
2: Os Vingadores.
0: Isso, os Vingadores. Aê, menina! Sabe tudo! Ela sabe tudo!
2: Sim, claro! 2 filhos homens, como que eu não vou saber?
0: E a turminha toda se reúne aí na sala pra assistir quando passa na TV, não é, Lívia?
2: Com certeza.
0: Ganhou os ingressos aqui pro Cine System e ganhou a camiseta da Nativa. Manda beijo pra todo mundo aí da sua família.
2: Beijo qual o nome deles? Pra todo mundo. Meu esposo Robson, minha filha Ellen, Antônio e Felipe.
0: Ei, família grande, ei, bonitona.
2: Grandíssima, graças a Deus.
0: Deus abençoe, viu, Lívia? Obrigado pela participação.
2: Amém, vocês também. Amo a Nativa, gente. Obrigada.
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1: 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Nando Moreno, Rio Negro e Solimão e Chapeludo.
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1: 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Daqui a pouquinho a gente volta com muito mais. Vem aí o Turma da Nativa com a Daizinha, com o Thiago Rocha. E eles vêm cantar pra você.
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1: Oi, pra turma inteirinha ligadinha aqui na nossa Nativa. Boa tarde! Vamos, hein, gente? Vamos fazer bonito hoje no programa. Eu tô com ela que tá toda maquiada. Eu acho que hoje ela vai pra um lugar muito especial, hein?
2: Oi, seus lindos! Cheguei!
3: Tadinha!
1: Tudo bem com você, Daizinha?
2: Tudo maravilhosamente bem, graças a Deus, e com você?
1: Mas que banho de maquiagem é esse, Dai? Pra onde você vai hoje?
2: Ah, hoje a gente tem um evento incrível pra ir, né?
1: 25 estrelas, né?
2: Exatamente.
1: Hoje vai acontecer o Fofoca Awards, hein, gente?
2: Exatamente.
1: O Oscar da Fofoca.
2: E estaremos lá, eu e Anjo Gabriel.
1: É, vamos lá também. O Thiago Rocha foi indicado melhor fofoqueiro do rádio também.
2: Vamos torcer pro Ti,
1: né? Torcer pro Thiago Rocha. Falando em Thiago Rocha, boa tarde pra você, Ti.
4: Boa tarde, Anjo. Boa tarde pra você. Boa tarde pra Dai 40, que não é 50. Agora, uma coisa que o mundo dos famosos adora é uma boa treta, é uma boa rixa.
1: Isso é.
4: E hoje, eu acabei separando os embates mais comentados de todos os tempos.
1: Sério?
4: Começando pelas rainhas da nossa infância, a Xuxa e a Angélica. É, porque no início dos anos 90, a mídia inteira tentou colocar uma contra a outra. Quem era mais bonita, quem tinha mais audiência,
1: isso,
4: quem namorou melhor. Elas mesmas já falaram que essa rivalidade foi muito mais criada pelo povo do que por elas. Agora, nos tempos modernos, tem Anitta e Virgínia. Elas são duas potências, cada uma na sua vertente.
1: Uhum.
4: Uma acaba sendo a maior cantora pop do Brasil. A outra é uma das maiores influenciadoras do nosso país. Aí virou comparação em tudo. Quem fatura mais? Quem tem mais seguidores? Quem faz mais dancinha?
1: Quem vai passar
4: quem
1: a coroa pra quem?
4: Quem tem mais samba no pé? O público adora colocar mulher contra mulher.
1: É.
4: Agora também tem um clássico que a internet nunca esqueceu.
1: Qual que é?
4: É Marília, Gabriela e Clodovil Hernandes. É porque eles trabalharam juntos no programa TV Mulher da Globo lá em 1980 e mantinham uma relação de forte hostilidade. Os colegas da Globo sempre falavam que eles eram inimigos mortais.
1: Ixi.
4: E que trocavam provocações diretas, inclusive durante o programa ao vivo. Anos depois, a própria Marília Gabriela confirmou essa treta entre eles. E aí, eu quero fazer essa pergunta e vou jogar pra vocês. No meio de tanta briga, de tanta comparação, quem é mais competente?

0: competitivo, o homem ou a mulher? É, quem compete mais, quem que guarda mais rancor, quem que não deixa barato quando é provocado? Eu quero sua opinião agora no WhatsApp da Nativa, hein, Anjo?
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2: Gente, quem é mais competitivo? Eu acho... Cara, eu acho que é a mulher, viu? A mulher é mais competitiva. Porque você não pode juntar duas mulheres, né? Dá sempre briga, né?
3: Depende,
2: briga,
3: né?
2: De espaço, uma quer ser melhor que a outra. E às vezes a mulher não sabe nem disfarçar. Ela nem olha na cara. E nem fala o nome da coleguinha. Homem ainda faz o social ali, né? O homem sabe disfarçar melhor. Eu acho que a mulher é mais competitiva. E você, Daizinha?
3: Eu acho... que os dois são competitivos.
2: Os dois?
3: Só que cada um de uma forma, tá? Então eu vou defender as mulheres. Homem fala que não é competitivo, que não tem essa de competição. Mas aí um amigo aparece com um carro novo, aí ele olha e fala assim, mas também, né, financiou pra estar com esse carro.
2: Nossa!
3: Respeitado, tá? Então não é só a mulher, não. Eu acho que os dois são competitivos.
2: Então ótimo. Valendo aqui nessa hora a camiseta da Nativa, coleção 2026. Tem os ingressos pra você curtir de montão Morumbi Parque. Quem é mais competitivo? O homem ou a mulher? Que pessoa é essa que você já viu? Ou você próprio é competitivo? O seu parceiro, a sua parceira? Comenta com a gente no WhatsApp e dê exemplos dessa competição que a gente quer saber também, né, Dai?
3: Conta tudo, ó. Dê nomes, tá? Que a gente gosta. 9198-409-6019.
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0: 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Wesley Safadão, só pra castigar. Sucesso. Sucesso. Ó, tem um trecho dessa música aqui. Peraí, cara. Só pra castigar.
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0: Esse negócio de vir, quando for virar o olho, vai parar só pra castigar. Ninguém pode castigar o parceiro, não é, Vanderlei?
2: Não, não, não. Não pode. Você tem que.
0: Não, na intimidade final, ali, né? É um time ali, os dois, né?
2: Tem que para e continua.
0: E não tem competição também na vida íntima,
2: não,
0: né?
2: Não deve ter, né?
0: Não deve ter, né?
2: Não deve ter. Eu acho que deve ter cumplicidade ali.
0: Isso.
2: Entre o casal.
0: Cumplicidade.
2: Cumplicidade.
0: E se você acha que tem alguma coisa errada, você tem que ser sincero. Eu sei que às vezes é difícil pro homem ser sincero. Às vezes não tá no momento legal da vida, né?
2: Pra mulher também.
0: É?
2: Porque, por exemplo, o homem ali parou. Ah, é, para pra fazer você passar raiva. Mas muitas vezes o homem para porque ele já terminou, já completou.
0: Oh, meu Deus.
2: E aí ele não consegue, ele para porque ele não consegue. A mulher consegue fingir, né?
0: É, o homem
2: consegue
0: não.
2: Consegue fingir.
0: Né?
2: Agora o homem não.
0: Sim.
2: O homem não tem como fingir, ou tá ou não tá. E aí para não passar raiva, porque você vai deixar a parceira com raiva, ela pode não falar ali naquele momento. Ela pode ficar calada. Mas vai acumulando, vai chegando um momento em que a pessoa não aceita mais isso, né? Então, por isso que muitos casais aí estão tendo problema. Relacionamento, intimidade. Eu conversei com uma terapeuta de casal e ela falou que muitas mulheres queriam separar
0: por causa
2: dessa incompatibilidade.
0: Uhum.
2: Outras, o parceiro era um bom pai, um bom marido, mas ela sentia falta do homem. E aí ela queria o quê? Manter o casamento, mas ter
0: a relação fora.
2: A satisfação fora.
0: Entendi.
2: E a relação a três, nem todo mundo aceita, né?
3: Ah, não mesmo. Não
0: é muita coisa pra minha cabecinha.
2: Imagina chegar pro parceiro...
0: Comigo não rola.
2: Você que é homem, chegar pra você e falar assim, olha, já que você não tá conseguindo, eu só preciso de uma pessoa a mais na relação pra esses momentos. 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Se bem que tem muita gente que depois que descobre o Up for Men, começa até a fazer propaganda.
0: Olha só, gente.
3: Viu?
0: E você consegue até controlar melhor também a sua ereção também.
2: Também,
0: não é, Vanderlei?
2: Porque isso está relacionado com a ansiedade, sabe? Aquela coisa que tem que ser. Começa na adolescência. Tem que ser rápido por causa dos pais, né? Aquele para não ser pego, aquela coisa e tal. E vai condicionando. Tem gente que é casado, que já tem um relacionamento há bastante tempo e ele não consegue, porque daí faz o quê? Faz o condicionamento. Tem como resolver isso? Tem como resolver. O Up for Men, ele não vai resolver da noite para o dia, mas ele te dando mais energia para você continuar o segundo tempo, já vai mudando.
0: Maravilha! Aproveitando que o sol já saiu em São Paulo agora, 3h26, tem uma condição especial nessa quarta-feira, meio de semana, metade do mês de setembro aí já foi.
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0: Legal.
2: 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Qualquer lugar que você estiver ouvindo, até fora daqui também, tá? 0800-100-0122. 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
0: 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Para de ficar cabisbaixo aí.
3: Bora ter momentos perfeitos a dois. Ai, credo, que delícia. 0800-100-0122.
0: É o Up for Men. Valeu, Vanderlei.
2: Valeu.
3: Beijo.

0: Boa tarde, Anjinho. Boa tarde, Dai. Eu acredito que os homens são bem mais competitivos do que as mulheres. Lógico que tem umas mulheres que são bem competitivas, mas eu acho que homem é mais competitivo, viu?
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0: A Nativa é tudo e muito mais. Ela é Ana Prado, Desandei. Daqui a pouquinho, antes das quatro, tem sorteio da nossa camiseta linda. Camiseta da Nativa, coleção 2026. 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A gente quer saber no programa de hoje, quem é mais competitivo, o homem ou a mulher?
1: Com certeza a mulher mais competitiva, a mulher mais encrenqueira, na verdade, também.
0: Você acha, Toninha, que a mulher é encrenqueira? Mulher gosta de uma briga,
2: nossa,
0: mesmo,
2: e
0: hein?
2: Uma briga com a outra, né?
0: E nossa, é quando dá tapa na cara.
2: É uma competição, pra que isso, minha gente?
0: Dá puxão no cabelo, dá belisco.
3: Boa tarde, turminha da Nativa.
0: Oi!
3: Eu acho que quem é mais competitivo é a mulher.
0: Mulher.
3: Com certeza, sem dúvidas, é a mulher. Uhul!
0: Mulher, e você, Camilo?
4: Boa tarde, Anjinho. Boa tarde, Dai.
3: Boa tarde.
4: Bom, o homem é mais competitivo no trânsito. Já a mulher em tudo, porque elas se vestem pra outra mulher, né?
0: Ah, mulher se veste pra outra mulher? Você acha, Daizinha?
2: Eu, particularmente, eu não me visto pra outra mulher. Eu me visto pra mim mesma, né? Então, assim, eu gosto de me olhar, me sentir bem, me sentir maravilhosa. Aí eu não quero saber a opinião dos outros. O importante é eu estar bem. Agora, tem mulher que, infelizmente, é assim mesmo.
0: Se veste pra outras, né?
2: Eu vou pra arrasar ela. Porque ontem, ó, ela tava assim, assim, assim. Depois eu vou mostrar pra ela que eu fico melhor.
0: Por exemplo, você já foi pra eventos, você tá muito bonita. Gente, ela já veio com a maquiagem, já veio com o cabelo, que hoje ela vai pro Fofoca Awards, né? O Oscar dos fofoqueiros.
2: Isso.
0: Os blogueiros, o pessoal da internet, pessoal da TV, pessoal do rádio também, os fofoqueiros, né? Nelson Rubens vai estar lá.
2: É verdade.
0: Léo Dias vai estar lá. Thiago Rocha vai estar lá. E fomos convidados também.
2: Porque nós também somos fofoqueiros.
0: Mas certeza que você vai bonitona, você vai trocar de roupa ainda, vai ter a mulherada lá que vai te medir de cima abaixo.
2: Ai, eu nem ligo, Anjo, nem olho pra isso. E eu sou do tipo que, se eu ver uma mulher muito bonita, eu vou elogiar.
0: Sério mesmo?
2: Nossa, você tá maravilhosa.
0: Nossa, Dai.
2: Agora, realmente tem mulher que ela te mede de cima embaixo, fica olhando feio, aí se tá com o marido do lado, um namorado já vira a cara do marido, olha pra cá, olha pra cá. Ah, gente, melhore, né? Tem espaço pra todo mundo brilhar.
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0: Boa tarde, turma da Nativa. Boa tarde, Dai. Estou de folga hoje do trabalho, ouvindo aqui a Nativa. Bom, eu não sei, mas todos os dois, tanto o homem quanto a mulher, são competitivas. Eu acho que não tem nenhum aí para ficar em cima do muro. Beleza, Nativa? Tamo junto.
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0: entender. A Nativa é tudo e muito mais. É a Julie Rafaela, Medo. Pra finalizar essa primeira hora aqui do Turma da Nativa, camiseta coleção 2026 e os ingressos pro Morumbi Parque pra quem daizinha.
1: Camilo Guedes da Rocha, final do telefone 2062.
0: Camilo Guedes da Rocha, parabéns!
1: Parabéns, seu lindo!
0: Parabéns, Camilo! Só vim buscar o endereço.
1: Avenida Doutor Francisco de Mesquita, número 1000, Central Plaza Shopping.
2: As últimas da hora.
0: O CONTRAN prorrogou de forma excepcional a validade de CNHs e ACCs, que é a autorização para conduzir ciclomotor, vencidas ou com vencimento entre 5 de junho e 8 de dezembro desse ano. A deliberação do Conselho Nacional de Trânsito estende automaticamente o prazo desses documentos até o dia 9 de dezembro de 2026. Os estoques do Banco de Sangue da Fundação ProSangue Hemocentro de São Paulo estão em estado crítico. As baixas temperaturas e a vacinação contra o sarampo, que exigem um período de resguardo de 4 semanas antes da doação, estão entre os motivos apontados para a redução no número de doadores. O agendamento não é obrigatório, mas para mais informações e o agendamento é só você acessar o site prosangue.sp.gov.br. Daqui a pouquinho tem resultado da promoção Visita na Minha Casa. E o João Bosco e Vinícius vem cantar pra você já já.
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2: Ó, quero agradecer de montão toda a audiência que a Nativa tem, sabe onde, Daizinha?
3: Onde?
2: Em Itaquaquecetuba.
3: Itaquaquecetuba.
2: Beijão pra todo mundo de Itaquá. Beijo de anjo, viu? Obrigado pelo carinho sempre aqui, sempre na audiência, na sintonia aqui da nossa Nativa. E a gente queria alguma casa ali, alguma casa singela pra gente fazer uma visita nessa quarta-feira, levar um presentão. Sabe quem ganhou?
3: Quem? Oi, Nativa. Meu nome é Adriana, sou de Itaquaquecetuba. Recebi a Nativa na minha casa. Ganhei um lindo kit da Castelo e uma linda camiseta da Nativa. É isso aí, Nativa. Um beijão para todos vocês. E eu sou muito mais Nativa.
2: Parabéns, Adriana.
4: Arrasou demais, né?
2: Kit da Castelo,
4: nossa,
2: gente.
4: Maravilhoso esse kit. Gente. A camiseta é linda.
2: E a Castelo dá um tchan que faltava na sua receita, né?
4: Com certeza.
2: Que maravilha. Adriana, um beijo de anjo pra você. A qualquer momento pode ter mais uma visita. É só você

0: Boa, boa, boa! Excelente tarde pra você, Daizinha!
1: Boa tarde, anjinho!
0: 4 e 2, 4 e 2!
2: Boa tarde, Nativa!
0: Na Nativa que é tudo e muito mais alegria!
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0: De volta com Turma da Nativa, hoje com Guerra dos Sexos. Quem mais é quem? Opa! Quem é mais competitivo? O homem ou a mulher? Nessa hora tem a camiseta coleção 2026. Deixa eu ver aqui. Dois ingressos, Daizinha?
1: Dois ingressos para o show do Natanzinho na festa do Peão de Taboão da Serra, gente. Dia 25 de setembro, sexta-feira.
0: Ô, Natanzinho!
1: Vai festar, hein?
0: Eita, não, junto com a Nativa na festa do Peão do Taboão. Então é só fazer a inscrição, participar aqui. Quem é mais competitivo, o homem ou a mulher? Comenta no 9198-409-6019.
3: Eu acho que é o homem, viu? Porque eu tenho um marido e um filho, que é uma competição para ver qual dos dois ganha mais a minha atenção, que eu vou dizer pra você, fica difícil, viu?
1: Ah, que fofo!
0: Mamãe querida!
1: Você é linda!
0: E filho homem gosta de ter chamego com a mãe, né? Quando é pequenininha,
1: verdade.
0: É um grude, né?
1: Ai, eu amo, né? Tanto meus amorinhos!
0: Toda hora agarrando, é beijo na bochecha,
1: é desse jeito.
0: Beijo no pescoço, agarra a perna. Parece uma abelhinha, né? Que não sai de perto.

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1: Ah, Nativa é tudo e muito mais. É o Zé Neto Cristiano. Cadeira de aço aqui no Turma da Nativa. Opa, cadê? Ana Cleide, você.
2: Olha, respeito de mulher, o homem ser mais competitivo. Uhum. É claro que são as mulheres. A gente vê no dia a dia, desde o namorado a uma peça de roupa, a um sapato, a um perfume. As mulheres estão competindo. Tá uma loucura. Eu vejo isso porque pessoas perguntam, que perfume você tá usando? Aí me fala o nome.
1: Sério?
2: Então, isso não é natural, gente.
1: Mas perguntar de perfume é normal.
3: É.
1: Só quando é cheiroso, né?
3: Se alguém pergunta, eu passo o perfume que eu uso sem problema.
1: Qual perfume você usa, André?
3: Pode falar?
1: Pode, ué.
3: Hoje, por exemplo, eu tô com Good Girl.
1: Good Girl, que significa...
3: Menina?
1: Menina boa, boa.
3: Isso,
1: menina.
3: Exatamente.
1: Porque a Day é uma menina boa, né?
3: Com certeza, e gente, esse perfume é maravilhoso.
1: Good Girl, aquele que tem um sapatinho.
3: É o do sapatinho.
1: É doce, não é?
3: Ah, isso é maravilhoso. Você nunca reclamou, né? Porque quando o perfume é enjoativo, você reclama.
1: Eu gosto do Bad Boy.
3: É?
1: Bad Boy é um raio.
4: Ai, linda, não esquece de mandar meu beijo hoje.
3: É claro que eu vou mandar, maravilhosa. Então, ó, muitos beijos aqui pra Daniele, o Marcos, a Mirella, o Carlos, também o Donizete ouvindo a gente, a Creuza. E sabe quem tá ouvindo a gente também?
1: Quem?
3: O Leandro e a Maria de Lourdes, a Tuca. Eles estão ouvindo a gente na lanchonete de Tapecirica da Serra.
1: Um abração pra todo mundo aí da lanchonete de Tapecirica da Serra, que tá sempre juntinho com a gente, viu? Brigadaço, viu? Brigadaço. Bom, daqui a pouquinho a gente volta então, hein?
5: Ô, Dai, ó. Um beijo, Dai.
3: Um beijo, seu lindo.
1: Daqui a pouquinho tem o Jean e tem o Giovanni que tá com a namorada.
3: Ele tá todo chonadinho.
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1: Nativa é tudo e muito mais. De volta aqui com o Turma da Nativa 4h25. O que você vai contar hoje, Dai?
0: Ai, gente, vou contar sobre uma confeiteira que teve uma cliente hoje, Gabriel, que não pagou um bolo de 5 quilos. Ela foi lá, vendeu o bolo de 5 quilos, a cliente pegou o bolo, levou e não pagou. Olha que bacana, né? Que bonito. E teve a cara de pau de um tempo depois fazer um novo pedido.
1: Ah, tá. Aí, então na primeira vez ela levou o bolo mesmo.
0: Levou o bolo, ah, tá. Né? Só que levou um calote.
1: Tá.
0: E aí, porque olha, o povinho que não tem vergonha na cara,
1: gente,
0: é esse povo que deve, né?
1: Ou nasce com caráter ou não nasce.
0: Exatamente.
1: Tem isso, né?
0: Aí foi lá e pediu outro bolo. Aí veio a hora da vingança, né? Sabe o que ela fez?
1: O que ela fez?
0: Ela fez um bolo de tijolo.
1: Pegou um tijolo?
0: Pegou um tijolo, colocou um monte de chantilly.
1: Fritou com
0: moranguinho. Decorou ele todinho. Só que na hora que a pessoa foi cortar o bolo, tcharam! Era um tijolo.
2: Meninas!
1: Gente, essa é a vingança das vinganças, né?
0: Eu achei maravilhoso, até porque, né, só o doce é o gosto da vingança mesmo, porque, Anjo Gabriel, isso não se faz, né?
1: Pelo amor de Deus, né, gente?
0: Um bolo de 5 quilos, ela deve ter gastado pra caramba pra
1: fazer,
0: levar um calote.
1: Pra preparar.
0: Exatamente. Além de gastar com os ingredientes, gastou o tempo dela, né? E a pessoa faz o bolo porque precisa, né? Porque senão ela não estaria fazendo.
1: Ela mereceu ou mereceu o bolo de tijolo?
0: Mereceu muito, merece muito mais. Mas o castigo vem, viu?
1: Sempre vem, né, Daizinho?
0: Opa, antigamente vinha a cavalo, agora vem a jato.
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0: A Nativa é tudo e muito mais. É a Simone Mendes. Dois tristes. Ela que já recebeu vários presentes divertidos no palco. Alguns animais também. Cabrito, galinha.
1: Em todo o tempo.
0: Calcinha ela já recebeu.
1: Ah, ela ganha produtinhos.
0: Produto de sex shop.
1: Isso.
0: Olha, coloca isso aqui. Na boca, assim, um lábio, um brilho labial, né? Ela já ganhou também.
1: Isso.
0: Isso mesmo. Ô, Daizinha, tudo bem?
1: Tudo excelente.
0: Quem é mais competitivo? É o homem ou a mulher? É a guerra dos sexos hoje aqui no programa. Quem é mais competitivo? Quem gosta de brigar mais? Quem não leva desaforo pra casa?
1: Os dois.
2: Oi, Nativa. Eu acho que é a mulher. A mulher é super competitiva. Inclusive, ela compete com ela mesma. Sempre hoje ela quer estar melhor do que ela estava ontem. Com ela mesma ela compete. Então a mulher é bem mais competitiva do que o homem. Beijo!
3: Quem é mais competitivo é a mulher. A mulher é mais explosiva, é mais encrenqueira, é mais sem paciência. Eu não. Eu sou diferente. Eu tenho muita paciência. Paciência de Jó.
4: Boa tarde, Nativa. Eu acho que a competição maior aí é entre as mulheres.
0: As mulheres,
4: né? É mais competitiva, porque elas fazem a competição entre elas.
0: Muito, né? Bem. Eu quero levantar uma polêmica hoje aqui no programa.
1: Ah, né? É? Qual é?
0: Quero levantar, Daizinha. Eu quero saber se existe competição entre você e a Gislaine.
1: Nunca. Jamais.
0: Vocês são as únicas mulheres dessa rádio.
1: De jeito nenhum.
0: Eu quero saber se vocês se dão bem mesmo.
1: A gente se dá super bem. A nossa fadinha, a Gi é maravilhosa.
0: A nossa o quê?
1: A Gi é minha inspiração.
0: Sério mesmo?
1: É. Eu acho ela linda, maravilhosa. Uma pessoa super do bem. E é a nossa fadinha, né?
0: A nossa... Ela é safadinha?
1: Fadinha.
0: Ah, tá. Entendi outra coisa.
1: Aqui não tem isso, não.
0: Não tem, não? Qual o nome dela mesmo?
1: Gislaine Martins.
0: Nossa.
1: Maravilhosa. Amo você, sua linda. Viu?
0: Pra quem acha que tem competição aqui dentro da Nativa, não tem, não.
1: Aqui não tem, não.
0: Não vai ter briga, não. Não vai. Ela não vai, não. Ela não... Não é bonito, né, gente?
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0: Que bonitinho, né? Esse é o time da Nativa, né? Gostei, Daizinha.
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0: Ai, ai, viu? Bora pra música que eu ganho mais.

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1: Acredito que quem é mais competitivo é a mulher. Em casa, tenho só filho homem. Aí eles ficam bravos comigo porque falam, nossa, com a minha mãe a gente não consegue argumentar. Ela sempre quer ter razão.
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0: Nativa é tudo muito mais amor, é muito mais paixão. Léo Magalhães, chamou, chamou. Tô aqui, tô aqui. Chamei a Sônia agora.
1: Olha, eu acho que os dois são bem competitivos. Os homens, a maioria, acha que só eles sabem dirigir. Uhum. Só eles que é bom no volante.
0: Sim.
1: E discrimina muito as mulheres. Agora, tem mulheres também que é bem competitiva em tudo. Principalmente... investe, gosta de estar bem vestida, bem arrumada, ei, vai em tal lugar, quer ser a tal.
0: Isso aí, isso é verdade. Foi a pergunta de hoje, né? Quem é mais competitivo, o homem ou a mulher? Ficou empatado, então? Não, acho que foi mais as mulheres, né? As mulheres,
2: o pessoal falou mais das mulheres.
0: Bastante das mulheres.
2: A sua opinião também é que é as mulheres, né?
0: É, são as mulheres.
2: E a minha opinião... é que são os dois.
0: Isso aí, muito bem. Obrigado a todo mundo que participou. Saindo agora a camiseta da Nativa, coleção 2026. Aproveitar o dia bom da vida, brindar um novo encontro ou explorar o mundo e viajar sem limites. Os ingressos pro show do Natanzinho, na festa do peão, tá bom, da Serra? Dia 25 de setembro, sexta-feira, quem vai?
2: Odair! Odair Américo Padilha, final do telefone 3399.
0: Parabéns, Odair!
2: Parabéns, maravilhoso!
0: Muito bem, homem! Venha buscar o endereço da Izinha.
2: Avenida do Doutor Francisco de Mesquita, número 1000, Central Plaza Shopping.
0: Taizinha pra você, ó. Beijo de anjo, viu?
2: Beijo, anjinho Gabriel.
0: Beijo.
2: Beijos lindos e lindas. E até às 6 na Nativa. Entrou no grupo. Tchau.
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0: O Tribunal Eleitoral de São Paulo orientou eleitores a consultar o endereço antes de ir às urnas. Só na cidade de São Paulo, alterações atingiram pelo menos 16 zonas eleitorais. A consulta pode ser feita pelo aplicativo e-título ou pelo autoatendimento eleitoral do TRE São Paulo, tá bom? A Prefeitura de São Paulo determinou a paralisação de 29 empreendimentos ligados à construtora New Home e Restform, responsáveis pelas obras do edifício que desabou na Penha, na zona leste da capital, matando 6 pessoas no último sábado. A medida cautelar abrange desde canteiros de obras até processos de licenciamento, até pendentes de avaliação pelos órgãos municipais, ainda pendentes, né? Os registros de violência contra a mulher feitos pela internet cresceram quase 12% entre janeiro e agosto desse ano no estado de São Paulo. Foram 45 mil boletins de ocorrência registrados pela Delegacia de Defesa da Mulher Online. O serviço pode ser acessado pelo link que a gente vai postar agora nos nossos stories no Instagram. É só você seguir o arroba nativa. Já já tem o Márcio Cruz, é locutor que te seduz. É o Super Nativa dessa quarta-feira e ele vem cantar pra você também.
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0: É, já já.
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4: Oi, povo lindo, boa tarde, gente. Ouçam 5 horas, 3 minutos.

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2: Chegamos na metade da semana, hein? Presta atenção. E que bom ver as coisas acontecendo, hein? Continue acreditando, fazendo a sua parte e plantando boas sementes. Uma hora você olha para trás e percebe o quanto valeu a pena todo o seu esforço.

tarde, gente. Boa tarde, boa tarde, boa tarde. Sou eu. Bom, né, só volta pra casa. 5 horas, 4 minutos. Já quero saber como estão as coisas. Seu dia foi bem? Hã? Afinal de contas, a metade da semana tá quase acabando, inclusive, já. Final de tarde aí, aí começa a noite, você começa a refletir o que foi que você passou no seu dia. Mas bora lá, fechar a nossa quarta-feira da melhor forma possível. Vamos dar kit pão de queijo e pedacinho do sol. Eita, circo abracadabra, maravilhoso, gente. Esse espetáculo aqui todo mundo tá pedindo. Tem 4 ingressos aqui pra você. Dedé Santana, comemorando seus 90 anos. Você vai ver isso de pertinho, tá? Diego Hipólito também. Sabadão agora, eu tenho 4 ingressos. Vamos garantir a diversão do fim de semana? 19h30 na Arena Sabesp. Onde fica? No estacionamento do Moca Plaza Shopping. Não tem como errar. Vamos lá, ó, quadro do dia hoje. Superfão, superfão, hoje vai levar uma furadeira e parafusadeira da Philco. Afinal de contas, tem coisas que só a Philco faz pra você, né? Coisinha linda. Vamos começar com o Luan Santana aqui?

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0: 5:15 agora. As novas câmeras instaladas nos quilômetros 17 e 18 da Raposo Tavares, como eu digo, gente. Já estão multando motoristas, hein? Atenção. Os equipamentos usam IA para identificar infrações. Por exemplo, que infrações? Uso do celular ao volante, a falta do cinto de segurança. Você tem ideia, em apenas um mês, mais de 2 mil infrações foram registradas. Psiu. Alô, motorista!

0: Boa tarde,
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0: Quem tá no trânsito? Fala, Emílio.
2: Fala, pessoal da Nativa. Boa tarde, Márcio. Boa tarde. Hoje o trânsito tá bom, graças a Deus. Pista seca, o pessoal anda um pouquinho mais rápido. Vamos tomar cuidado, hein? Não é porque tá seco, tem que correr muito. Guarulhos, da Ayrton Senna, sentido São Paulo, e Dutra, sentido São Paulo. Tá andando tudo normal.
0: Boa, um abraço. Era... Valeu, Ayrton. Ô, Ayrton não. Ayrton. Emílio, obrigado. Aí tá da Ayrton Senna, né? Vai, Ayrton!

0: 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Jorge Matheus, Luana, haverá sinais. Ó, são 5h31 agora. Vai ter o circo Abracadabra. Todo mundo tá querendo ir pra ver Dedé Santana. Diego Hipólito também. Ô, Diego, é esse aí que você tá pensando mesmo. Ele mesmo, gente. Do atletismo e tudo mais, ex-atleta. 4 ingressos eu tenho aqui, tá? É para um espetáculo de sábado agora, 19 de setembro. 19h30, tá? Diego é o ex-atleta, né? Ele já tá aposentado já, né? Ó, kit pães de queijo e pedacinho do sol. A gente vai dar de presentão para você. Daqui a pouquinho tem o quadro do dia. Qual o quadro do dia hoje? É quarta-feira, gente. Dia de super fã. Se você gosta aí de algum artista, manda aqui pra Nativa. Conta pra gente quem é esse artista que você pode levar um presentão. Hoje tem furadeira e parafusadeira da Philco. Porque tem coisas que só a Philco faz pra você, tá? 5h32, Gustavo Mioto canta já já no Super.
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0: Você vai fazer, ó, no Super Fã é assim. Você gosta de quem? Manda aqui pra Nativa, escreve Super Fã, grava um áudio e manda pra gente. Como fez aqui? Quem?
2: Nativa, oi Márcio.
0: Oi.
2: Aqui é a Milena e eu sou super fã do Edson e Hudson.

0: show.
1: Nativa, faltam 8 minutos para 6 agora.
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1: Ó, a rua Pitu, no Brooklyn, Zona Sul, será interditada a partir de amanhã para obras da linha 17 Ouro do metrô. Esse bloqueio vai ser entre a rua Arizona e a Avenida Jornalista Roberto Marinho. Deve durar uns 30 dias mais ou menos aí, gente. Motoristas que passam ali pela região devem ficar atentos à sinalização e procurar rotas alternativas. Faltam 8 minutos para 6 agora. Já tem a Nativa, entrou no grupo.

0: A Nativa é tudo e muito mais. Oi, Leandro, Danilo e Davi. É a fofoca do ano. Ó, 4 minutos para 6, hein? Bora lá, vamos dar presentão aqui. Ingressos pro circo Abracadabra. Quem vai estar lá? Dedé Santana comemorando 90 anos. Quem foi, gente? Se emocionou, hein? Muito legal. Diego Hipólito também, sabadão agora, 19h30, na Arena Sabesp, estacionamento do Moca Plaza Shopping. Vamos dar um resultado aqui, porque tem kit, pães de queijo, pedacinho do sol também. Angélica de Lima Souza, 1880, finalzinho do fone. Angélica, parabéns. Parabéns, Angélica. 5 dias úteis, Avenida Doutor Francisco de Mesquita, 1000, Central Plaza Shopping. A gente já tá te aguardando por lá, tá? Angélica de Lima Souza. Tem a Milena também. Milena levou furadeira e parafusadeira da Filco, porque tem coisas que só a Filco faz pra você. Superfã, quer mandar áudio pro Superfã aqui, pedindo a música do seu artista? Manda, depois você escreve assim, ó, Superfã embaixo, só pra nossa produção saber que é pra esse quadro aqui.
1: Tá bom, coisinha linda, acabou, meu Deus.
0: Já tem. A Nativa entrou no grupo.

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2: 6 horas, 3 minutos. A Nativa entrou no grupo

0: Mexico.
1: Passa aqui que eu vou te ensinar o B daqui a pouco.
2: Eu fui falando.
1: Inha, tá falando.
3: Parou, hein, quinta série? Parou, hein?
4: Nossa, não sabe nem brincar.
1: Que... Para você, mas que coisa feia. É.
4: Nossa.
3: Feiura?
4: Que isso?
1: Olha.
4: Nossa.
1: A tia Dai falando aí.
4: A tia Dai dando
3: Exatamente, a mãe Dai aqui.
1: Mandala.

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1: E é por isso que estamos aqui, hein?
2: Descobri hoje à tarde, não vai pro céu.
3: Eu, né?
1: Não vai.
3: Eu,
1: não vai.
3: Né?
1: Jamais.
3: Vocês dois aí,
1: tá
3: ó.
1: Você tá muito arrumadinha hoje, mas calma que a gente vai chegar aí, porque, ó, tá começando a partir de agora. Pelas próximas 3 horas, vamos ficar juntinhos, gente. O maior grupo de zap do Brasil, Zil Zil. Galinha, Daizinha, eu, Márcio Cruz. Estão por aqui, né? Graças a Deus, né? Hoje tem, hein?
2: Hoje tem. Eita, hoje tem Corinthians. Aliás, eu vou mandar um abração pro Giovanni, motorista de aplicativo.
1: Giovanni.
2: Ele vinha me trazendo pra emissora. Aí ele viu que eu tô com
1: não é o Giovanni disfarçado, não.
2: Não é aquele lá. E ele falou o seguinte, ó. Eu não sei hoje se eu vou terminar minha noite triste... ou alegre. Eu falei pra ele, sabe o que acontece? De qualquer maneira, você tá vivo, seja feliz. Vamos lá, vamos pra
1: frente. Será que a gente vai chorar ou vai rir? É isso aí, vamos nessa! Ó, vamos rir hoje, velho.
3: Ai, Deus, com fé em Deus, é hoje, rir. Galinha, é hoje.
1: Já, inclusive. É, meu, são torcidas que estão espalhadas no mundo todo. Tem Palmeiras a 7.
2: Tem a 7.
1: Tem Santos.
2: Tem Santos e Atlético Mineiro.
1: Pela Sul-Americana.
2: Isso.
1: E o Corinthians mais 10.
3: Vai, Corinthians!
2: Esse Brasilzão de meu Deus tem jogo o tempo inteiro. Vamos embora.
1: Tá lasqueiro. Dá 40, hoje tem?
3: Tem.
2: O que que
3: hoje
2: tem?
3: Então conte. Tem.
2: O que
3: hoje
2: que tem?
3: Então conte. Fofoca do Leonardo.
1: Esse Leonardo.
3: Gente, eu não dou conta do Leonardo. Vocês acreditam que ele entrou no grupo da família e não durou um minuto?
1: É. Nossa, mas o Leonardo... Nem a família aguenta o Leonardo, gente. Maria.
2: Expulsaram
3: já,
2: ele?
3: Já, exatamente. Já vocês vão entender o porquê.
1: Política, só pode.
2: Só pode ser política.
1: Só pode ser política.
3: Será?
1: Ó, sei não, hein? Afe Maria. E aí, meu velho?
2: O Inter falou que ia parar de beber, o pessoal não acreditou e tirou ele.
1: Tira do grupo, não é ele, né?
3: Mentiroso aqui não, né?
1: Que aro. E aí, meu velho? Hoje, é hoje o meteoro?
2: Vocês sabem, já ouviram falar de Filhos da Madeira?
1: Quê?
2: Filho da Madeira.
1: Portugal!

0: é o que eu já...
1: Não é o que você tá pensando. Não é o que você tá pensando.
0: Gente do
2: céu. É.
0: Como a gente sempre fala, a pandemia melhorou.
1: Melhorou o ser humano.
0: Melhorou o ser humano, Chico. Então, vamos lá.
2: E gente, você?
0: Vamos lá, Daizinha, você quer casar um dia, não quer?
1: É, lógico.
2: É, será? Acho que já passou esse sonho.
0: Você quer, eu quero. O Galinha quer.
1: Olha, eu vou dizer uma coisa. O tempo vai melhorando a Nai dia a dia.
2: É, graças a Deus.
0: Tudo bem. Se você também não quiser, tá tudo bem. Porque a Câmara dos Deputados acabou de aprovar a proposta que cria um Estado Civil de convivente. Gente, eu tô achando ridículo isso.
2: Agora
0: o nome, convivente. Uma coisa você fala assim, rapaz, eu sou juntado porque nós juntou as coisas lá.
2: Já tem um negócio de união estável, é isso?
0: Isso, é que estão dando outro nome.
2: Mas... Aí agora mais um nome.
0: Aí a pessoa que dava assim, rapaz, e aí, como tá a vida? Tô convivendo aí. Sabe? Convivente. É, a gente vai falar disso daqui.
1: Mas de onde veio, de onde foi aprovado?
0: Câmara dos Deputados.
1: Aonde? Que é a cidade?
0: Ah,
1: Brasília? De lá eu espero tudo, amigo. Lá é circo direto. Circo!
0: Tem coisas mais
1: vergonha.
0: Importantes pra você colocar em pauta. O país precisa?
1: Imagina, tá tudo bem, gente. Não tem fome, não tem enchente, não tem seca, não tem nada nesse país.
0: O Galinha falou de Brasília, mas o que eu ouvi de jornalistas assim, de vários lugares assim, de várias TVs e tal, falando que saíram decepcionados de Brasília, gente. Porque o que viram lá não foi um negócio pra colocar em pauta. Um circo montado. Não,
1: ali foi um circo montado em uma maneira de você bloquear uma sessão do Supremo Tribunal Federal, né? Que deveriam ser as pessoas mais ilibadas deste país, né? Alguém, quando passa assim, você até abaixa a cabeça em reverência. É. Eles arrumaram um circo pra não ter a sessão.
0: Negócio
1: independente
0: feio,
1: né? Independente do lado, é pra não ter a sessão.
0: Como fica. Você falou ilibado, lembrei daquele cara da praça. Não. Fala, ilibado! Muito bem! Os assuntos estão aqui, hein? Dai 40, daqui a pouco vai contar por que Leonardo foi expulso do grupo.
1: Só pode ter sido porque ele falou de política.
0: E vão falar com os conviventes e as conviventes e o galo. E essa daí, essa polêmica aí.
1: A filha da madeira.
0: Eita, meu Deus do céu. Gente, o grupo já tá aqui. Já pode começar a comentar. 9198
2: 409-6019.
0: Bora!
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0: 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Guilherme Benuto, eu duvido, é a música da semana. Tem R$500 ainda hoje. 6h19 agora, hora de Brasília.
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0: tem música da semana e eu duvido você não participar.
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0: 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Simone Mendes, direitos iguais. Ó, são 6 horas e 26 minutos.
1: Se são direitos iguais, a mulher tem o direito de reclamar se tem um bananão em casa.
0: Com certeza. Com
2: claro.
1: Certeza. Cara, que com não, certeza. Não tem atividade nenhuma, não tem iniciativa pra nada, vive jogado no sofá, querendo uma almofada.
2: Ai, credo. Não tem a pegada?
1: Não tem pegada, a mulher já não aguenta mais.
0: E sem falar que a disposição também pra tudo.
1: É! Tá? Vamos fazer uma ginástica, fazer uma caminhada.
2: Mulher gosta de homem, não é de bananão, não.
0: Eita, quem tá aqui pra conversar isso com a gente é o Vanderlei.
1: O Vanderlei entra no grupo. Opa! Entra no grupo aí, comenta esse trem aí pra nós.
3: Boa noite, alguém mandou um negócio ali falando o seguinte: o que que o feio tem?
2: Ousadia.
3: O rapaz falou assim:
1: pegada.
3: O rapaz falou: tem sorte. Ele falou:
1: é verdade,
3: porque tem gente que não gosta, sobra pra nós.
1: Oh, os bonitinhos não gostam, sobra pros feios.
3: Agora, né, nós? Não adianta ter sorte e você decepcionar. É, né?
0: Falou tudo.
3: Você tem que deixar saudade. Muitos casais têm esse problema da incompatibilidade. Ah, ele é uma boa pessoa, ele é um bom pai, ele é um bom marido, mas o homem na hora H com aquela pegada, para você fazer a parceira satisfazer, né? Satisfazer a parceira. É difícil. O homem, por mais que ele sabe, eu devia ter demorado um pouco mais, só que eu não consegui segurar. E ele fica calado. A parceira também não vai cobrar, porque senão começa a dar briga, daqui a pouco joga do segundo andar, né? Joga pela janela.
2: Pode, né?
3: Não. Então, assim, ó, começa a cuidar de você. Up for men.
1: Mas e a disposição, Vanderlei, não é, eu vejo assim, né? Eu vejo pelo pessoal, os meus amigos, a mulher fala assim: vamos pro clube, vamos fazer uma caminhada. Não vai. Eu fico imaginando, se não vai lá, não vai também.
3: Por isso que fala assim: ah, a pessoa já ficou velho. Ah, não, velho é na mente, né? Porque tem pessoas aí com 90 anos trabalhando, ativo, vai fazer uma caminhada, tá fazendo musculação. Então, assim, ó, se você tá ouvindo agora, o Up for Men, ele vai te dar energia, vai dar disposição no dia a dia, no seu trabalho, na sua atividade física, no seu relacionamento. Até você se sente mais leve, porque baixa o cortisol, a ansiedade, o estresse. E na hora H você percebe que tá diferente. Você se surpreende, porque você fala: nossa, eu não conseguia jogar nem o primeiro tempo. E aí muda sem afetar o coração. Vamos fazer o seguinte? 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
0: Boa. Você falou uma coisa aí, Vander. O kit churrasco é pra dar aquela animada também. Vai chegar no fim de semana.
1: Queridão, vai ter churrasco, vai não ter tem tudo. Como, porque você não precisa de ninguém na sua casa. Você tá com a sua companheira e fala assim: vamos assar uma carninha. Ah, ali, sim. Aí toma um drink. Vai na churrasqueira mesmo.
3: Bem alimentado, bem nutrido.
2: Namora, come churrasco. Gente, é perfeito.
0: Exato. 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
3: Up for Men.
2: Nossa! Tô te falando. Chega, arrepia.
1: O que é isso, rapaz? Você tá se entregando com o Vanderlei.
0: Não entra, não. Se não tem as manhas, não entra, não.

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0: aquela fofoca, porque tem treta na família do Leonardo.
1: Leonardo entrou no grupo.
0: Minha filha.
1: Pois é, gente, o Leonardo entrou no grupo das irmãs. E assim que ele entrou, ele já chegou causando.
0: Meu Deus.
1: Ele olhou a conversa, né? Provavelmente as irmãs. Seja bem-vindo, irmão. Oiê. Falando. Ele já entrou falando assim. Minhas irmãs estão muito gordas.
0: Ah, que isso,
1: rapaz.
0: Leonardo não fala isso.
1: Ele falou sim.
0: Ele falou no tom de brincar, com certeza, né?
1: Só que
0: certeza.
1: Assim, ele piscou, ele já não tava mais no grupo.
0: Tiraram ele?
1: Aham, uhum. Porque você sabe, né? O poder do administrador
0: meu
1: é tudo.
0: Deus do céu.
1: Tiraram. Aí ele falou que conversou lá pra entrar de novo.
0: Restabelecer o... Ninguém
1: nada,
0: ligou.
1: Porque ele falou... Que se eu entrar de novo, eu já vou chegar com tudo. Agora eu vou pegar pesado.
0: Ah.
1: É agora que eu falo tudo que eu acho que eu penso.
0: Será que
1: elas
0: Léo...
1: não colocaram de novo?
0: O Léo
1: simplesmente
0: é o inconveniente.
1: Expulso do grupo. Não durou nem um minuto.
0: É o inconveniente da família, só ponto. É o Leonardo, velho.
2: A...
0: Não vai pegar mal com o Leonardo. Não.
2: Mas
0: não.
2: As irmãs chamam ele do quê?
1: Leitão.
0: Ah.
1: E ele queria entrar de novo porque ele falou que ele queria esculachar. Agora eu já quero esculachar logo.
2: Então não chamaram ele de leitão? Aí, ó. Mexeram com o Leozinho. Ele já devia ter tomado as babas.
1: É.
0: Diz que o Chororó já não fica nesses grupos de zap porque ele sabe que o bicho pega, né?
2: Meu Deus. O Chororó, eu lembro quando nós fomos gravar o Amigos no Rio de Janeiro. Ele já tava em cima dele. No ensaio, o Chororó já ficou rouco tanto de chamar o Leonardo. Que ele...
0: Ai, meu Deus.
2: A gente tava lá no camarim. Na hora do show, a finada Ed Cury, que era a assessora do Leonardo. Leonardo, o pessoal tá no... Ô Ed, Carma, você não vai mexer com a manga bourbon em cima? Deixa eu ficar aqui com a galinha, eu tô tomando uma aqui. E o pessoal já em cima do palco.
1: E foi o Leonardo que
2: esse
1: falou...
2: Esse bicho não existe.
1: Foi o Leonardo que falou que é chato ficar no grupo com o Chororó?
2: É.
1: Que ele é muito
2: foi.
1: Certinho.
0: É isso. Aí o Chororó não aguenta. Ele
1: é muito certinho, não pode falar nada, pode falar besteira. Então pra que eu vou ficar no grupo, ele falou.
2: Não pode falar besteira, não pode publicar nenhum vídeo daqueles. Não pode contar piada no grupo.
1: Chatinho.
0: Gente, assim... Grupo de WhatsApp, eu participo assim de vários. Aí tem os brothers... Aí tem aqueles grupos de condomínio. De condomínio eu não fico mais.
1: Ah,
0: não,
1: fico mais. O grupo do meu condomínio, só o administrador pode falar. Que é só pra jogar informações isso. Mesmo. Porque senão, imagina, todo mundo falando. Não dá, né?
0: Eu já... Dois lugares que eu já morei, já não...
2: Mas não tem nada assim no condomínio que seja aproveitável pra
1: nada.
2: Tentar localizar no grupo.
0: Chama no particular. Não. Ah, aí tem o grupo de empresa, tem o grupo da empresa, tem o oficial. Será que tem um grupo paralelo de fofoca?
1: Ah, tem. Grupo de fofoca eu tenho um monte aqui. É cada um com nome.
0: Aqui
1: tem
0: da
1: Eita.
0: Aqui da...
1: Eita.
0: Peraí, precisa entender isso aí. Mas quem que tá
1: tem
0: nesses grupos
1: fofoca,
0: aí?
1: Fofoca. Aí tem bastidores da fofoca.
2: Do bastidores é bom.
1: É, e ó, eu só posso dizer que é um melhor que o outro.
0: Meu Deus. Grupo de mulheres, deve ser.
2: Meu, mulher é mil vezes pior que homem.
1: É nada.
0: Enquanto mulher fica falando, ah, esses grupos
2: devem ser zumbis. Olha a cara dela.
0: Isso deve ser sacanagem, não sei o quê. Que nada, os caras só sabem falar de futebol, né, galinha? Oxi,
2: não,
0: futebol,
2: homem vive pouco por causa disso.
1: Ah, tá.
2: Né? Só, fala de futebol,
0: se joga
2: no meio da lama, vai brincar com vaca, não sei o quê, não sei o quê.
1: Eu vejo.
2: E uma vez ou outra... Vai na cartoleira.
1: Eu vejo sim, tá? Um dia que eu peguei seu celular, subiu tanta coisa aí de conversa que, olha, eu não sabia onde enfiar a cara.
2: Olha. Ah, sabia.
0: Só que agora temos aí um período eleitoral acontecendo e muitas tretas em grupo.
1: Opa, o grupo da minha família.
2: Nada ainda.
1: Então, eles... pararam mesmo.
2: Dá uma provocada.
1: A última foi feia. Dá uma então sem se falar até hoje.
2: Dá uma provocada no grupo.
1: Será?
2: Porque eu fulano fez?
1: Todas as vezes que eles começam a brigar, aí eu coloco figurinha do Márcio olhando.
0: Viu? Olha,
1: figurinha tá engraçada.
2: Sabe que
1: tipo, tirando
2: faz?
1: Barato mesmo, porque eu acho ridículo eles brigando.
0: Aquela do galinha dançando.
2: Você faz assim, ó. Você primeiro entra criticando o candidato A.
1: É, né?
2: E aí, coloca 5 minutos depois, você critica o B. Deixa aí o pau torar.
1: É. Ah, eu contei da voz Aurinha?
0: Meu Deus, no grupo?
1: Voz Aurinha. Foi expulsa do grupo da igreja. Porque ela foi pedir oração pro nosso presidente.

0: Ana Tive é Tudo e Muito Mais, Gustavo Moura e Rafael. Gente, os assuntos estão aqui, hein? Daí 40 já falou do grupo de zap aí do Leonardo. Eita, que dá treta até com família. Galinha vai falar daqui a pouquinho. Assunto polêmico. Qual que é o nome, Galinha, do tal do negócio lá pra gente?
1: Filhos
0: da
1: Madeira.
0: Filhos da Madeira. Eu vou falar aqui do, agora, Estado Civil, chamado o quê? Convivente. Talvez você esteja com convivente na sua casa. Vamos falar de tudo isso e muito mais. Ó, já vai comentando aí, tá?
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3: Aí sim, hein, gente? Quartou!
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3: São 7h04. Daqui a pouquinho a Galinha vai contar essa notícia aí que tá repercutindo também bastante, hein? Ó, Leonardo vai falar aqui. Tereza vai falar do Leonardo. Leonardo causou no grupo do zap da família, já entrou, já causou e já tiraram ele.
4: O Leitão?
5: É.
3: Ô, Leonardo.
5: Chamando as irmãs de gordinha.
4: Também chamando de leitão? Não,
5: mas ele começou.
3: Aí, ó. Cadê Tereza? Fala, Tereza.
6: A família não tem que aguentar tudo, mas também não custava nada chegar e dizer pra pessoa: olha, se você não parar assim, não fizer assim, eu vou lhe tirar do grupo. Tinha que avisar, pra pessoa também ter sua defesa.
5: Mas ele já tava com a defesa dele pronta pra xingar mais.
4: Ele já devia estar com a minhas corpos na mão.
3: Será que as pessoas não conhecem Leonardo?
4: Acho que conhece. Então, você acha que as irmãs já não sabem?
3: Essas irmãs devem ser chatas.
5: Elas devem ter pensado, ó, quer saber? Tira ele daqui, vamos ficar só a gente mesmo? Porque ele só vai falar besteira.
4: E quer apostar que ele voltou?
5: Verdade.
3: Valdemir aqui falando do mesmo assunto.
7: Eu nunca expulsei ninguém do grupo, não. Eu, pra evitar e me aborrer menos, eu mesmo saio do grupo, mais fácil.
3: Ô, Valdemir. Silencia, Valdemir.
5: Como é o nome?
3: É o Valdemir.
5: O Valdemir não saiu
3: pode
5: do
3: ser
5: grupo.
3: Um chatão.
5: Aí aparece sempre: Valdemir saiu do grupo.
4: Vou falar uma coisa só, Valdemir. Você pode sair do grupo da família. Mas se você sair do nosso, rogar pra que eu não sei que você vai ver.
3: Se sair do nosso.
4: Esse negócio nunca mais vai funcionar.
5: Do nosso não tem como sair, entrou, fica.
3: Mas o dia que eu falei lá, que eu escrevi no nosso grupo aqui, excluiu você do grupo, você me chamou de canalha.
5: Ai, não começa a chorar, não. Gente do céu, eu nunca vi um homem desse tamanho ser emotivo.
4: Fala o resto também, não foi só canalha que eu falei, não.
3: Não pode.
4: Só depois
5: da minha vida. Fala que nem homem.
4: Fala que nem homem.
3: Canalha. Nossa, canalha.
4: É assim, seu canalha.
3: Você enche a boca pra falar. Você é um canalha.
4: Não, canalha é uma palavra legal, né? Você é um canalha.
3: Canalha, rapaz.
5: Nossa, agora eu lembrei um dia que eu fui desanunciar uma música e a música era Vagabundo. Eu, vagabundo! Nossa, mas com uma raiva que depois eu pensei, gente, calma. Você tá desanunciando uma música.
4: Você tava pensando em alguém aí. Você lembrou de alguém aí?
3: Você é casado? Não. Solteiro? Não. Você é o quê? Convivente. Sou convivente.
8: Esse negócio aí de união estável, esse negócio aí tá uma febre, viu? Tá um perigo, viu? Não sei se é bom ou se é ruim. Acho que melhor ficar é quieto, viu? Até morando junto ou não morando, o negócio tá feio, viu? Cada um quer o que o outro tem, né? Porque eu não tenho nada, viu?
4: Lá

0: Ah, falou hoje que ah, casar também acho que não precisa.
1: É, eu acho que eu já não quero mais isso aí, não.
2: Já tá vendo? Às vezes a gente tem que passar na pele, né?
1: Claro.
2: Experiências pra
1: experiência ruim, pra aprender. A gente depois uma, não uma quer prima mais minha passar.
0: E uma série de exigências de, pra pessoa que fosse se relacionar com ela. Tem que ter isso, ter aquilo, uhum. trabalhar, dá. E ela foi terminando. A última que ela mandou no grupo da família foi assim, sendo homem já tá bom.
1: Gente, babado.
3: Não vai ser uma burocracia, porque pro cartório, a gente casado, a gente é solteiro. Então vai ter, assim, convivente, né? Aí vai virar um estado civil fixo, né? Que a gente quer casar. Porque o cartório não tem isso, né? Ah, como é que você... Vive o que? Ah, eu tenho uma união estável. Não, você é solteiro. Então, acho que vai facilitar. Afinal de contas, uma burocracia a mais, uma a menos, tanto faz. Nós vivemos uma burocracia interna muito grande. Então, mais uma. É só mais um para deixar nossa cabeça de esquentar.
0: Adriana, mas se for aprovado pela Câmara, ela entra como Estado Civil.
2: É tipo convivente. Mas não tinha uma palavra melhor no palco.
1: Convivente.
0: Não, porque nós temos uma convivência. Quer dizer, a partir de agora nós somos o quê? Um casalzinho?
1: Nós somos conviventes.
2: Mas você sabe que depois que você separa, que tá lá como...
0: Divorciado.
2: Eu não gosto da palavra divorciado, porque você tem que colocar, né? Você é
0: pior
2: é o quê?
1: Também.
0: Divorciado. Pois solteiro.
1: Mas fica como divorciado.
2: Fica como divorciado.
1: Porque você divorciou.
0: Mas divorciada não é tão feia. Feia é desquitado. Quem quiser desquitado.
2: Sai liso de que pensa tudo.

0: 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Edson Hudson, um papel de homem. Ó, são 7h18 agora, hora de Brasília. Galinha vai trazer uma notícia, gente. Escute, escute. Manda, Galinha, é tudo.
1: Inclusive, essa notícia aqui, vocês já ouviram falar no baile da tábua?
0: Nunca.
1: Tábua que eu sei é quando você, quando a gente ia no baile, falava assim: vamos dançar comigo? E eu falava: não. Isso era uma tábua.
0: Não é? A tábua.
1: Aí eu fui confirmar com um amigo que eu falei pra vocês, que é o Pepe, que foi diretor do PSIL na cidade de São Paulo e subsecretário de uma subprefeito de uma subprefeitura, se eu não me engano, da Lapa. Ele falou pra mim: olha, eu entrei neste assunto porque uma senhora de 63 anos veio falar comigo que a netinha dela de 13 anos estava grávida, e eu fui. Então, ele é uma pessoa muito atuante, foi muito atuante nesses bailes. O que que é o baile da tábua? São nesses bailes onde reúne todo tipo de gente que, na maioria, não são do bem. Embora, claro, existem pessoas que vão para se divertir, tá? Mas a maioria não é. Márcio, eles colocam uma tábua com alguns furos. Fica a mulher de um lado da tábua, o homem do outro lado da tábua e manda-lhe bala.
2: Gente.
1: Quantos vier? O que vier? As meninas estão, na maioria das vezes, entorpecidas, bebido, alguma coisa assim. E aí nasce uma criança. O que que ela fica sendo? Filhas da tábua.
0: Gente do céu.
1: Então, o que eu tô falando, gente, é uma coisa assim que é pra gente tentar cuidar das nossas crianças. Porque eu tenho certeza que tem pais que nem imaginam que os filhos podem ir num lugar desse.
0: Não, e normalizar um... Você deixa eu chamar isso de evento, um negócio desse daí? Que onde tem esse negócio junto com o evento...
1: Não, e é um problema seríssimo. É um problema seríssimo, porque quem mora... Nas regiões onde tem esses pancadões, não consegue entrar em casa.
2: É péssimo.
0: Não entra, não dorme.
1: Né? Não consegue entrar em casa, não dorme, tem que trabalhar no outro dia.
0: Aí vai ter gente, Ganei, que vai tentar convencer a mim, a você, a Dai, a ouvinte em casa.
1: Que isso é arte.
0: Que isso é. Não, é da viver, é não sei o quê. Gente, se for normalizar isso, na boa, fecha o mundão, então. Acaba o mundo.
1: Eu acho que a cultura popular deve ser cada vez mais preservada. Agora, isso aqui não é cultura popular.
0: Não é cultura popular, não passa nem perto.
1: Não é cultura popular. Eu sei que, e não é só em São Paulo não, viu? Isso aí é Brasilzão todo. As polícias militares estão atuando, estão fazendo, mas chega uma hora que é enxugar gelo, né?
0: E aí não tem como reclamar: ah, mas a situação da saúde nesse país, a situação da não sei o quê, o emprego...
1: A quantidade de meninas grávidas...
2: E além de
1: grávidas, além
2: de... E tem a outra parte de doença.
1: É DST,
2: também, né?
1: Que é de DST, sabe?
2: É doença, filho... Aí a coitada da a criança, né, que tá na barriga, porque se a pessoa foi contaminada, bebê já nasce também contaminado.
1: E não é só isso, essas meninas, elas acabam tendo os filhos e quem cuida é a avó, é mãe, porque elas mesmas não cuidam.
2: E aí, ai, aconteceu.
1: Ah, não aconteceu.
2: O pai, a mãe, a avó, ninguém nem sabe que
1: ninguém
2: ela
1: sabe
2: faz isso aí.
1: Que ela foi no baile da tábua.
2: Isso.
1: Aí a criança é filha da madeira.
0: Aí você vai querer investigar quem é o pai pra ir atrás de uma pensão. Tá, o cara não vai aceitar
1: não,
0: e o cara
1: não tem.
0: Vai resolver de outra.
1: Eles não sabem quem é.
0: Meu Deus do céu. Gente, na boa.
1: Fica ao lado da tábua. Mas deve ser uma tábua fininha, né?
0: Ah, isso. Com certeza. Se você normaliza um negócio
1: não,
0: desse,
1: não pode
0: você
1: normalizar.
0: É muito louco, ó. De boa.
2: Tem que estar louco mesmo. Tem que estar.

0: Ativa é tudo e muito mais, Jonas Esticado investe em mim. São 7h25, ele chegou. 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
0: 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Ed Brito e Samuel. Já já eles vão cantar aqui. Os dois filhos do seu Francisco. 7h31.
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3: Você sabia que uma bolinha na pele, seguida de várias outras, se acompanhada de tosse ou febre, pode ser sarampo? Atenção! O sarampo é contagioso e pode ser transmitido ao falar, tossir ou espirrar. Ele atinge principalmente...

0: ser com os conviventes.
1: Mas o que, que é convivente? Ah, você que não é nem casado, solteiro, tá junto aí, você vai ser um convivente a partir de agora.
2: E como é que fica a festa do convivente? Vocês são convidados pra convivência?
0: Como que é? Verdade, né?
2: O jogo do Palmeiras está 1-1 e o jogo do Santos está perdendo pro Atlético por 2-1, mas no placar agregado ainda se classificam os dois.
0: Ah, o Palmeiras, tanto Palmeiras quanto Santos, né? É isso, gente. O Santos pela Sul-Americana, jogo de volta.
2: E o Palmeiras, jogo de volta da Libertadores.
0: O primeiro jogo foi da provocação que teve lá do Neymar, né? Acho que com a torcida do Atlético, alguma coisa assim, né?
2: Não, o primeiro jogo foi em Santos.
0: Então, isso, mas o Neymar acho que não jogou. Parece que teve uma provocação. E agora fizeram de volta. Mas
3: eu sempre tô torcendo pro Palmeiras.
0: Eita, lasqueira, hein?
3: Gente, tô torcendo pro Palmeiras. Você
2: tá com medo de encontrar?
0: Só porque o chefe é...
3: Não, é assim, o nosso chefe fica feliz, entendeu?
0: Será que ele tá ouvindo que eu ia falar um negócio?
3: O quê?
0: Do Palmeiras.
2: Não, ele não tá ouvindo.
0: Não tá ouvindo, não?
3: Fala.
0: Eu só não sou palmeirense porque meu pai me insistiu um pouco mais, porque meu pai é palmeirense. É isso que eu ia falar.
2: É que você estudou, né?
0: Rapaz. Essa piada com o corintiano, meu amigo, não cola muito não. Rapaz do céu. Ó, Leonardo. Quem não queria um Leonardo no grupo do Zap, né, gente? Já pensou?
2: No nosso ele tá.
3: É.
0: 6 da manhã, ele que nem eu, mandando mensagem assim,
2: não, ó, não vai tentando
0: ser. Acordar vocês.
2: Não vai ser, não vai.
0: Jamais, né?
2: Só se ele tiver no Pantanal, é capaz.
0: Fala, Nilva.
4: Eu não só teria, como eu já excluí muitos gente do meu grupo. Principalmente irmã, já excluí, porque não tenho paciência.
0: Eita, Nilva é administradora.
2: E ela já excluiu pra não ter injeção de paciência.
0: É, eita, Nilva. Ó, Leonardo também. Tereza, cadê? É outra Tereza.
5: Eu achei uma graça dessa do Leonardo falar que tiraram ele do grupo. Zoando com as irmãs. Leonardo é triste, gente. Falou que as irmãs estavam gordinhas. Leonardo é uma figura, viu? Eu sou fã do Leonardo desde o tempo da dupla.
2: Olha, Leonardo, e as irmãs chamaram ele de Leitão. Seu Leitão.
0: E na época da dupla... Eu era moleque, mas eu lembro. O Leandro tentava colocar ele na linha, né? Porque tinha aquela coisa da postura do artista, que
2: ele,
0: né?
2: Tem respeito pelo Leandro até hoje. Ah,
3: ele era mais sério.
2: Nossa, mas um respeito assim...
0: Meu Deus!
3: Nossa, então o Leandro ia ficar bom no grupo do Chororó, né?
0: Ah, meu, esse aí...
2: sim, o Leandro Chororó é assim, ó.
0: Isso aí sempre foi bom de grupo, ó. Cláudia, sob estado civil... Como que é? Convivente.
2: Convivente.
0: Eu tô aqui conveniente aqui. Às vezes tem uns que só estão por conveniência mesmo, né?
6: Eu acho que essa proposta da criação do Estado Civil de convivente, eu acho que vai ser muito útil. Eu aprovo, viu? Gostei da ideia.
0: Isso também não é pra morrer, né?
2: Eu queria entender como é que vai funcionar. Quem sabe você me explica.
0: Fernanda falando do baile da tábua, gente. História aqui, ó. Chocante que o Galinha trouxe hoje aqui. Triste, hein? Normalizar isso aí.
7: Eu acho que esse ponto de liberdade dos jovens pode prejudicar muito a sociedade. Não deve se expor à intimidade em espaços públicos. Tem que ser proibido, sim.
0: E a mulher, no momento que a mulher tá... A mulher tem levantado bandeiras, a discussão tem entrado em todos os lugares, tentando entrar em todos os lugares, porque não são em todos os lugares ainda que existe o respeito pela mulher ainda, pela figura da mulher. E
2: num você lugar vê um negócio desse... Num lugar desse não tem respeito, não existe pela isso. Mulher.
3: De jeito nenhum.
2: Aí não tem respeito pela mulher.
3: Mas aí nem ela tá...
2: E ninguém fala nada.
3: E nem ela tá se respeitando.
2: Nem ela se dá o respeito.
0: Pois é, Beth.
8: Eu acho que ninguém tem direito de falar sobre a sexualidade das pessoas. Pra mim, isso é uma falta de respeito. Somente se a pessoa é jovem.
0: Você é jovem?
2: Falar sobre a sexualidade, mas ninguém falou sobre a sexualidade. A não ser que seja normal fazer sexo em praça pública.
0: É, e a sexualidade já... Acho que não sei se ela entendeu o assunto. A sexualidade é
2: o assunto. É o assunto. É um assunto.
0: Deu uma bugada agora.
2: É um assunto super sério.
0: É isso mesmo?
2: Aonde jovens, principalmente meninas, porque os meninos já não são tão jovens, né? É o que tiver ali. E se relacionam com vários meninos, inclusive. Porque ninguém sabe quem é. E as crianças que nascem, que elas, como eu disse, elas se relacionam através de uma tábua, né? Eles chamam como filho da madeira. Então, a gente até tentou colocar aqui de uma maneira mais leve, sorrindo um pouco, tal, mas a coisa, gente, é perigosíssimo, é tristíssimo. Porque para uma pessoa chegar a participar disso, para uma menina, ela não está em sã consciência.
0: E se eu souber
2: Tenho certeza que não está em sã consciência, porque mesmo que os pais não saibam, a mulher não se... Em sã consciência, ela não se presta a isso.
0: E se eu souber que isso é uma opção de entretenimento para um filho que eu tenho... Rapaz, é melhor não ter filho. Colocar filho nesse mundo para viver.
3: Mas aí,
0: pra ter
3: por
0: esse
3: isso,
0: tipo de entretenimento.
3: Então, por isso aí, que a gente entretenimento, fala de estar atento, né?
0: Isso é entretenimento.
3: Ao que os filhos fazem.
2: E outra coisa, essas meninas, o que que vai fazer os filhos dessas meninas? Se os avós ou os pais não olharem? Porque elas não vão olhar.
0: Ó, tiver alguém de alguma comunidade aí que tá ouvindo, e que vivencia
2: sim,
0: isso.
2: Sim, porque o pessoal da comunidade não aceita.
0: Sim, participa, gente, manda
2: eu
0: manda
2: sei, eu aqui. Sei uma comunidade grande em São Paulo, na região do Morumbi, que a população, não aguenta.
0: É isso mesmo.
2: Eles, porque, gente, o pessoal que tem que ir embora na comunidade trabalha, levanta cedo, dorme tarde, não tem essa, né? Tá na comunidade por uma questão de, às vezes, de ganho, de dinheiro, onde ela houve a possibilidade de ficar para ter uma família e ir trabalhar.
0: Exato, é isso aí.

0: Ah, eu gosto daquela musiquinha que é a música do casamento. Se não for a música do casamento, da Izinha. Isso!
1: Taranana, taranana, taranana, taranana, taranana, taranana, taranana.
0: Opa, olha lá.
1: Que é
0: entre,
1: isso?
0: Que entre o noivo agora. Olha lá.
2: Entre o noivo e as filhas. Ah, você tá a favor do casamento ou da Iquarela?
1: Eu acho bonito o casamento.
2: Você vai casar de novo?
1: Ah, não, mas eu acho que pela minha idade.
2: Gente, você vai pra casa.
0: Câmara dos Deputados aprovou a proposta que cria Estado Civil, o de convivente.
2: Vamos celebrar a nossa convivência, mais ou menos isso, então.
0: Rapaz, juntar é melhor. Rapaz, juntamos as cuecas, as calcinhas, as escovas de dente.
1: Ah, que lindo! Ah. E aí, vocês?
0: Estão o quê? Convivendo.
1: Estão o quê?
0: Estamos convivendo.
1: Estamos convivendo, somos conviventes, que estranho.
0: Não é pra soltar isso, eu tô aturando.
1: Não é, porque normalmente é, eu namoro, eu sou noiva, eu sou casada.
2: Essa corneta na minha orelha.
0: Isso aqui é o mais barato que tinha.
2: Retira ela.
0: O músico mais barato. Gente, ó, tem casal que tá aí, ó, 10, 15 anos, dividindo casa, boleto, os fuscas... O cachorro, a senha do streaming, o carro, né? Tudo, meu.
1: Você recebe. Tem que dividir.
0: Até o ticket que você recebe da sua empresa.
1: Opa. Vai, pô.
0: Mas no papel ele ainda tá solteiro. Isso acontece porque a tal da união estável não é Estado Civil. E agora essa proposta aí foi aprovada, criando essa opção. Convivente. Imagina lá, você vai fazer o cadastro. Solteiro? Não. É casado? Não.
2: Então, viúvo?
0: Viúvo? Também não. Sou convivente. Respeita meus boletos compartilhados aí, pelo amor de Deus. É isso aí. Proposta já avançou na Câmara, então. Isso traz uma reflexão interessante aí, gente, sobre... Tem gente que mora junto há tanto tempo, há décadas, e nunca casou. Até tem uns casamentos comunitários, né? Às vezes as igrejas fazem uns casamentos. Ah, não casou, vamos oficializar agora e tal. Tem gente que vai.
2: Perante a lei, três meses já é. Ela é amasiada.
1: Isso.
0: Três meses, galera.
2: Amasiada, ela é amasiada.
1: Ó, tá entregando a idade.
2: Três... Aí eu li num livro.
1: Amasiado, desquitado.
0: Com três meses?
2: Eu acho que três meses já.
0: Não tem um período de cinco anos, não, assim?
2: Querido. O azulzinho já era.
0: Meu Deus.
2: Entendeu? Seu Fusca azul já era. Você escapou do primeiro, do segundo, você não vai escapar.
0: Gente do céu. Isso é triste, né?
1: Nossa, a minha cabeça foi longe agora. Quando ele disse o azulzinho já era, quase eu falei, tem que usar aquele que a gente indica.
0: Você sabe o que eu pensei isso também?
2: A Juzinha é o Fusca!
0: Não, me deu até um alívio agora, falei, ufa, que vai o Fusca!

0: Alternativa é tudo e muito mais. Murilo Rufi, Saudade Estranha. Já já ele vai cantar aqui, ó. Xande Avião vai cantar no grupo.
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0: Na sua noite de quarta-feira, tem Love Songs, aqui na Nativa. E no Love Songs de hoje, você vai ouvir... Vem que tem Love Songs da Nativa, às 10 da noite. 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

0: Olá, boa noite, 8 horas, 6 minutos. Os assuntos estão repercutindo ainda, só pra avisar.
1: Dia que você tropicar, vai dar um problemão.
2: Cair, pá, e não dá.
3: É, ele deveria cantar aquela musiquinha. Eu rio na cara do perigo.
0: Ah, vocês estão falando assim que tá voltando e eu ainda tô ali entrando. É isso.
3: É.
0: Gente, pelo amor de Deus.
3: A gente e chega a ficar com dor na barriga.
1: 10 segundos.
0: Imagina o piloto do avião lá no fundo, lá falando alguma coisa. E é assim, é normal, gente. Oxe. Normal? Tô com o coração aqui, tá? Ó, vamos repercutir os assuntos aqui. Manda zap 9198-409-6019.

Prime da Saga aí é completamente fora do normal, porque eles não estão respeitando o próprio corpo, não estão respeitando a própria saúde fazendo tudo isso. Então, para mim, isso daí é uma coisa bem desnecessária.

0: Alternativa é tudo e muito mais. Kleber e Cauã, mil adjetivos. Eita, que o Gustavo Lima vai cantar daqui a pouquinho aqui no grupo 8 e 16.
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0: Alternativa é tudo e muito mais. A Simone Mendes, Erro Gostoso. Já já vamos ouvir ela, Roberta Miranda.
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0: aí, ó. A Nati entrou no grupo. 8h40 agora, hora de Brasília. Tem ouvintes aqui? Temos. Ouvintes do grupo. Ó, os assuntos de hoje aqui. Baile da Tábua, assunto que o Galinha trouxe, negócio bem sério. X-Lane, fala X.
1: Gente, horrorizada com essa história do Baile da Tábua. Chega a ser nojento, né? Esses adolescentes, e às vezes nem tão adolescentes assim, chegaram. Sem contar a gravidade do acontecimento, né? Porque a gestação é dos males o menor. Quantas doenças a gente não tem aí transmissíveis por relação sexual, bem complicado, a que ponto chegamos.
0: É, e de repente o pai ou a mãe que sabe que o filho vai nesse tipo de entretenimento, de baile aí, e o filho é menor de idade, não, mas ele quer ir contra a minha vontade. Ah, meu filho, aí você é pai, você é mãe, você é menor de idade...
2: Tem que ter controle, né?
0: Não, você tem
2: autoridade, controle
0: diz,
2: sobre
0: não,
2: o filho.
0: Não vai, não vai.
3: Olha, filho, você vai sim. Assim que você ganhar dinheiro suficiente para se sustentar, se manter, você vai onde você quiser.
2: É que infelizmente também nem todo mundo sabe educar, né? É.
3: Quando você estiver aqui, vai ser difícil.
0: Stephanie e Alexandra falando do Leonardo.
3: Leonardo.
0: Expulsaram o Leonardo do grupo da família.
4: Eu expulsaria sim. Família tem que aguentar muita coisa. Mas grupo da família não é terra sem lei, né? Vamos combinar. Se começar a arrumar confusão, é fora do grupo e depois a gente conversa pessoalmente. Elas aguentaram muito e ainda foram muito simpáticas.
0: Ô, Stephanie, não é o grupo da família.
3: Ah. É brincadeira. Cada um tem um pensamento, né?
0: Oh, meu Deus. Aí no grupo da imprensa você vai ofender alguém. Aí é complicado.
2: Aí complica
0: aí,
2: tudo.
0: Aí você pode até ter uma punição maior, né? Olha lá, Alexandra.
5: Olha, eu e meus irmãos não temos grupo de nada, né? Só mensagem individual, tudo bonitinho. Mas se for brincadeira saudável, que não ofenda ninguém, tudo bem. Agora, se for ofensas, aí até eu seria como as irmãs aí do Leonardo. Expulsaria do grupo, sim. Tem umas brincadeiras que não dá, né?
0: Eita, que vocês estão...
3: Ah, é gozado. Elas chamaram ele de leitão, tá tudo bem. É...
2: Mas ele começou.
3: Então tá tudo bem.
2: Elas só se defenderam.
0: Antônia...
3: Cerca o leitãozinho aí.
0: Leitãozinho. Antônia e Ariane falando de estado civil. Como que é? É convivente.
3: Vivente. E se for falecido é comorrente?
0: Oh, meu Deus.
6: Ah, eu acho muita burocracia, muita besteira para uma vida a dois. A vida a dois por si, o amor, a união e o respeito por si, já falo. Eu acho muita besteira. Vai dificultar a vida, vai ficar cada um no seu lugar. Cada macaco no seu galho. Assim não vai ter problema de brincar na justiça pro gato, pro cachorro, pro periquito.
0: Boa, meu amor. Vida a dois já é uma...
3: Então, vai assim, brigar né? Só pelos Fusco.
0: Falou tudo, Ariane.
7: Eu acho que o casal que mora junto e não são casados no civil deveria ter todo o direito que um casal que é casado no civil. Porque acaba virando é muita burocracia.
3: Mas
7: acaba
3: tem.
7: Virando uma palhaçada.
3: Tem o mesmo direito. Gente, é só consulte um causídico. Sabe o que é um causídico?
0: O que é o causídico?
3: É uma pessoa que estudou para ser doutor advogado.
0: Advogado. Eu falei do advogado aquele dia que eu assisti ao advogado falando assim: faça um contratinho. Apresente o contrato.
3: Isso.
0: Aí você vai descobrir se a pessoa quer ficar com você ou não, né? Apresentando o contrato.
3: Ah, ó. Se a me apresentar um contrato, eu vou falar que ela vai fazer o contrato.
2: O quê?
0: Esqueci, galinha. O que é que vai fazer? Contrato.

0: Nativa é tudo e muito mais. A Mari Fernandes, telefone sem fio. Ó, 8:08. Agora tem mais dois áudios aqui. Três áudios, na verdade, Galinha, que são desses assuntos aqui. Do Leonardo, do grupo. É pra vai expulsar o Leonardo do grupo de WhatsApp. Põe no nosso... Eita, rapaz! Ó, tomei um susto agora! Meu Deus! Quem é a celebridade que chegou aqui agora? Você tem que postar. Daí 40 vai postar uma foto já. Daí
1: 40 já. Vai num evento.
2: Isso.
1: Então ela. Mais ou menos, ficou legal.
0: Legal, Dai.
2: Você ficou até sem reação, cara pálida.
1: Ó, eu vou dizer, sabe como é que você ficou? Legalzinha.
0: Temos espiões lá.
1: Temos.
0: Vamos ficar de olho, tá,
2: querida? Vocês estão preocupados? É, me
0: não,
2: deixa.
0: Não, preocupado? Não, preocupado jamais. Não,
1: mas estamos rezando pra ver se acontece. É pra melhorar esse humor.
2: É hoje mesmo. Que eu só volto amanhã.
0: Será? Ai,
3: meu Deus do céu.
1: Eu vou no Miele comer alguma coisinha. Fica lá.
2: Ah, então talvez eu dê uma passadinha lá na volta.
0: Ô, Toninha vai falar do Léo aqui. Fala, Léo.
4: Ah, a família fala, não tem Toninha. Que aguentar tudo, não. Eu expulsaria e expulso numa boa qualquer irmão do grupo do WhatsApp. Qualquer um da família que queira esculachar com o outro.
0: Não. O povo tá muito... O povo não tá muito pro WhatsApp, hein?
5: Eu acho...
0: Estado civil.
5: Que essa história de convivente é só mais burocracia mesmo. Porque eu acho que direitos já existem. Desde quando você convive com a outra pessoa. Então eu acho que isso é
0: convivente,
5: mais...
0: Conviveu mesmo.
6: Né? Ah, eu não achei graça nenhuma em fazer essa lei aí. Deixasse como está. Porque tem tanta lei pra eles resolver esses negócios de bandido, homem batendo em mulher. Tem tanta lei pra eles resolver e fica mexendo numa coisa que já tava boa já. Ó, é difícil.
0: Já tava boa, já tá junto, tava boa. O negócio é assim, ô. Oh, tem R$500 agora.
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0: Rapaz, essa cantou com vontade, rapaz.
2: Arrasou, cantou bem, viu?
0: Alexandra Gomes da Silva, 50-47, levou R$500. Essa música tá pegando fogo até sexta ainda. Gostoso.
1: Também não vi.
0: Tem mais, hoje é quarta, mas
1: Milão voando.
0: Boa, é isso aí. Onde vamos dar 40?
2: Eu então, vou.
0: Nós!
1: Você viu como é que é?
0: Ah, é sempre
1: vê eu, se né? Ela por acaso mencionou. Cadê essa que aí?
0: Nem na brincadeira. É.
2: Mas eu aprendi com sempre. Você.
1: Aguarde, cara pálida.
2: Eu aprendi com você que convidado não convida.
1: Aguarde, cara pálida. Então, eu sou sempre convidado pro evento.
0: Vocês vão entender que ela vai postar, gente. Ela tá com baita roupa de artista. Roupa de cantor, isso aí.
1: Elegantemente trajada.
2: Obrigada.
0: Cuidado com a primeira poça d'água. Cadeira.
2: Pelo amor de Deus. Que poça d'água que é? Já vou chamar nossos amiguinhos de aplicativo. Ah. É você que tá ouvindo, você pode ser o sorteado.
1: Tchau, ela já vai pedir desconto no aplicativo. Adoro. É brincadeira.
2: Boa fazer noite, Márcio. Boa noite, Galinha. Boa noite, ouvinte. Siga lá no Instagram, @dai40, DAY40 inscrito e veja tudo.
1: Aí. Ah, vocês vão ver, vocês vão ter oportunidade de ver cada coisa ali.
0: Ô, meu velho, falou e boa sorte pra nós, bora lá!
1: Bora lá, vai Corinthians, tchau povo, tchau Dai, tchau Matheus!
2: Tchau, meu
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0: Está no ar a Voz do Brasil. As notícias do governo federal que movimentaram o país no dia de hoje.
1: Olá, boa noite.
2: Uma boa noite para você que nos acompanha em todo o país.
1: Quarta-feira, 16 de setembro.